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terceira e última parte do Cantar Portugal na antena da Rádio Cova da Beira, nesta terça-feira, dia 7 de julho de 2026. O programa que está diariamente na sua companhia entre as 5 e as 8 horas, sempre em português. Pode escutar-nos pelas frequências 100.0 ou 92.5 FM e para todo o mundo através da emissão online da Rádio Cova da Beira. Renovo-lhe os votos de continuação de uma excelente terça-feira. Vamos estar consigo até bem perto do sinal horário das 8 horas.

Para esta terça-feira, os técnicos do Instituto Português do Mar e da Atmosfera prevêem que o céu se apresente pouco nublado ou limpo em todo o território de Portugal continental, podendo, no entanto, apresentar períodos de maior nebulosidade na região litoral, nomeadamente no norte e centro. O vento vai superar fraco a moderado até 30 km/h de oeste, podendo chegar aos 40 km/h nas terras altas das regiões centro e sul até ao início da manhã. Para esta terça-feira está prevista uma descida mínima dos valores da temperatura, em especial no norte e centro de Portugal. 21 graus de mínima é a previsão para a cidade de Castelo Branco, com 40 de máxima. 39 é a máxima prevista para a cidade da Covilhã, com 20 graus de mínima. Aqui pelo Fundão, a previsão para esta terça-feira aponta para 19 graus de temperatura mínima e 38 de temperatura máxima.

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Estamos assim a chegar ao final da edição desta terça-feira do Cantar Portugal na antena da Rádio Cova da Beira. Já sabe que às 8 há notícias para ouvir. O Cantar Portugal está de regresso à sua companhia amanhã às 5 na antena da RCB. Da minha parte, resta-me desejar-lhe a continuação de uma excelente terça-feira. Bom dia.

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0: Notícias para escutar na antena da Rádio Cova da Beira nesta terça-feira, 7 de julho, mais um dia quente no distrito de Castelo Branco, máxima de 40 graus, refere o Instituto Português do Mar e da Atmosfera, com risco máximo de incêndio em vários concelhos. Há um corte de água no loteamento de Fagundes, Rua do Picadeiro e Estrada Nacional 238 à saída do Fundão em direção a Souto da Casa, é a partir das 9 da manhã até às 16 horas, tem a ver com trabalhos de manutenção no sistema de abastecimento. Também hoje começam as sugestões do Cineclube em Gardunha, mais um mês. A Dança das Raposas é o filme que passa logo à noite na Moagem, aqui na cidade do Fundão. Hoje começa uma

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4: Mais uma vez, muito bom dia à entrada deste informativo. Essa notícia útil relativamente ao corte no abastecimento de água entre as 9 e as 16 horas. Esta interrupção está prevista na zona do Loteamento Fagundes, na Rua do Picadeiro e Estrada Nacional 238, à saída do Fundão, em direção a Soto da Casa. De acordo com a Aqualia, esta situação deve-se a trabalhos de manutenção no sistema de abastecimento. E hoje, na Moagem, Cidade do Engenho e das Artes, passa o filme A Dança das Raposas, é a partir das 21 horas, sugestão do Cine Clube Gardunha, um drama belga. A trama acompanha Camille, um jovem e promissor pugilista num colégio interno desportivo que sobrevive a um acidente fatal graças ao seu melhor amigo, mas passa a sofrer de uma dor física e psicológica misteriosa a que ameaça a sua carreira. 21 horas na Moagem, no dia de hoje. Recordo-lhe que a Banda da Covilhã está a realizar a 6ª edição do Concurso Internacional de Jovens Talentos e Sopros e a Percussão. As candidaturas para a edição deste ano terminam precisamente no dia de hoje. Os resultados vão ser divulgados no dia 17 de julho. Banda da Covilhã e Junta de Freguesia do Douro do Centro que proporcionaram na passada sexta-feira esse concerto que aconteceu. É a descentralização que a Banda da Covilhã quer fazer junto de algumas freguesias daquele concelho. Hoje começa uma campanha dirigida a veículos de duas rodas a motor, iniciativa da Autoridade Nacional de Segurança Rodoviária, da GNR e da PSP, entre 1 de janeiro de 2023 e 31 de dezembro de 2025, registaram-se 34.179 acidentes com vítimas que envolveram veículos de duas rodas a motor, ciclomotores ou motociclos. Destes acidentes resultaram 440 vítimas mortais, 3.041 feridos graves e 34.501 feridos ligeiros. Campanha que hoje começa esta campanha rodoviária. A Santa Casa da Misericórdia do Fundão já vendeu 1/5 das peças do puzzle gigante que lançou no âmbito da campanha para a angariação de fundos para comparticipar a obra da Unidade de Cuidados Continuados que está em construção junto à atual.
5: Tem havido bastante adesão, mas ainda está no início. Por exemplo, em termos do puzzle solidário, das 500 peças, já vendemos mais de 1/5 das peças, o que significa que já temos mais de 100 peças vendidas e ainda não fizemos um périplo que pretendemos fazer pelas empresas. Estou perfeitamente convicto de que vamos atingir em breve as 500 peças do puzzle.
4: É essa a convicção do provedor da Santa Casa da Misericórdia do Fundão, Jorge Gaspar, segundo o qual a venda da totalidade das peças representa 250 mil euros para ajudar uma obra próxima dos 6 milhões de euros. Para além dos fundos, esta campanha tem também um segundo objetivo.
5: Até porque um dos grandes objetivos desta campanha, para além da angariação de fundos, é despertar a comunidade para a importância que deve ter na vida de todos nós a solidariedade e a participação coletiva naquilo que são iniciativas, sejam elas de que cariz forem, que são importantes para a comunidade.

0: e hoje em, até porque hoje em dia há muito um afastamento das pessoas e, em relação às instituições.
1: Opinião de Jorge Gaspar, o provedor da Santa Casa da Misericórdia do Fundão, diz que tudo está a ser feito para que a obra esteja concluída até a final do próximo mês de agosto. À margem da campanha na Expo Fundão, a Santa Casa da Misericórdia do Fundão aproveitou para lançar um novo vinho, o vinho rosé, produzido na sua quinta e que se junta ao tinto branco e reserva quinta da Arreboa.
0: Hoje vamos lançar o primeiro livro, primeiro de uma história, ou de várias histórias, que vão ser contadas à volta da Aurora, direcionadas a um público mais pequeno. Exatamente, para começar a despertar também nesse público mais pequeno esse interesse pela solidariedade, por essa responsabilidade social que temos de nos entreajudar e despertar também esta ideia de que se nos juntarmos, se todos contribuirmos, seremos mais fortes e podemos fazer coisas grandes, que é mais um produto das nossas quintas, das nossas vinhas, é mais uma forma de acrescentarmos valor aos nossos produtos e de diversificarmos o conjunto de produtos que temos e também de diversificarmos o conjunto de receitas ou de fontes de receitas das instituições.
1: Explicações do provedor da Santa Casa da Misericórdia do Fundão. A Assembleia Municipal da Covilhã aprovou por maioria a recomendação do CDS-PP de alargamento do horário da Biblioteca Municipal da Covilhã com o objetivo de reforçar o apoio à comunidade estudantil daquele concelho, assegurando condições dignas de estudo e promovendo o sucesso académico dos jovens a que ali vivem e estudam. O CDS-PP considera que o alargamento do horário da Biblioteca Municipal representa um investimento direto no futuro da Covilhã, na qualificação dos seus jovens e na promoção de uma cultura de estudo. Uma recomendação que não foi unânime, na medida em que já existe essa resposta na cidade com a Biblioteca da Universidade da Beira Interior, aberta 24 horas a toda a comunidade, como recordou Mónica Ramoa, da bancada do PCP. O MIP votou contra por considerar que a proposta não se encontra devidamente fundamentada. A existência de uma alternativa e o facto da proposta não conter o número de estudantes que pretendem aceder à biblioteca para lá do seu horário de funcionamento levou Magno Lourenço a manifestar-se contra a recomendação, que foi aprovada com 4 votos contra, 5 abstenções e 40 votos a favor. A Polícia de Segurança Pública deteve um cidadão com 23 anos pelo crime de tráfico de estupefacientes. A investigação prossegue sob a alçada da Esquadra de Investigação Criminal do Comando Distrital daquela Força de Segurança. De acordo com a PSP, a detenção resultou de uma ação de fiscalização rodoviária na sequência de revista ao veículo e consequente busca domiciliária do indivíduo em causa. Foram apreendidas 2.353 doses de haxixe, 303 doses de cocaína, mais de 6 mil euros em numerário, uma balança de precisão, material de corte e também 2 telemóveis e um automóvel ligeiro de passageiros, para além de material de corte e milhares de sacos de plástico. Presente à autoridade judiciária, o homem viu-lhe ser aplicada a medida de coação de termo de identidade e residência, bem como a obrigação de apresentação periódica perante o órgão de polícia criminal 3 vezes por semana. É tudo. Quanto a notícias, esta hora na antena da Rádio Cova da Beira, deixe ficar a continuação de uma excelente manhã com a sua rádio.
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5: Olá, olá, meus amigos, olá, minhas amigas, ouvintes da RCB. Bom dia, bom dia, bom dia a todos. Acabou o nosso sonho, não é? Acabou o nosso sonho. Eu, sinceramente, digo-vos, do fundo do coração, não estava com muita fé. Eu acredito nas coisas que podem acontecer, faço força para que isso, de facto, suceda, mas há momentos que ficamos assim, não é? São os tais feelings que nós, seres humanos, temos, e eu não estava com fé. Mas, epá, pronto, 90 minutos, mais 6, podia prolongamento, as coisas podiam acontecer, como no passado na Liga das Nações, penaltis, mas aquela falha, uma falha, deu o golo à Espanha. Acho que a Espanha mereceu ganhar, acho. Infelizmente para nós saímos do Mundial, mas a Espanha vai ganhar e vai jogar com a Bélgica. É verdade, com tanta polémica aí por causa do cartão vermelho, os Estados Unidos ficou pelo caminho, a Bélgica venceu por 4-1 esta madrugada e, portanto, Bélgica e Espanha nos quartos de final. Pronto, é isso mesmo. Hoje temos mais dois jogos, 12 oitavos. Portugal, epá, pensar no futuro. Setembro começam os jogos da Liga das Nações. Depois, jogos de apuramento para o Campeonato da Europa, pá. Dentro de 4 anos, Campeonato do Mundo é realizado por nós, pela Espanha e pelo Marrocos. Pronto, para lá já lá estamos, exatamente, daqui a 4 anos. E as coisas vão correr agora com o novo selecionador, porque o Roberto Martínez disse bye-bye, é isso mesmo. Parece que vai para o mesmo Inglaterra, foi o último jogo ao serviço da Seleção Nacional. E vamos ter dentro em breve um novo selecionador, em princípio português. E fala-se até no JJ. Ah, pronto. De resto, apesar de alguma azia que nós estamos, é que nós temos nesta altura, é verdade, apesar de alguma azia, eu espero que vocês estejam bem, tenham descansado bem, tenham dormido, apesar do calor, a malta que não tem ar-condicionado em casa, é mais difícil dormir, não é? Eu sei, olha, eu saí de casa, eu acordei hoje com 25 graus, pá, portanto, logo de manhãzinha, antes das 6 da manhã, 25 graus. Depois vim na viagem, saí já de casa com 22, 22, fiquei aqui com 19, não está mal, não está mal. Mas é mais um dia de ananases, é isso mesmo. Muito, muito calor, temperaturas elevadas, o máximo cuidado é o que lhe peço. O governo, por causa disso, uma onda de calor, renovou, portanto, aquela questão relacionada com a proteção das pessoas devido ao calor até às 23 horas e 59 minutos da próxima quinta-feira. Tudo por causa da onda do calor. Dito isto, apenas vos quero mais uma vez cumprimentar, desejar-vos uma fantástica terça-feira, porque hoje é terça-feira. Hoje é o dia 7/7/2006, 7 de julho. Dizem que é o Dia Mundial do Chocolate. Não sei se você gosta, se não. Eu não gostava, mas agora adoro. Exatamente. Agora adoro chocolate. Não são todos, não são todos. Gosto muito de chocolate negro, 70%, até com salzinho assim. Eu gosto muito desse. Epá, mas gosto de todos. É o Dia do Mundial do Chocolate. Está bem. Temos este e outros temas para destacar para vocês. Quero desejar-vos mais uma vez um bom dia, uma boa viagem se for na estrada, bom dia de trabalho, bom dia de descanso, bom dia de férias. Acima de tudo, continuo a ter uma boa semana com a RCB. O meu nome é José Miguel Moleca, volto a ser o vosso anfitrião e agradeço-vos por terem vindo. Fiquem bem, até às 11, já sabem com aquilo que vão contar.

0: perder. Muito bem, não temos nada a perder na vida. De vez em quando perdemos um jogo de futebol, como aconteceu ontem, em Dallas, no Texas, na terra dos cowboys. É isso mesmo. Perdemos 1-0 com a Espanha e dissemos adeus ao Mundial. Esta curiosidade, 16 anos depois, a Espanha volta a eliminar-nos nos oitavos final do Campeonato do Mundo. Recordo que aconteceu em 2010, em África do Sul, no ano em que a seleção esteve a estagiar aqui na Covilhã, com Carlos Queiroz. E, portanto, ficámos praticamente sem representantes portugueses, com exceção da equipa de arbitragem. E, portanto, sem a seleção, o João Pinheiro pode ir mais longe neste Campeonato do Mundo. Pode arbitrar jogos dos quartos de final. Pode, sim, senhor. Pode, muito bem. Vamos lá ver, João. Vamos lá ver. Ele fez dois bons jogos. Portanto, pode acontecer. Isso mesmo. Já não há seleção, o árbitro pode avançar. Portanto, são os representantes do nosso país nesse Campeonato do Mundo. A nossa seleção vem embora. Cabo Verde vem embora. Carlos Queiroz despediu-se do Gana. E, portanto, quem fala português, com exceção de equipa de arbitragem, já disse adeus ao Mundial. Também esta curiosidade é que os três países que organizam este Campeonato do Mundo, as suas seleções também já disseram adeus: o Canadá, o México e, esta madrugada, os Estados Unidos da América, por esta ordem. Portanto, hoje vamos ter a Argentina e Egito, e a Colômbia também joga hoje, é isso mesmo. Portanto, são os últimos dois jogos dos oitavos de final. E Roberto Martínez, 3 anos e meio depois, diz adeus a Portugal e à nossa seleção. Muito discute por ser espanhol, não sei o quê, muito conservador, não meteu aqueles jogadores no meio dos outros. Epá, qualquer treinador vai ser sempre criticado, de certeza. Se for o JJ, vai ser criticado na mesma. Mas, enfim, vai ser diferente. São treinadores diferentes, não há ninguém igual. Mas o horror ao dia continua, pá, a vida continua, não é isso? É isso que a malta diz, é isso que eu digo também. A vida continua, estamos vivos, com saúde, e, portanto, pá, melhores coisas virão em termos desportivos. Foi o último campeonato do mundo do CR7, não disse adeus ainda à seleção, mas as palavras dele ontem, não sei. Mas ainda aí temos aí o apuramento para a Liga das Nações, ganhámos ano passado, temos o apuramento para o Campeonato da Europa daqui a 2 anos, e, portanto, a ver, vamos, está com 41, para o Europeu 43, não sei, talvez para a Liga das Nações, ainda possa dar o seu contributo o capitão da nossa seleção. Lá fora está calor, aqui está-se melhor porque tenho aqui ar-condicionado, pelo menos no estúdio 1 tenho ar-condicionado, o que está-se muito melhor, mas lá fora está calor, estamos agora com 20 graus no fundão, céu azul, sol brilha, pouco vento, e os técnicos de meteorologia prevêm para esta terça-feira, dia 7, céu pouco nublado ou limpo, apresentando-se geralmente muito nublado no litoral norte e centro até ao final da manhã, pequena descida de temperatura, em especial nas regiões norte e centro. Isto em termos de resumo, olhando para o global da previsão, pode haver até a possibilidade de ocorrência de chuvisco, ok? No final da manhã, a partir do final da tarde, no litoral norte e centro, aumento de temporada de nubosidade no interior norte durante a tarde, o vento fraco até aos 30 km/h, pode chegar aos 40 km/h nas terras altas, regiões centro e sul, então isso da manhã e a partir do final da tarde. Na Belinova matinal, a pequena descida da temperatura, em especial nas regiões norte e centro. Para a nossa região, hoje vamos ter as seguintes temperaturas máximas previstas: 39 graus, pois é, 39 graus para Fundão, Covilhã, Castelo Branco, Penamacor, 40 e Danha Nova, 38 Belmonte, 34 na Guarda. Hoje na Serra da Estrela, máximas de 24 na Torre e de 28 graus, quer para as Espanhas da Saúde, quer também para as Espanhas Douradas. Assim anda o nosso querido verão. Não se atrasem, 8h24.
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0: 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Depois da música com David Fonseca e Nada a Perder, agora a informação com trânsito. 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
2: Bom dia, olhamos para o mapa das ocorrências em termos de sinistralidade. Nas últimas 24 horas, na região, há o despiste de um veículo ligeiro na Estrada Nacional 18, no sentido Teixoso-Belmonte. O alerta foi dado às 21h10. Deste acidente resultaram danos materiais. Também na zona de Castelo Branco, o despiste de um motociclo teve como consequência danos materiais. Na área de jurisdição da Guarda Nacional Republicana, estão reportados 5 acidentes com um ferido ligeiro. A nível nacional, esta Força de Segurança dá conta de 244 acidentes nas últimas 24 horas, de que resultaram 1 morto, 6 feridos graves e 69 feridos ligeiros. Hoje mesmo começa uma campanha de segurança rodoviária a que a Autoridade Nacional de Segurança Rodoviária, GNR, e a PSP realizam. Estende-se até ao próximo dia 13 de julho. É a 7ª campanha do Plano Nacional de Fiscalização dedicada aos veículos de duas rodas a motor. Tem o lema Duas Rodas, Agarre-se à Vida. E a campanha tem como objetivo alertar os condutores de motociclos e ciclomotores para os comportamentos de risco associados à condução, promovendo uma condução mais segura, defensiva e responsável, bem como reforçar a sensibilização dos restantes utilizadores da via para a necessidade da partilha segura do espaço rodoviário. De acordo com as autoridades, entre 1 de janeiro de 2023 e 31 de dezembro de 2025, registaram-se 34.179 acidentes com vítimas que envolveram veículos de duas rodas a motor, ciclomotores ou motociclos. Destes acidentes resultaram 440 vítimas mortais, 3.041 feridos graves e 34.501 feridos ligeiros. A campanha alerta especialmente para comportamentos que aumentam significativamente o risco de acidente grave, como excesso de velocidade, ultrapassagens perigosas, circulação entre filas de trânsito de forma irregular, manobras bruscas ou mudanças de direção sem sinalização, condução sob o efeito de álcool ou de substâncias psicotrópicas, a utilização incorreta ou a ausência de capacete e a falta de atenção e a condução distraída. Fica então esta nota de que a partir de hoje até dia 13, a GNR, PSP e a Autoridade Nacional de Segurança Rodoviária realizam esta campanha dirigida aos veículos de duas rodas a motor. Senhor automobilista, muita precaução na sua condução, nada de excesso, já sabe, se conduzir não deve beber. Tenha uma boa viagem. Bom dia, boa terça-feira.
0: Muito bem, está tudo dito, muito obrigado. E você que vai na estrada já sabe que tem que ter o máximo cuidado. O acidente não acontece só aos outros. Ultrapassa em segurança, condição mais defensiva, liga as luzes, não beba álcool, não facilite na estrada, não fala o telemóvel. E já sabe que também, por outro lado, é obrigatório, isso mesmo, usar não só o cinto de segurança, mas também o pisca-pisca. É isso mesmo, é obrigatório. Bom dia e boa viagem.
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0: Bom dia, Cova da Beira, 8h29.
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0: Nós já voltamos.
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0: Muito bem, Edmundo Inácio com um peculiar, o tema Relento deste ano. Foi assim que voltámos à música após os comerciais. Estamos nesta altura a 23 minutos das 9. Bom dia a todos, mais uma vez, aquele abraço. Estamos na semana 28 do ano, fase da lua cheia ainda, mas hoje vamos entrar na fase da lua 4 minguante, exatamente. Vai ser às 8h30 da noite. Estamos com o signo caranguejo, em pleno verão. Este é o 178º dia. Faltam 177 dias para o final de 2026. Mês de julho, mês 7, 31 dias. Neste mês, os dias diminuem em Lisboa 39 minutos e no Porto 41 minutos. Hoje, dia 7, dedicado ao Beato Diogo de Carvalho, padre missionário. A morte em 1923 de Guerra Junqueiro, escritor. Dia Mundial do Chocolate. Início do ano 1447 da Era Islâmica. E hoje é feriado municipal em Figueira de Castelo Rodrigo, no Distrito da Guarda. E como dissemos, entramos na fase da lua 4 minguante às 8h30 da noite. Vamos então falar do Dia Mundial do Chocolate. Do chocolate. Você gosta de chocolate? Espero bem que sim. Há malta que não gosta. É isso mesmo. Como não gosta de leite ou de queijo, essas coisas todas, não? Mas faz bem. Não comem demasia, mas faz bem. Dia Mundial do Chocolate degusta-se a 7 de julho. A origem desta comemoração não é muito clara, mas o que importa é que este é o dia do ano de comer chocolate sem peso na consciência. Seja uma barra de chocolate, uma bebida, um gelado, algumas bolachas ou bombons, neste dia é obrigatório, digamos, ingerir uma boa dose de chocolate. É curioso que o chocolate teria sido utilizado pelos maias como moeda de troca. Para eles, o cacau era uma dádiva dos deuses, daí o seu valor. Enquanto isso, os maias serviam cacau aos guerreiros para dar-lhes força. Quem o trouxe para a Europa foi Cristóvão Colombo, em 1502, século XVI, e foi na Espanha onde se começou a adicionar açúcar ao cacau até ganhar popularidade na França, estendendo-se por tantos outros países. Hoje, a indústria de chocolate movimenta milhares de euros e, em Portugal, os portugueses comem 1,5 kg de chocolate, em média, por ano. Como tão adorado que é, existe também a celebração do Dia Internacional do Chocolate a 13 de setembro. Há benefícios se comer chocolate? Ah, pois. Para a alegria de muitos, são apontadas várias vantagens ao consumo de chocolate. Mas atenção, o chocolate que traz benefícios é o que tem mais de 70% de cacau. É aquele que eu gosto, pois lá está. Assim, chocolate negro e 70% de cacau, ok. Assim, apenas para citar alguns benefícios comprovados cientificamente, temos aumento de concentração para os estudos ou no trabalho, redução no risco de ter uma doença cardíaca, alívio do stress, proteção da pele contra os raios solares. O mês de julho é recheado de coisas boas. Portanto, temos então o Dia Mundial do Chocolate. Como chocolate, há muita malta que não gosta, muita malta, talvez mais ainda, gostam de vários tipos de chocolate, mais doces, menos doces, mas pronto, como um chocolatinho, nem seja só hoje. Coma um chocolatinho, está bem? Até mesmo para aliviar a azia que temos em termos desportivos com a derrota da nossa seleção frente aos espanhóis ontem nos oitavos de final do Campeonato do Mundo dos Estados Unidos, da América, Canadá e México. Já aqui vos disse que faz 16 anos que também fomos eliminados pelos espanhóis por 1-0 no oitavos de final do Campeonato do Mundo da África do Sul, foi em 2010, e a Espanha, recordo, foi campeão do mundo nesse ano. A Espanha tem um título de campeão do mundo e foi nesse ano, 2010, na África do Sul. Carlos Queiroz era o nosso selecionador. Depois saiu também, como agora acontece com o Roberto Martínez. Não está nada, vamos também ficar com o pensamento do dia. Para já, voltamos à música. Depois de Edmundo Inácio, peculiar com Relento, seguimos dentro de 9 segundos com João Só e Tiago Nogueira.
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0: Bonito, né? João Só e Tiago Nogueira, quem não sabe amar fica sozinho, segundo eles, né? Não sei, não sei. Estamos a 16 minutos das 9. Bom dia, boa viagem, boa terça-feira. Muito obrigado por estar connosco. Eu sou o José Miguel Molac, ainda fico até às 11. Manhãs da rádio, ainda há muito para ouvir. Não está nada, fica o pensamento do dia, mas para já, a revista de imprensa.
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2: Bom dia, a eliminação da seleção portuguesa do Campeonato Mundial de Futebol é o destaque dos jornais desta manhã. O Correio da Manhã diz: sonho português morreu na praia. Golo no mata-mata derruba Portugal nos descontos. Ronaldo despede-se em lágrimas. Ainda neste jornal, ministro esconde empresa do caos nos exames, famílias desesperadas, alunos e professores com férias em suspenso, identificados erros na digitalização. Depois, projeto piloto, multibanco vai à casa dos clientes e na Praia da Rocha, dezenas de telemóveis furtados em Portimão. Passamos para o Jornal de Notícias. Adiós, Portugal 0, Espanha 1, Ronaldo em lágrimas na última dança. Cartão vermelho, FIFA retira castigo a jogador dos Estados Unidos a pedido de Trump. Ainda neste matutino, número de multas de estacionamento dispara este ano para quase 300 por dia no Porto. Plataforma para corrigir os exames parada por fragilidade na segurança e dinheiro do multibanco mais perto sai dos cofres das juntas de freguesia. Cimeira da NATO, a Europa procura libertar-se da dependência, escreve este jornal. Quanto ao público, também o destaque fotográfico é para o Mundial 2026, The Hand, o fim, Portugal volta a tropeçar na Espanha. Por cá, PSD quase duplica lucro em 2025, PS e Bloco são os únicos a registar prejuízo. Exames nacionais, ministro revela que alunos vão aceder a provas digitalizadas. Banca, crédito agrícola resolve resgates de caixas com fusões e Cimeira, Ruth louva Trump pela modernização da NATO. Em relação ao Diário de Notícias, também o adeus ao Mundial, assim escreve o Diário de Notícias. Depois, Portugal é o país do euro que vai sofrer mais pressão nas contas públicas com envelhecimento da população. Ainda no comércio, onda de calor, fim do IVA a 6%, abranda a corrida aos ares condicionados. Lê-se agora os dois jornais desportivos que chegam à nossa mesa de trabalho. Na bola, adiós, Portugal cai sem surpresa frente à Espanha. Roberto Martínez confirma saída anunciada. Jorge Jesus é o escolhido de Pedro Proença para a sucessão. É adiós, Roberto Martínez. Olá a Jorge Jesus. Ronaldo, obrigado ao míster, é um grande treinador e um grande ser humano. Quanto aos clubes Sporting, Hulman e Trincão, pagam reforços no Porto. Luís Gomes posiciona-se como quinto central. Kaminski no Benfica chegou feliz e pronto. Em relação ao Record, o título é acabou. Seleção sofre golo nos descontos e é eliminada. Ronaldo despede-se em lágrimas. Foi o meu último Mundial, mas não vou decidir de cabeça quente se continuo. Martínez confirma a saída. Jorge Jesus é o preferido. Diogo Costa diz: esta geração podia ter sido campeã.
0: Pois, mas há que jogar melhor, há que criar mais problemas aos adversários, marcar golos. a ter avançados no banco e jogarem pouco. Epá, pronto, isto são as opiniões. Nós, todos nós somos treinadores um pouquinho, selecionadores, ele é que, o Roberto é que mandava nas coisas, na equipa, é que sabia o que havia que fazer, tinha que fazer, mas nós temos outra percepção, estamos de fora, não é? Infelizmente, Portugal disse adeus ao Campeonato do Mundo. Fica para a próxima. Pois tem que ser, a vida continua, isso. Tem para a próxima. Agora temos já em setembro, isto é no instantinho. Já em setembro temos já jogos do apuramento para a Liga das Nações e depois do apuramento já para o Campeonato da Europa. Isto não para, pá. Isto não para. Agora, portanto, é um novo ciclo. Abriu-se um novo ciclo. Saiu o Fernando Santos, entrou o Roberto Martínez, agora vai entrar, penso que o JJ, Jorge Jesus. Eu recordo que ontem fomos eliminados nos oitavos de final do Campeonato do Mundo de Futebol, para nos é com a Espanha, mas sexta-feira, dia 10, não é? Exatamente, sábado dia 11, domingo dia 12. Sexta-feira, dia 10, vai fazer 10 anos que fomos campeões da Europa. Isto passa num instante. Sexta-feira, 10, gol do Éder. Pois é, é verdade. 10 anos, dia 10. 10 anos. Portanto, está a ver o que é isto? É assim. Estamos a 10 minutos e meio, 10 minutos e meio das 9. 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

0: Há 40 anos, desde 1985. E agora fica uma sugestão, é para a próxima quinta-feira, dia 9, mais uma recolha de sangue promovida pelo Grupo Humanitário de Dores de Sangue da Covilhã. Quinta-feira, 9 de julho, a partir das 10 da manhã até às 13 e depois das 14h30 às 18 horas na sede do Grupo Humanitário de Dores de Sangue na Covilhã. Mais uma recolha de sangue. Dar sangue é dar vida. 20 minutos, tire 20 minutos do seu dia para fazer a diferença. Se puder dar sangue, dê sangue. O seu contributo é o amanhã de alguém. Cada gota conta. É isso mesmo. O amor ao próximo não se explica, demonstra-se. A sua dádiva de sangue pode ser o melhor presente de vida de uma família. Dê sangue. Dá vida. É isso mesmo. É esta quinta-feira, dia 9, a partir das 10 da manhã, na Covilhã, na sede do Grupo Humanidades do Sangue daquela cidade. E agora fica o pensamento do dia. Não sei se concorda, se não, mas este aqui vai. Café e amor só se forem quentes. E o melhor termómetro é a língua. Pronto. É este o nosso pensamento do dia. É capaz de haver uma razão. Há uma razão nisto, não é? Café e amor só se forem quentes. E o melhor termómetro é a língua. É o nosso pensamento do dia. E ame e seja amado. Ame e seja amada. O amor é bom. E até no verão, tanto amor anda por aí. No amor no ar. Love is in the air. Oi, maravilha. Lembra-se do tema de João Paulo Young? Love is in the air. Estamos a 8 minutos das 9. Bom dia, Cova da Barra. Refresque-se. Exatamente. Refresque-se. É isso.
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0: E como o café é muito quente, há muita malta que no verão mete uma pedra de gelo no café. Há malta que faz isso. Porque está muito quente, o café sai da máquina, então um cubo de gelo, um bocadinho de água. Pronto, lá está. São tendências. As pessoas fazem isso. Muita gente já viu fazer muitas vezes isso. A pôr água fria no café. O café quente. É isso mesmo. Para não queimar a língua. É isso. Para não queimar a língua. Pois bem. Viva o amor. Olha, ficou-me na cabeça. Ficou-me na cabeça. Seguem os madeirenses Napa. Amor que morre. Eles vão cantar Fubrelas Pancadas.

0: Fantástico tema este do Snapa, Amor que Morre, um tributo a Frobella Espanca. Bom dia.
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0: 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Bom dia, Caldeira. Terça-feira, 7 de julho. Fechamos com os Calema e Sara Correia. Respirar de peito aberto. Nem mais. Até já. Bom dia. E fiquem para as notícias.

0: 9 horas.
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6: 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Já a seguir vamos dar-lhe a nota do município do Fundão, que promove até 28 de agosto o Campus de Verão. A Universidade da Beira Interior, o Centro Interativo de Ciências, promove sessões sobre eclipse do Sol, eclipses do Sol. Também no dia de hoje, dar-lhe conta de que a partir desta hora, até às 16, há uma interrupção no abastecimento de água no loteamento Fagundes, Rua do Picadeiro e Estrada Nacional 238, à saída do Fundão, em direção a Soto da Casa. A Dança das Raposas é o filme que pode ver logo mais na moagem aqui na cidade do Fundão.
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1: Mais uma vez, bom dia. E mais uma vez à entrada deste informativo, lhe deixo essa informação útil para os moradores na zona do Loteamento Fagundes, Rua do Picadeiro e Estrada Nacional 238, à saída do Fundão em direção a Souto da Casa. Há uma interrupção temporária no abastecimento de água a partir desta hora até às 16 horas com condicionamento de trânsito, precisamente na Estrada Nacional 238. A Qualia dá conta de que esta decisão resulta de trabalhos de manutenção no sistema de abastecimento, entre as 9 e as 16 horas. Também hoje termina o prazo para a entrega de candidaturas à 6ª edição do Concurso Internacional de Jovens Talentos de Sopros e Percussão, que a banda da Covilhã vai realizar. O concurso tem reunido participantes de vários pontos do país e do estrangeiro, dando oportunidades a crianças e jovens de mostrarem, num formato acessível e de alcance internacional, o seu talento musical. A Dança das Raposas é um drama belga de 2025 que hoje pode ver na Moagem, Cidade do Engenho e das Artes. É a primeira sugestão deste mês de julho do Cine Clube Gardunha. A trama acompanha Camilo, um jovem e promissor pugilista num colégio interno desportivo que sobrevive a um acidente fatal graças ao seu melhor amigo, mas passa a sofrer de uma dor física e psicológica misteriosa que ameaça a sua carreira. É para ver logo mais na Moagem, aqui na Cidade de Engenho e das Artes. Também a Autoridade Nacional de Segurança Rodoviária, a PSP e a GNR, começam hoje a 7ª campanha do Plano Nacional de Fiscalização. É uma campanha de segurança rodoviária dirigida a veículos de duas rodas a motor. A União dos Sindicatos de Castelo Branco realizou ontem um conjunto de ações descentralizadas nas três cidades, precisamente do distrito, Fundão, Covilhã e Castelo Branco, com a entrega de documentos à população, onde é enaltecida toda a luta desenvolvida pelos trabalhadores e que permitiu derrotar as propostas de alteração à legislação laboral que foram apresentadas pelo Governo. A iniciativa fez parte de uma ação nacional que foi desenvolvida pela CGTP em todo o país. À mesma hora, 10h30, várias delegações da União dos Sindicatos esteve nas cidades de Castelo Branco, Covilhã e Fundão, onde foi feita a distribuição de um documento à população sobre todas as lutas desenvolvidas ao longo de 11 meses e que permitiram travar as intenções do Governo ao nível da legislação laboral, propostas que aquela estrutura sindical espera não voltem a ser colocadas em cima da mesa.
2: Nós esperemos que não, como é óbvio. Embora tudo aquilo que vem faz-nos crer que o Governo mantenha em cima da mesa a possibilidade de voltar a vir para cima da mesa também, novamente, com as alterações à legislação laboral. Nós esperemos que o Governo tenha entendido que ao fim destes meses todos de revolta dos trabalhadores, das várias manifestações que se fizeram, das duas grandes greves gerais que se fizeram, esperemos que o Governo entenda de uma vez por todas que estas alterações foram chumbadas. Os trabalhadores não querem alteração à legislação laboral. E, obviamente, faz todo o sentido nós fazermos estas distribuições, e até porque o povo valoriza muito toda a luta e toda a intervenção que foi feita para derrotarmos o pacote laboral.
1: Marisa Tavares, da Comissão Executiva da União dos Sindicatos de Castelo Branco, a sublinhar que, para além desta ação, junto das populações, o documento está a ser entregue também em plenários nas empresas e trabalhadores, e que não escondem a satisfação com o chumbo das propostas de alteração à legislação laboral, diz a sindicalista.
2: Os trabalhadores ficaram bastante satisfeitos por estas lutas todas terem tido o resultado que tiveram, e valorizam, e quando nós estamos a fazer a distribuição de documentos ou até mesmo fazermos plenários dentro das empresas, os trabalhadores valorizam muito a luta toda que se travou e o facto de ter terminado exatamente neste ponto, que foi com a rejeição completa das alterações à legislação laboral. Nós habitualmente tentamos chegar aos vários locais de trabalho através dos vários sindicatos, como é óbvio. Este documento já está a ser entregue ao longo desta última semana nos locais de trabalho. Obviamente, até mesmo em termos daquilo que é o futuro e todas as coisas que venham para cima da mesa, obviamente nós estamos cá, mas isto é de valorizar, porque estas alterações, se não tivessem sido chumbadas, infelizmente ia atingir a maior parte da população, não é?
1: A dirigente da União dos Sindicatos sustenta que, apesar das

0: propostas não terem sido aprovadas, a CGTP vai manter uma ação de vigilância em relação a este tema, por acreditar que o Governo vai procurar introduzi-lo novamente na agenda até ao final da legislatura. No âmbito do Festival Portas do Sol, o escritor covilhense João Morgado apresentou-se a história de Fernão Magalhães.
1: No passado sábado, na rua, com as pedras da calçada a servir de palco, contaram-se histórias da história de Fernão Magalhães. João Morgado, escritor covilhense, levou ao Festival Portas do Sol este livro, que, tal como o Descobridor, também já deu a volta ao mundo, mas que se revela, para quem ouve, uma nova versão.
2: Está brilhante. Eu acho que é uma apresentação brilhante do livro. Eu não li o livro, estou a levá-lo agora. Mas a apresentação foi brilhante. E o João Morgado é uma pessoa com capacidades de comunicação fantásticas.
3: Foi feita mesmo de uma forma apaixonante. Vou contar a história com carinho, com amor, com sabedoria. Foi fabuloso mesmo.
4: Vou saber que é um escritor... É extraordinário, já por ter também outros livros dele, e eu creio que isso será uma boa surpresa para mim.
1: O público vibrou com a forma como o Magalhães e a Ave do Paraíso foi contada pelo autor, que na realidade apresentou um plano B da obra.
5: E é para contarmos a história de um ponto de vista descontraído. O que está do lado de lá da história, o lado B da história, e o que é que esteve na origem desta viagem que acabou por dar a volta ao mundo, mas que não era previsível que isso acontecesse, de um Magalhães que é português, mas estava ao serviço de Castela, a sua ligação com o Rui Faleiro, que é aqui da Covilhã. Portanto, foi as pequenas histórias à volta de uma grande história que eu quis passar aqui para as pessoas de uma maneira descontraída e coloquial.
1: O livro Magalhães e a Ave do Paraíso, contado ao público no Festival de Artes de Rua, que a EASTA realizou durante 3 dias no Centro Histórico da Covilhã.
0: E o Centro Interativo de Ciências da Universidade da Beira Interior integra a Campanha Nacional de Preparação para o Eclipse do Sol de 12 de agosto, com a exibição da sessão de planetário, precisamente denominada Eclipse. A iniciativa decorre nos meses de julho e agosto e resulta da Associação à Ciência Viva na divulgação dos próximos eclipses solares visíveis em Portugal, com a UBI a promover a cultura científica e a aproximação da ciência à comunidade através de iniciativas que tornam a ciência mais acessível a todas as idades. A campanha convida o público a conhecer os 3 próximos eclipses solares que poderão ser observados em Portugal e Espanha. Através de uma experiência imersiva, a sessão explica como ocorrem estes fenómenos astronómicos, a sua importância científica e a forma como podem ser observados em segurança. No Centro Interativo de Ciências da UBI, as sessões decorrem diariamente às 3 da tarde, desde ontem até ao final do mês, 31 de julho, sendo retomadas de 17 a 31 de agosto. O programa inclui ainda uma sessão especial no dia 12, assinalando a ocorrência do eclipse do Sol e proporcionando ao público uma oportunidade única para aprofundar o conhecimento sobre este fenómeno astronómico. As sessões destinam-se ao público em geral, decorrem no planetário do Centro da Universidade da Beira Interior, no Centro Interativo de Ciências. Todas as informações sobre esta campanha nacional e a sessão do planetário podem ser consultadas em Eclipse do Sol 2026. A terminar, dou-lhe nota de que o município do Fundão promove até 28 de agosto o programa de férias Campos de Verão, com uma oferta de atividades de ocupação de tempos livres dos jovens durante as férias letivas, destinado a crianças e jovens dos 6 aos 15 anos. O programa decorre de segunda à sexta-feira, das 9 às 17, e integra diversas atividades lúdicas, desportivas e recreativas que privilegia o contacto e a interação das crianças com os equipamentos e programas municipais. Este programa irá abrir portas a novas experiências, novos conhecimentos e também novas amizades. Sobre os temas desporto e fair play, tecnologia e inovação, cultura e criatividade, ambiente e natureza, bem-estar animal e atividades aquáticas, vão ser dinamizadas diversas atividades desportivas de lazer e educacionais. Toda a informação pode ser obtida junto do município do Fundão, mas também o cronograma pode ser consultado na página na internet da viverfundão.pt. Depois, normas Campos Verão. É tudo por hora. Quanto a notícias, deixe ficar. Tenha uma excelente manhã.
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0: Ganson, Ganson, pensei com Samuel Uria e Todo Santo Dia do álbum de família. Muito bem. E, Todo Santo Dia, espero que vocês ouçam a RCB. Olá, minha boa gente, bom dia a todos e a todas que chegámos para as notícias para continuarmos esta edição segunda da semana do seu programa da manhã na RCB, terça-feira, 7 de julho de 2026, hoje dia mundial do chocolate. É isso mesmo. 9h17, o meu nome é José Miguel Moleca. Beijos e abraços, fiquem bem. Para esta hora, o destaque vai para os aniversariantes, como é habitual, não é? É isso mesmo. Para já, antes de voltarmos à música, vamos falar do tempo. Recordar aqui a previsão do tempo para hoje: céu pouco nublado ou limpo, apresentando-se geralmente muito nublado no litoral norte e centro até ao final da manhã. Pequena descida de temperatura, em especial nas regiões norte e centro. Temos o vento a chegar aos 40 km/h nas terras altas das regiões centro e sul e pequena descida de temperatura, em especial na região norte e centro. Até pode haver possibilidade de ocorrência de chuvisco no final da tarde no litoral norte e centro. Está bem. E aumento temporário de nubosidade no interior norte durante a tarde. Isto é para hoje. Agora, as temperaturas máximas previstas para esta terça-feira 7. Fundão, Covilhã, Castelo Branco, Pena Macor, máximas de 39, 38 Belmonte, 40 em Danhá Nova, 34 Guarda, na Serra da Estrela, máximas de 24 na Torre, 28 Penha Saúde e Penhas Douradas. Para amanhã, quarta-feira 8, céu pouco nublado ou limpo, apresentando geralmente muito nublado no litoral norte e centro, até o final da manhã, pequena descida da temperatura mínima no interior. O vento pode chegar aos 30 km/h do quadrante oeste, superando por vezes forte até 40 km/h nas serras do litoral centro até o início da manhã e centro e sul a partir do final da tarde. Neblina no verão matinal e pequena descida da temperatura mínima no interior. Isto amanhã. Quanto às máximas, bom, o Fundão sobe, Covilhã mantém, Castelo Branco também mantém. Então é assim, amanhã máximas de 40 graus. Opa, lá, lá, lá. 40 graus, Fundão e Danhá Nova. 39, Covilhã e Castelo Branco. 38, Pena Macor, Belmonte. 34, na Guarda. Amanhã, na Serra da Estrela, 29 graus de máxima prevista para Penhas da Saúde e Penhas Douradas. A Torre vai ter uma máxima de 25 graus. Isto é para amanhã. As temperaturas máximas previstas para hoje e para amanhã, com respectivas previsões do estado do tempo. Previna-se, refresque-se e fuja do sol mau. 9h19. Bom dia a todos.
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0: E agora está na hora de darmos a conhecer de novo o balanço das últimas 24 horas em termos de trânsito.
2: Bom dia, olhamos para o mapa das ocorrências em termos de sinistralidade. Nas últimas 24 horas, na região, há o despiste de um veículo ligeiro na Estrada Nacional 18, no sentido Teixoso-Belmonte. O alerta foi dado às 21 horas e 10 minutos. Deste acidente resultaram danos materiais. Também na zona de Castelo Branco, o despiste de um motociclo teve como consequência danos materiais. Na área de jurisdição da Guarda Nacional Republicana estão reportados 5 acidentes com um ferido ligeiro. A nível nacional, esta Força de Segurança dá conta de 244 acidentes nas últimas 24 horas, de que resultaram 1 morto, 6 feridos graves e 69 feridos ligeiros. Hoje mesmo começa uma campanha de segurança rodoviária a que a Autoridade Nacional de Segurança Rodoviária, GNR, e a PSP realizam. Estende-se até ao próximo dia 13 de julho. É a 7ª campanha do Plano Nacional de Fiscalização dedicada aos veículos de 2 rodas a motor. Tem o lema 2 rodas, agarre-se à vida. E a campanha tem como objetivo alertar os condutores de motociclos e ciclomotores para os comportamentos de risco associados à condução, promovendo uma condução mais segura, defensiva e responsável, bem como reforçar a sensibilização dos restantes utilizadores da via para a necessidade da partilha segura do espaço rodoviário. De acordo com as autoridades, entre 1 de janeiro de 2023 e 31 de dezembro de 2025, registaram-se 34.179 acidentes com vítimas que envolveram veículos de duas rodas a motor, ciclomotores ou motociclos. Destes acidentes resultaram 440 vítimas mortais, 3.041 feridos graves e 34.501 feridos ligeiros. A campanha alerta especialmente para comportamentos que aumentam significativamente o risco de acidente grave, como excesso de velocidade, ultrapassagens perigosas, circulação entre filas de trânsito de forma irregular, manobras bruscas ou mudanças de direção sem sinalização, condução sob o efeito de álcool ou de substâncias psicotrópicas, a utilização incorreta ou a ausência de capacete e a falta de atenção e a condução distraída. Fica então esta nota de que a partir de hoje até dia 13, a GNR-PSP e a Autoridade Nacional de Segurança Rodoviária realizam esta campanha dirigida aos veículos de duas rodas a motor. Senhor automobilista, muita precaução na sua condução, nada de excesso, já sabe, se conduzir não deve beber. Tenha uma boa viagem, bom dia, boa terça-feira.
0: Está tudo dito e não esqueça o pisco, ok? É obrigatório.
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0: Até já.
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Que maravilha, não é? Que maravilha este jovem algarvio, chama-se Sandrino, disposto a tudo, o tema é de 2026. Foi assim que voltámos dos comerciais. Bom dia a todos, beijinhos e abraços, boa terça-feira. 9:30, nós somos da RCB.

Entre a Beira e o Mundo há 40 anos, desde 1986. É verdade, sim senhor. Segue a música agora com Tatanka, o barco. Também é deste ano o tema.

0: Grande tema este, Pedro Tatanka, o Barco 2026. Estamos a 25 minutos e meio das 10, não tarda nada, vamos dar os parabéns a quem faz-nos hoje. Recordo que começa hoje e prolonga-se até dia 13, mais uma campanha de segurança rodoviária, campanha Duas Rodas, agarre-se à vida. Alerta para os riscos de circulação é a Autoridade Nacional de Segurança Rodoviária com a GNR, PSP, que lançaram ontem uma campanha de sensibilização. Já que ouvimos falar nisso também. Quanto à seleção portuguesa, vai chegar amanhã, por volta das 6:10 da manhã, a Portugal. É verdade, a seleção portuguesa chega amanhã de madrugada e são estes os horários. Portugal, que ontem disse adeus ao Campeonato do Mundo, perdeu nos oitavos de final frente à Espanha por 1-0, golo sofrido aos 90+1. Portanto, já são conhecidos os horários do regresso à seleção nacional. A comitiva lusa vai pernoitar nos Estados Unidos e depois voltará a solo nacional. Portugal, como sabem, foi então eliminado ontem do Mundial, uma derrota por 1-0 frente à Espanha. Há 16 anos aconteceu a mesma coisa em África do Sul. Perdemos 1-0 também no oitavo final e a Espanha nesse Mundial foi campeã. A seleção vai então dormir em Dallas, nos Estados Unidos, e fará depois a viagem para Portugal. Já hoje, às 13 horas locais, 19 em Portugal Continental, está agendada a viagem para o aeroporto, com voo previsto para as 14:55 locais, às 20:55 de Lisboa, onde a seleção só vai aterrar amanhã, por volta das 6:10 da manhã. Portanto, a chegada do aeroporto do Humberto Delgado será prevista para as 6:10 de madrugada, terça para quarta-feira, amanhã quarta-feira, portanto, dia 8 de julho. Fica esta aí nota, portanto, para as pessoas que queiram esperar a Seleção Nacional, vai chegar a Lisboa amanhã às 6:10 da manhã. E lá fica esta história, a maldição do 6. Vamos lá ver, o número que prometia sorte, mas acabou por escrever a despedida de Portugal. E esta? Roberto Martínez acreditava na numerologia e no poder do número 6 para Portugal neste Mundial. Os primeiros sinais pareceram dar-lhe razão, mas a história acabou por ter um desfecho bem diferente. Semanas antes do arranque do Campeonato do Mundo, Roberto Martínez revelou acreditar na numerologia e apontou o 6 como um número que pode trazer algo muito bom a Portugal. Ok. O 6, dizia ele que vai deixar Portugal, fez ontem o último jogo, o 6 pode trazer algo muito, muito bom. Em 2016, Portugal ganhou o Europeu. Vai fazer sexta-feira 10 anos. Em 1966, Portugal conseguiu o melhor resultado de sempre no Mundial. Ficou em terceiro lugar, como sabem, com 9 golos de Eusébio de Silva Ferreira. Foi em Inglaterra, foi campeão do mundo e Portugal, enfim, foi prejudicado nesse jogo da meia-final. Mas pronto, Portugal ficou em terceiro lugar. E em 2006, voltou a chegar às meias finais. É verdade. Foi na Alemanha, o Campeonato do Mundo, com o Scolari. Portugal ficou em quarto lugar, mas chegou às meias finais. Perdeu depois no terceiro quarto lugar com a Alemanha por 3-1. É o momento de atingir o que Portugal merece e muito, afirmou na altura o selecionador nacional. Ok. Fazer aquilo que não foi feito, recordando Pedro Brunhosa, mas as coisas... Na história da Seleção Nacional do Mundial, a coincidência pareceu dar força à teoria de Roberto Martínez. João Neves, que enverga a camisola 15, cuja soma dos algarismos resulta em 6, 1+5, marcou o primeiro gol de Portugal no torneio, frente ao Congo, aos 6 minutos de jogo. Opa, a sério. No jogo seguinte, no Uzbequistão, Cristiano Ronaldo regressou aos golos e inaugurou o marcador aos 6 minutos. Depois da fase de grupos, chegou mata-mata e foi na segunda-feira, 6 de julho, que terminou o percurso, foi ontem, terminou o percurso de Portugal no Mundial. A derrota frente à Espanha foi decidida por Miquel Merino, o camisola 6 da La Roja, que marcou ao 6º remate da seleção espanhola. Epá, isto é fantástico, não é? Portugal despediu-se ontem do Campeonato do Mundo 2026, ao cair de pé perante uma bem mais ambiciosa Espanha, que venceu a equipa das esquinas e seguiu com mérito, um mérito mesmo, para os quartos de final, que agora vai jogar com a Bélgica. Bélgica que esta madrugada, em Portugal, goleou os Estados Unidos da América por 4-1 e já não temos nenhum país que organiza o Mundial em competição. já despediram Canadá, México e Estados Unidos da América por esta ordem. Hoje temos mais dois jogos dos atrasos final do Campeonato do Mundo. Um deles joga a atual campeã, a Argentina, que vai enfrentar o Egito. E depois temos também a Colômbia ainda em campo no dia de hoje. Fica então aqui a maldição, entre aspas, do 6. Epá, tem coisas boas como tem coisas más. Como qualquer número, não é? Qualquer número. Mas há malta que estuda isto. Há malta que estuda isto. Estamos a 20 minutos das 10. 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
0: E agora vamos para os jornais, os títulos.
2: Bom dia, a eliminação da seleção portuguesa do Campeonato Mundial de Futebol é o destaque dos jornais desta manhã. O Correio da Manhã diz: sonho português morreu na praia. Golo no mata-mata derruba Portugal nos descontos. Ronaldo despede-se em lágrimas. Ainda neste jornal, ministro esconde empresa do caos nos exames. Famílias desesperadas, alunos e professores com férias em suspenso, identificados erros na digitalização. Depois, projeto piloto, multibanco vai à casa dos clientes e na Praia da Rocha, dezenas de telemóveis furtados em Portimão. Passamos para o Jornal de Notícias. Adiós, Portugal 0, Espanha 1, Ronaldo em lágrimas na última dança. Cartão vermelho, FIFA retira castigo a jogador dos Estados Unidos, a pedido de Trump. Ainda neste matutino, número de multas de estacionamento dispara este ano para quase 300 por dia no Porto. Plataforma para corrigir os exames parada por fragilidade na segurança e dinheiro do multibanco mais perto sai dos cofres das juntas de freguesia. Cimeira da NATO, Europa procura libertar-se da dependência, escreve este jornal. Quanto ao Público, também o destaque fotográfico é para o Mundial 2026, de Hand, o fim, Portugal volta a tropeçar na Espanha. Por cá, PSD quase duplica lucro em 2025, PS e Bloco são os únicos a registar prejuízo. Exames nacionais, ministro revela que alunos vão aceder a provas digitalizadas. Banca, crédito agrícola resolve resgates de caixas com fusões e cimeira, Ruth louva Trump pela modernização da NATO. Em relação ao Diário de Notícias, também o adeus ao Mundial, assim escreve o Diário de Notícias. Depois, Portugal é o país do euro que vai sofrer mais pressão nas contas públicas com envelhecimento da população. Ainda no comércio, onda de calor, fim do IVA a 6%, abranda a corrida aos ares condicionados. Lê-se agora os dois jornais desportivos que chegam à nossa mesa de trabalho. Na bola, adiós, Portugal cai sem surpresa frente à Espanha. Roberto Martínez confirma saída anunciada. Jorge Jesus é o escolhido de Pedro Proença para a sucessão. É adiós, Roberto Martínez. Olá a Jorge Jesus. Ronaldo, obrigado ao Mister, é um grande treinador e um grande ser humano. Quanto aos clubes Sporting, Hulman e Trincão, pagam reforços no Porto. Luís Gomes posiciona-se como quinto central. Kaminski no Benfica chegou feliz e pronto. Em relação ao Record, o título é: acabou. Seleção sofre golo nos descontos e é eliminada. Ronaldo despede-se em lágrimas. Foi o meu último Mundial, mas não vou decidir de cabeça quente se continuo. Martínez confirma a saída. Jorge Jesus é o preferido. Diogo Costa diz: esta geração podia ter sido campeã.
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0: E antes de darmos os parabéns a quem faz anos hoje, estamos a 15 minutos e meio das 10. Recordar-vos que estamos na semana 28 do ano, fase da lua cheia, signo caranguejo. Estamos a 177 dias do final do ano, final de 2026, mês de julho, mês 7, tem 31 dias. Neste mês os dias diminuem em Lisboa 39 minutos e no Porto 41. Hoje dia 7, o dia dedicado ao beato Diogo de Carvalho, padre e missionário, a morte em 1923 de Guerra Junqueiro, escritor, Dia Mundial do Chocolate, já falámos disso, início do ano 1447 da Era Islâmica. Hoje é feriado municipal em Figueira de Castelo Rodrigo, no sítio da Guarda, e vamos entrar hoje na fase da lua quarto minguante às 8h30 da noite. E agora vamos lá cantar os parabéns a quem faz anos.
7: E hoje faz

Bem, dia 7 de julho de 2026, é terça-feira, hoje é o seu dia. Hoje é o seu dia. Já dizia a canção o Pedro Brunhosa. Pedro Brunhosa vai estar na Covilhã dia 25 deste mês, dia Santiago. Na Feira de Santiago, que há portas dia 16. Já falta pouco, já falta pouco. É verdade, é verdade. Muitos concertos vamos ter aqui, muitos e bons concertos vamos ter aqui na nossa região nos próximos dias, nas próximas semanas. Vai ser bom, vai ser bom. Então vamos lá dar os parabéns a quem faz anos hoje. Beijinhos a elas, abraço a elas. Parabéns a todas as pessoas que fazem anos e espero que tenham ou continuem a ter um dia belíssimo, um dia fantástico, está bem? É o que vos desejo a todos e a todas. Hoje, para além de si, sei que a Carla Albuquerque faz 53, o José Carlos Nunes 58, a Salete Nunes Fundão 65, o Pedro Curso 54, Rui Lourenço Chaparra, antigo colaborador da RCB 52, um abraço Rui 52, António Santos 49, Pedro Santos 36, Nasa Gomes 65, António Mota 64, Manuel Reis 49, Fernando Castelheiro, ex-presidente da Junta de Freguesia do Peso, Covilhã. Olá, um abraço, Fernando. Faz 73, muito bem. A Vera Matos, Turtuzendo, 43. A Ariana Taborda, neta do ouvinte RCB, Fernanda Salvado, está em Alverca, 13 anos. Beijinhos, Ariana. João Pedro Moraes, Covilhã, 39. Juliana Moreira, Valverde, 31. O Nuno Fontinha, Seixal, 34. Um abraço, Nuno. Bom dia, Seixal. Manuel Estevão, filho de Dora. Paulo faz 20 anos, muito bem. A Luísa Almeida, ou melhor, Luísa Amélia Gil Alcaide, 69. Luísa Amélia Gil Alcaide, 69. Isabel Mourão, 74. Nel Franco, 60. Rui Duarte, 62. Pedro Curso, 54. E o jornalista, e que faz anos hoje, é natural de Proença Nova, fez muitos anos de rádio, é comentador televisivo em termos do futebol, chama-se Ribeiro Cristóvão. Ele faz hoje 87 anos. Parabéns também para Ribeiro Cristóvão. São então os VIPs do dia, logo como outras pessoas festejam o seu aniversário neste 7 de julho. Prenda musical. Hoje convidamos o jovem Fernando Daniel. Há algum tempo não passa por aqui, mas ouviu no tema Medo. Bom dia e parabéns.

Fernando Daniel, o tema Medo é de 2025. Medo, Fernando, foi a nossa prenda musical. Mais uma vez, para quem faz anos hoje, muitos, muitos parabéns. Um dia bonito, está bem? E ouvir a RCB, é isso que vos desejo. Estamos a 9 minutos das 10.

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1: Também através da nossa página de internet de rádio, www.rcb-radiocovadabeira.pt, através da emissão online, escute-nos em qualquer parte do país ou do mundo. Bem-ajam também por isso. Estamos com 40 anos de idade. É isso mesmo. Bom dia, Cova da Beira, até às 11 ainda com José Miguel Moleca. Atenção a esta onda de calor que se mantém em todo o território nacional. Alerta de fogos, incêndios, de muito calor e, portanto, temos já alguns distritos com aviso vermelho. Um deles é o nosso, continua a ser o nosso distrito de Castelo Branco. O vento, por causa desta onda de calor, portanto, aumentou mais umas horas esse alerta de onda de calor até às 23h59 da próxima quinta-feira. Começou hoje, à meia-noite e um minuto, até às 23h59 da próxima quinta-feira. Aumentou, portanto, este alerta de onda de calor. Foi uma decisão governamental. Fica de novo esta nota. E já a seguir, vamos ficar com a rubrica em reposição Pela Sua Saúde, pois claro.
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4: Olá, Dr. Francisco.
5: Olá,
4: bom dia, bom dia. Vamos hoje falar sobre hemorroidas e foi sugestão de um ouvinte que pergunta qual é a causa das hemorroidas.
5: A causa da hemorroida é: nós fomos feitos para andar a quatro patas, como os animais, mas como andamos em dois pés, o bípede, a pressão sanguínea exerce sobre os membros inferiores e também sobre a região da bacia. O que é que acontece? Para já, o que é uma hemorroida? São vasos sanguíneos, dilatados e salientes, semelhantes às varizes das pernas, localizadas na porção terminal do reto e no ânus. Por isso é que há, se for no reto, que é um bocadinho mais acima do ânus, são as internas. Se for no ânus, são as externas. As externas é que incomodam mais, porque dão dor, dão michão,
4: ardor,
5: e as pessoas, é isso que vem, incham, não é? Incham bem.
4: Porque, e há pessoas que têm que ser hospitalizadas,
5: isso
4: é muito
5: mesmo
4: complicado.
5: Porquê? Porque por vezes também aparece um trombo. E as pessoas estão, aparecem às vezes nas grávidas com frequência. E nós vimos, chegamos lá, damos um golpezinho, aquilo não dói, porque as pessoas têm uma dor tão forte que tira-se o trombo e aquilo fica aliviado. Enquanto que as internas aparecem com sangue. Essas manifestam-se mais com sangue.
4: Tanto que às vezes as pessoas assustam-se imenso porque
5: pois,
4: aparece sangue.
5: Sim, eu quero aqui deixar um alerta. Não é normal perder sangue por qualquer parte do organismo. E quando se perde sangue pelas fezes, a primeira coisa é ir ao médico. Porque pode ser um simples hemorroidal, pode ser uma cripta ali do ânus que está infectada, mas também pode ser um tumor do reto. E se for logo de início, trata-se.
4: Há quem diga que sangue vivo, aquele sangue vermelhão, mas o sangue que parece sangue amassado é que é mais perigoso, é isso?
5: Não, depende. Depende, o que é assim, o sangue é vermelho vivo porque está na parte, tem origem na parte baixa do intestino. Porque se tiver origem, por exemplo, numa úlcera do estômago que vai babando, o sangue, através dos ácidos, vai oxidando e fica castanho. Se tiver uma úlcera, pode o doente vomita sangue, mas depois, quando passado um bocado, se for vomitar, o sangue é vermelho vivo, mas começa a ficar nauseado, já vomita sangue escuro que se teve algum tempo dentro do estômago. E depois as fezes, que eram castanhas, passam a ser pretas. Por isso é que é. Não, a origem é sempre que as fezes, desde que não comam verduras, não comam produtos que deem cor negra às fezes. Quando virem que as fezes estão muito negras e se sentirem cansaço e emagrecimento, é melhor falarem com o seu médico.
4: Isto Mas olha, há uma coisa engraçada, curiosa até, sobre as fezes. Daqui há dias, uma pessoa que eu conheço estava muito aflita porque as fezes tinham uma coloração tipo sangue, mas não era bem sangue, e também a urina tinha a mesma coloração.
5: Se comeu beterraba.
4: Beterraba, lá está.
5: Se comeu beterraba, é aquilo que eu lhe disse, ou se tomar ferro, comprimidos de ferro. Eu vi sempre as grávidas que as fezes passam a vir preta. Se comer muita couve, aí vem preta, portanto, há um motivo, mas se for vermelha, é disso, é, é dá um pigmento.
4: Não se deve assustar se comeu, pronto, pois. Lá está, cada caso até, depois pode ligar ao médico
5: e perguntar e dizer,
4: explicar e tem, qual é o sintoma pois. E não se assustar logo de imediato, porque hoje falamos tanto em cancro e ouvimos tantos sintomas similares que ficamos um bocadinho preocupados.
5: E não há nada como ir cedo. E com cedo tudo se resolve e é bem.
4: Verdade. Um grande beijinho. Agradecer.
5: Beijinho.
4: Obrigada.
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1: Muito bem, foi a rubrica em reposição pela sua saúde.
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1: Estamos a 2 minutos e meio das 10, fechamos a segunda hora com o Carlão. Ele esteve no Fundão na última sexta-feira. Oh, nhê, nhá, nhá. Oh, nhá, nené. Como quiser. Bom dia a todos e até já.

0: 10 horas.
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Oh yeah, bravo, bravo, bravo, espetáculo, os Dalma cantando conjunto António Mafra aqui com Som de Blues, 7 e pico do EP Regressos. Bora, voltamos assim, bora lá, voltamos assim para a terceira última parte do Bom Dia Cova da Bar, é terça-feira, 7 de julho, beijinhos e abraços, o meu nome é José Miguel Malaca. Para esta hora, e porque é terça-feira, trazemos à antena 4 rubricas, 2 semanais, Literatura e Culturas com a Bela Quelhas e os Conselhos da Farmácia Vitória no Fundão. 2 diárias, as curiosidades do dia com o Fernando Teixeira e o projeto Memo Move, o projeto de bem-estar no Fundão com o Pedro Ribeiro e a sua equipa. Vamos deixar aqui mais um conselho, Memo Move. Antes de tudo isso, e de voltarmos à música também, já agora dizer-vos e deixar aqui algumas sugestões fora de casa, claro, para este dia. Mas déjà vu ou coincidência? Déjà vu ou coincidência? Vamos lá saber o que é que se passa com esta história do déjà vu. Tem a ver outra vez com o campeonato do mundo. É verdade, é verdade. Então, vamos lá saber o que é que diz déjà vu ou coincidência. Opa! A sério? O Mundial, já porque falámos aqui do número 6, né? O Mundial 2026 repetiu quase à letra o caminho de Portugal em 2010. É verdade, né? Já aqui fiz referência de que aquilo que aconteceu há 16 anos, Portugal foi também eliminado pelos espanhóis nos oitavos de final por 1-0, é isso mesmo. David Villa foi o que marcou o gol na altura no Mundial de África do Sul. E a Espanha foi campeão do mundo nesse ano. Nem os Simpsons previram isto. O percurso de Portugal no Campeonato do Mundo 2026 foi, em vários momentos, um espelho do que aconteceu em 2010. Confusos? Passando a mostrar as coincidências e garantimos são mais que uma. A história nem sempre se repete, é um facto, mas por vezes insiste em seguir o mesmo guião. 16 anos depois do Campeonato do Mundo da África do Sul, Portugal voltou a traçar um percurso que faz lembrar quase ao detalhe o da campanha até então. Do arranque da fase de grupos até o desfecho nos oitavos de final, a caminhada da Seleção Nacional neste ano parece ter sido escrita pelo mesmo argumentista. Separados por 16 anos, os dois campeonatos do mundo começaram da mesma forma. Em 2010, a Seleção Nacional estreou-se com um empate, sem golos, frente à Costa do Marfim. Agora deu 1-1 com o Congo, não foi? Em 2026, 1-1 com o Congo. Em ambos os casos, o arranque foi frente a uma seleção africana. O segundo capítulo também seguiu o mesmo guião. Na África do Sul, Portugal goleou a Coreia do Norte por 7-0. 16 anos depois, voltou a vencer de forma expressiva uma seleção asiática a bater o Uzbequistão por 5-0. A terceira jornada voltou a aproximar as duas campanhas. Em 2010, Portugal empatou 0-0 com o Brasil, fechando a fase de grupos frente a uma das melhores potências do futebol sul-americano. Neste ano, repetiu o resultado diante da Colômbia, outra seleção de referência do continente sul-americano. Termina novamente a fase de grupos com um empate a 0. Mas semelhanças não ficaram por aí. Ah, não ficam, não. Oitavos de final. Portugal voltou a cruzar-se com a Espanha. Tal como aconteceu em 2010, a derrota foi pela margem mínima de 1-0. Verdade. E, curiosamente, em ambas as ocasiões, os espanhóis chegavam ao Mundial na condição de campeões da Europa em título. São os atuais campeões da Europa, não é? Em 2010, depois da conquista do Euro 2008, em 2026, após o triunfo no Euro 2024. Cansados? Calma, ainda não terminámos. Até porque a coincidência estendeu-se também ao banco de suplentes. Em 2010, Carlos Queiroz deixou o cargo de seleção nacional após o Mundial. Este ano, Roberto Martínez acabou igualmente por abandonar o comando técnico da seleção nacional depois da eliminação na competição. Os protagonistas mudaram, os estádios são bem diferentes e passaram 16 anos entre uma competição e outra. Mas o percurso português acabou por ser um alinhamento surpreendentemente semelhante. Será que a Espanha vai ser também campeão do mundo este ano, como aconteceu em 2010 na África do Sul? Fica a pergunta. Vamos lá ver o que é que vai dar este Campeonato do Mundo até o dia 19 de julho. Déjà vu ou coincidência? Portanto, acho que foi muito interessante falarmos sobre tudo isto no dia em que estamos com alguma azia. Estamos com alguma azia, é verdade. Mas pronto, o que é que nós havemos de fazer, não é? Portanto, os espanhóis acho que mereceram, principalmente na segunda parte, e penso que estamos conversados nesse sentido, está bem? Pronto. Bom dia, bom dia, bom dia a todos. É a última hora do programa da manhã. Fique bem. Por falar em déjà vu, nada melhor do que ouvir a Nani com o Bispo. O tema é este mesmo.
Déjà vu.

0: Ora, aí está, Déjà Vu, bem bonito, bem bonito. Nani com Bispo, Déjà Vu, falamos aqui do Déjà Vu em termos do Campeonato de Futebol. 10 e 17, bom dia a todos, fiquem bem.
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0: Fica a primeira rubrica desta hora, Projeto Memo Move, Projeto de Bem-Estar no Fundão, com Pedro Ribeiro e a sua equipa, e é mais um conselho que vamos deixar.
2: Conselho Memo Move, o espaço que fala de saúde e bem-estar, de segunda a sexta, na Rádio Cova da Beira. Olá, esta semana é dedicada ao tema treino individual e treino grupal, características e vantagens de cada método. Já aqui falámos acerca do treino individual, hoje falaremos acerca do treino grupal. Este treino envolve a prática de atividade física com outras pessoas, na quase totalidade das vezes, sob orientação de um profissional da respectiva área. O treino grupal tem na componente social uma das suas principais características, pelo que apresenta como vantagens incluir maior motivação, espírito de equipa e compromisso com a frequência dos treinos. Dos exercícios mais comuns praticados no treino grupal, podemos encontrar aulas de treino funcional, cycling, hidroginástica, dança e caminhadas organizadas. Aceita o nosso conselho? Se sente dificuldade em manter a motivação para treinar sozinho, experimente integrar um grupo de atividade física que corresponda aos seus interesses. Para além do convívio, esta metodologia irá ajudar a criar disciplina nos horários. Este é um conselho do Memo Move. Memo Move. Trabalhamos para a sua saúde. 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
0: Muito bem, obrigado Pedro, obrigado à equipa, com intenção de bom trabalho. Ficou mais um conselho Memo Move, o projeto Memo Move, o projeto de bem-estar no Fundão. Todos os dias de manhã, com repetição à tarde, entre as 15 e as 18, nas matérias da rádio, esta rubrica. Bom dia.
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0: Ora, ora. Seguimos com os à toa. Luís Trigacheiro e Bubo Espinho. Tu na tua. 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

0: Grande som, os à toa convidaram Luís Trigaster e Bubas Pinho para cantar para nós este tema, Tu na Tua. 10h22, fica uma sugestão para fora de casa, antes de sairmos para os comerciais. Tem a ver com o cinema, estão de resto os filmes pelo Cine Clube Gardonha aqui no Fundão para este mês de julho. Vamos também, não está de nada, a falar sobre o Dia da Língua Swahili. É, vamos falar sobre isso. Não está a dar nada. Mas para já, cinema. No futebol, uma folha seca é um pontapé em que a bola cai de forma improvável, muito à semelhança das nossas personagens que se entregam à viagem e confiam que o vento as levará. Ok, explicou assim Alexandre Kobrelich, o grande cineasta georgiano, e de que o que vemos quando olhamos para o céu, de 2021. Ok, bem, é verdade, no futebol é uma folha seca, é assim um pontapé que pimba de primeira, e pode dar um golaço, pode dar um golaço. Bom, então hoje, dia 7, a Moagem abre com um filme que tem a ver com um jovem boxer. É A Dança das Raposas, misteriosa metáfora. É hoje, a partir das 21h30 da noite, no mundo da competição e da masculinidade de um colégio interno, que é um espelho desses valores rígidos que a sociedade cultiva, Camille, o jovem pugilista que sofre de dores medicamente inexplicáveis, irá ao fundo de si mesmo para tentar perceber o essencial. E nesse caminho interior, os forçosos danos testam a cada momento a sua demanda. Os colegas que lhe viram a cara, os professores que não o percebem. Uma primeira obra de fino toque e de ampla compreensão, realizada por Valérie Carnoy, que foi um sucesso na quinzena dos realizadores em Cannes. Ora, pois muito bem, é hoje, dia 7, tem então este filme sobre a vida de um jovem boxeador, A Dança das Raposas. Hoje, na Moagem no Fundão, a partir das 21h30 da noite. É uma sugestão para fora de casa. Do cinema para a leitura, hoje é terça-feira, Clube de Leitura Terapêutica, das 5 às 6 da tarde, na Biblioteca Municipal, em Penamacor. Daqui a pouco vou falar sobre o Guarda in Jazz 2026, que começa hoje e finaliza no próximo domingo, dia 12. 10h24, bom dia, Cova da Beira.
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0: Já voltamos.
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0: Fantástico. Fantástico tema este de 2025, Quem, do EP C Barra. Miguel Araújo, António Zambujo, eles que para o ano vão voltar aos palcos dos Coliseus. Que maravilha, pá. Sim, senhor, foi assim que voltámos aos comerciais. Grande tema, Quem. 10h32, manhã bonita, quente, mas bonita. Estamos com 24 graus de temperatura no fundão, 24, 25 graus por aí. Está calor, já sabe que deve proteger-se o sol. Está bem? E bebe muita água, mesmo não tendo sede. Não esqueça, não tendo sede. Não esqueça disso. Até às 11 ainda há uma coisa para ouvir no Bom Dia Cova da Barra. Por exemplo, hoje, dia 7 de julho, para ser o Dia Mundial do Chocolate, é também o Dia da Língua Swahili. Celebra-se anualmente a 7 de julho e homenageia uma das línguas africanas mais estudadas. A data foi proclamada pela Unesco em 2021. Mais do que celebrar o idioma, este dia destaca a riqueza cultural, histórica e linguística do continente africano, valorizando o papel do Swahili na promoção da educação, de diversidade cultural e do diálogo entre diferentes povos. O Swahili, como é designado por seus falantes Kwi-Achili, pertence ao grupo de línguas Bantu e desenvolveu-se ao longo da costa oriental da África, fruto do contacto entre povos africanos e comerciantes árabes, persas e mais tarde europeus. Ao longo dos séculos, tornou-se uma importante língua de comércio, comunicação e intercâmbio cultural entre diferentes comunidades da África Oriental, incorporando palavras de vários idiomas, sobretudo do árabe. Atualmente, o Swahili é falado por mais de 140 milhões de pessoas, quer como língua materna, quer como segunda língua, sendo uma das línguas africanas com maior número de falantes. O Swahili é a língua oficial ou nacional em vários países da África Oriental e Central, entre os quais a Tanzânia, o Quênia, o Ghana, República Democrática do Congo e Ruanda. Além disso, é também utilizado no Burundi, em Moçambique, na Zâmbia, em Malawi, nos Comores e em diversas comunidades da diáspora africana espalhadas pelo mundo. Devido à sua ampla utilização, o Swahili tornou-se uma das principais línguas de trabalho da União Africana, desempenhando um papel importante na cooperação entre os países do continente. A Unesco instituiu esta celebração para reconhecer a importância do Swahili como instrumento de promoção da diversidade linguística, valorização das culturas africanas, incentivo à educação multilingue, fortalecimento do diálogo intercultural, preservação do património cultural preservação do património cultural e material. A data pretende ainda sensibilizar para a importância de proteger as milhares de línguas existentes no mundo, muitas das quais se encontram ameaçadas de desaparecer. Algumas palavras de origem Swahili tornaram-se conhecidas em todo o mundo, entre elas Safari, significa viagem ou expedição, Simba, significa leão, né? Hakuna Matata, expressão que significa não há problema ou sem preocupações, popularizada internacionalmente pelo filme O Rei Leão. Estas expressões demonstram a influência da língua Swahili na cultura popular e ajudam também a despertar o interesse por um dos mais importantes idiomas do continente africano. Fica esta nota. Diga dia da língua Swahili. Ora, pois bem. Daqui a pouco vou tentar ainda ter um tempinho para vos falar sobre outros temas. Por exemplo, pensionistas recebem pensões em dobro a partir de amanhã. Ok, muito bem. Milhões, fica já esta nota, milhões de pensionistas começam a receber este mês a pensão e o subsídio de férias em simultâneo, mas nem todos verão o dinheiro entrar na conta do mesmo dia. A sério? Pronto, está bem. Mas já começam a receber hoje, não é? Hoje ou amanhã. Sim, bom, já é bom, já é bom. Temos a reforma e o subsídio de férias. É isso mesmo. Portanto, esta fica esta nota. A conta bancária de milhões de pessoas fica, então, assim. Vai aumentar este mês com o pagamento de pensão e do subsídio de férias. É verdade. Vamos lá ver se eu consigo continuar a ler. É verdade. Eu não quero publicidade nenhuma. Fecha-te. Fecha lá a publicidade, Miguel. É isso mesmo. Estava eu, então, a dizer que a conta bancária de milhões de pensionistas vai aumentar este mês com o pagamento da pensão e do subsídio de férias, um reforço de rendimento que faz com que os reformados recebam, numa única prestação, o equivalente a 2 meses de pensão, revela o Jornal de Notícias. Os primeiros a beneficiar serão os 3 milhões de pensionistas da Segurança Social. Amanhã, dia 8, serão pagas as pensões de velhice, invalidez e sobrevivência, juntamente com o subsídio de férias, numa das maiores operações anuais de pagamentos do Estado. Já cerca de 500 mil de aposentados e reformados da Caixa Geral de Aposentações terão de esperar mais alguns dias. Segundo o calendário oficial de pagamentos desta Caixa, a transferência da pensão de julho e do respectivo subsídio de férias corresponde ao 14º mês, será efetuada dia 17. Ok, dia 17 deste mês de julho. Fica, portanto, também esta informação, prolongando por mais uma semana o calendário dos pagamentos extraordinários aos pensionistas. Pronto, fica esta nota. E deixo aqui mais uma, tem a ver com o seguinte, já vos vou explicar. Tem a ver com uma efeméride, hoje, faz 25 anos, hoje, faz os 25 anos, o tempo passa depressa, do primeiro cybercentro português e que foi modelo para outras cidades. Foi um projeto que atualmente pode parecer ancestral, é verdade, 25 anos e ultrapassado, mas à data foi revolucionário, inovador e criador de novas habilidades e competências a nível da região. Ok, sim senhor. Portanto, há 25 anos, inauguração do primeiro cibercentro português. Fica esta nota, esta curiosidade também. Bom dia, Cova da Beira. Muito obrigado por nos terem ouvido.
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0: Voltamos à música para ouvir Bia Caboz, Lei do Retorno. Ouçam.

0: Fantástico, fantástico. Bela letra, bela mensagem. Bia Caboz, Lei do Retorno.
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4: Olá, vivam! Elfried Jelinek nasceu a 20 de outubro de 1946 na Áustria, sendo uma das figuras mais controversas, exigentes e intelectualmente desafiadoras da literatura europeia contemporânea. A sua obra, profundamente crítica da sociedade austríaca e das estruturas de poder que moldam a cultura ocidental, caracteriza-se por uma escrita experimental, por uma intensa dimensão política e por uma análise impiedosa das relações entre género, sexualidade, capitalismo, violência e memória histórica. Filha de um químico judeu de origem checa e de uma mãe católica oriunda da burguesia vienense, Jelinek cresceu num ambiente marcado por fortes exigências intelectuais e disciplinares. O pai sobreviveu ao regime nazi graças ao seu trabalho numa indústria considerada essencial para o esforço de guerra, enquanto grande parte da família paterna pereceu nos campos de concentração. Esta herança histórica e traumática tornou-se um dos pilares da sua visão crítica da Áustria do pós-guerra, país que, segundo a autora, durante décadas cultivou uma narrativa de vítima do nazismo, evitando confrontar a sua efetiva participação e complicidade. Desde muito cedo, a mãe orientou a filha para uma formação artística rigorosa. Jelinek estudou música intensivamente, aprendendo piano, órgão, guitarra, viola e composição no Conservatório de Viena. A música, aliás, permaneceria uma influência estrutural na sua escrita. O ritmo, a repetição, a variação temática e a construção quase contrapontista dos seus textos revelam frequentemente uma lógica musical. Embora tenha iniciado estudos universitários em História da Arte e Teatro na Universidade de Viena, abandonou-os devido a uma grave crise de ansiedade e agorafobia que a levou a permanecer praticamente isolada durante largos períodos. Foi precisamente durante esse recolhimento que começou a dedicar-se intensamente à escrita. A sua estreia literária ocorreu no final da década de 1960, inicialmente com poesia influenciada pelas vanguardas e pelo experimentalismo linguístico. Contudo, foi sobretudo através do romance e do teatro que construiu a sua reputação internacional. Desde cedo, a sua produção revelou uma preocupação constante com os mecanismos da dominação inscritos na linguagem e na cultura de massas, influenciada por autores como Karl Kraus, Bertolt Brecht, Samuel Beckett e pelas teorias feministas e marxistas. Jelinek desenvolveu uma estética que recusa a narrativa convencional e expõe as ideologias ocultas nas formas aparentemente inocentes da vida cotidiana. Entre as suas obras mais conhecidas, destaca-se o romance A Pianista, talvez o seu texto mais amplamente lido e traduzido. A obra acompanha Erika Kohut, uma professora de piano de meia-idade, aprisionada numa relação sufocante com a mãe e incapaz de estabelecer vínculos afetivos saudáveis. A sexualidade surge como território de violência, repressão e autodestruição, no retrato devastador das estruturas familiares autoritárias e das expectativas sociais impostas às mulheres. O romance foi adaptado ao cinema em 2001 por Michael Haneke, com interpretações memoráveis de Isabel Huppert e Benoît Magimel, contribuindo definitivamente para a divulgação internacional da autora. Outra obra fundamental é Luxúria, frequentemente descrita como uma antipornografia. Em vez de celebrar o desejo ou a libertação sexual, o romance desmonta a lógica patriarcal, inscrita na representação do corpo feminino, expondo a sexualidade como instrumento de poder e dominação. A linguagem excessiva, repetitiva e brutal do texto provocou escândalo e dividiu leitores e críticos, mas consolidou a reputação de Jelinek como uma das vozes mais radicais do feminismo literário europeu. A memória do nazismo e a persistência das suas sombras na sociedade austríaca constituem igualmente um tema central da sua obra. Em peças como Burg Theater e Os Filhos dos Mortos, a autora confronta o silêncio coletivo e a amnésia histórica do seu país. Este último romance, considerado por muitos críticos a sua obra-prima, mistura elementos do fantástico, da sátira e do horror para construir uma alegoria monumental sobre os mortos que regressam para exigir memória e justiça. O texto desafia as convenções narrativas tradicionais e exige ao leitor um envolvimento intelectual intenso. Paralelamente à literatura, Jelinek desenvolveu uma atividade política significativa. Durante vários anos foi membro do Partido Comunista Austríaco e manteve uma intervenção pública constante contra o nacionalismo, o conservadorismo, o sexismo e as políticas de extrema-direita. Em 2004, a Academia Sueca atribuiu-lhe o Prémio Nobel da Literatura, justificando a escolha pela corrente musical de vozes e contravozes nos romances e peças teatrais que, com extraordinário zelo linguístico, revelam o absurdo dos clichês sociais e o seu poder subjugador. A decisão gerou polémica, tanto pelo caráter radical da sua obra, como pelas posições políticas da autora. Jelinek, devido à agorafobia e ansiedade social, não compareceu na cerimónia de Estocolmo, enviando, em vez disso, uma mensagem gravada em vídeo. Após a consagração internacional, continuou a escrever intensamente, explorando temas contemporâneos como a crise financeira global, a cultura do espetáculo, a imigração, a violência mediática e as transformações do capitalismo tardio. Muitas das suas obras mais recentes foram inicialmente publicadas na internet, revelando uma abertura a novos formatos de circulação literária e uma permanente experimentação formal. A escrita de Elfriede Jelinek permanece singular pela sua recusa de qualquer conforto narrativo ou moral. Os seus textos não oferecem soluções nem heróis. Antes expõem, com ironia mordaz e uma extraordinária inventividade linguística, as contradições profundas das sociedades modernas. A autora desafia os leitores a confrontarem a violência inscrita nas relações humanas, na linguagem e nas instituições, tornando a literatura um espaço de resistência crítica e de questionamento precoce. Até para a semana e boas leituras.
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0: Obrigado, Anabela Calhas. Beijinhos, boas leituras e até para a semana. Esta rubrica vai ser reposta hoje à tarde nas matinais da rádio entre as 15 e as 18 horas.
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0: Sem mais longe, fica a curiosidade do dia.
7: Sabia que um estudo refere que quando um casal entra numa loja, a mulher entra quase sempre à direita do homem? Ninguém sabe porquê, mas 90% das mulheres caminham à direita do homem quando entram em qualquer loja.
0: Curioso, de facto. Obrigado, Fernando. Um grande abraço para ti. Boa semana, bom trabalho e até amanhã. Curiosidades do dia com o Fernando Teixeira de manhã, com reposição à tarde.
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0: Já voltamos à música, estamos quase no final, estamos a 8 minutos da hora certa. Está a iniciativa Guarda In Jazz 2026, a partir de hoje até 12 de julho, na Esplanada do Café Concerto e Alameda de Santo André. 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
0: Suplementação alimentar é o tema para hoje da rubrica Os Conselhos da Farmácia Vitória.
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9: E mais uma rubrica, os conselhos da Farmácia Vitória, a Farmácia Vitória aqui na cidade do Fundão. E hoje vai ouvir falar de suplementação alimentar. Os suplementos alimentares constituem um tema cuja popularidade tem vindo a aumentar, estando atualmente presentes tanto em contexto clínico como no domínio do autocuidado. Entre promessas de mais energia, reforço do sistema imunitário ou desempenho físico otimizado, importa esclarecer o que está realmente em causa quando falamos de suplementos. Para nos ajudar nesta rubrica Os Conselhos da Farmácia Vitória, temos connosco a doutora Jéssica Ricardo, das Farmácias Vitória, precisamente no Fundão, a quem, obviamente, saúdo e pergunto, afinal, o que é um suplemento alimentar. Bom dia.
10: Olá, bom dia. A suplementação alimentar consiste na ingestão de produtos destinados a complementar a alimentação, fornecendo os nutrientes ou outras substâncias com efeito nutricional e ou fisiológico. Estes podem incluir vitaminas, minerais, aminoácidos, ácidos gordos e extratos de plantas. Importa sublinhar que os suplementos alimentares não substituem refeições, nem devem ser encarados como uma solução isolada, mas antes como um apoio quando existem necessidades específicas.
9: Então a pergunta impõe-se, quando é que faz sentido tomar, não é?
10: O recurso à suplementação deve ser considerado quando existem carências nutricionais identificadas ou uma maior exigência fisiológica. Entre os cenários mais comuns destacam-se os déficits comprovados, como ferro, vitamina D e vitamina B12, fases da vida mais exigentes, como gravidez, amamentação e envelhecimento, dietas restritivas, práticas desportivas intensas e condições clínicas que comprometam a absorção de nutrientes.
9: A suplementação alimentar tem algumas vantagens ou não?
10: Tem sim. Quando aplicada corretamente e sob a orientação de um profissional, a suplementação pode trazer benefícios relevantes, corrigindo déficits nutricionais, melhorando os sintomas associados a carências e apoiando as diferentes funções do organismo, em especial o sistema imunitário e o desempenho físico e cognitivo.
9: Mas a moeda tem sempre, obviamente, duas caras, não é? De um lado e de outro. Pergunto-lhe se também, de alguma forma, existem riscos neste processo.
10: Sim, claro. Apesar dos benefícios, a suplementação não é isenta de riscos. O consumo inadequado ou excessivo ou excessivo pode levar a toxicidade, especialmente no caso de vitaminas lipossolúveis, que se dissolvem em gordura, bem como interações medicamentosas e outros efeitos adversos. Para além disso, a toma de suplementos pode mascarar problemas de saúde e a qualidade dos produtos também varia, sendo essencial optar por suplementos seguros, devidamente testados e regulamentados.
9: Há a ideia de que todas as pessoas podem fazer suplementação. Isto é correto ou não?
10: Não. Uma alimentação equilibrada e variada é, na maioria dos casos, suficiente para suprir as necessidades nutricionais. A suplementação deve ser individualizada e orientada por um profissional de saúde, evitando o uso indiscriminado, baseado em tendências ou recomendações generalizadas.
9: E, Sra., como é que tem evoluído o recurso a suplementos ao longo do tempo?
10: O uso de suplementos evoluiu de uma abordagem essencialmente clínica, focada na correção dos déficits específicos, para um fenómeno global associado à promoção da saúde, do bem-estar e da performance. O mercado expandiu-se significativamente, oferecendo maior diversidade de produtos e formulações desenhadas para necessidades específicas. Paralelamente, aumentou o acesso à informação, nem sempre rigorosa, o que reforça a importância de uma abordagem crítica e baseada na evidência científica. Na hora de recorrer a suplementos alimentares, lembre-se sempre de falar com o seu médico, um nutricionista ou farmacêutico, porque a saúde é o seu bem mais precioso, proteja-o.
9: Um grande conselho. Obrigado, doutora Jéssica Ricardo. Até para a semana. Foi mais uma edição da rubrica Os Conselhos da Farmácia Vitória.
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0: Espero que tenham ouvido com atenção. A reposição será na próxima quinta-feira, entre as 15 e as 18, nas matinais da rádio.
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0: E pronto, chegamos ao final da segunda edição da semana do Bom Dia Cova da Beira, terça-feira, 7 de julho de 2026. Voltou a ser, claro, um gosto, um prazer, um privilégio para mim ter estado consigo. O meu nome é José Miguel Moleca, espero que tenham gostado, beijo por terem vindo, beijinhos e abraços, continuação de boa terça-feira. Amanhã eu volto às 8 da manhã, espero por si. Agora há notícias à hora certa, pois fica na antena o seu aperitivo. Até amanhã, fica numa boa. Fechamos musicalmente com Diogo Pissarra e os Bandidos do Canto. O Diogo vai estar na Covilhã no próximo dia 17 deste mês, na Feira de Santiago. O tema faz parte do trabalho Dezembro, Tu e Eu. Nem mais. Até amanhã.

0: 11 horas.
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0: Edição da manhã do Jornal da Rádio Cova da Beira, nesta terça-feira, 7 de julho de 2026, a Universidade da Beira Interior lança nova licenciatura em Cidades e Comunidades Sustentáveis Inteligentes. É também na Universidade da Beira Interior que o Centro Interativo de Ciências promove sessões sobre eclipses do Sol. O município do Fundão promove Campos de Verão e também o Clube de Leitura da Biblioteca Municipal Eugênio de Andrade promove Escapadinha Literária em Janeiro de Cima. As inscrições terminam nesta terça-feira e João Morgado apresentou no âmbito do festival que decorreu no Centro Histórico da Covilhã, Portas do Sol, organizado pela ASTA. João Morgado apresentou o livro de Fernão de Magalhães, chama-se Magalhães e Ave do Paraíso. Há um corte no abastecimento de água aqui no Fundão, na Rua do Picadeiro, loteamento de Fagundes e Estrada Nacional 238, à saída do Fundão em direção a Soto da Casa. Hoje, A Dança das Raposas é o filme que passa logo mais na Moagem, uma sugestão do Cineclube Gardunha. Estes e outros temas é para escutar já a seguir na edição da manhã da RCB, as notícias em destaque.
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1: Mais uma vez, muito bom dia. Esta é a edição da manhã do Jornal da Rádio Cova da Beira, as notícias da região em destaque nesta terça-feira, dia em que já lhe demos conta dessa informação útil logo pela manhã e de resto já nos dias anteriores, desse corte no abastecimento de água, aqui no Fundão, no loteamento de Fagundes, Rua do Picadeiro e Estrada Nacional 230. E 8, à saída do Fundão em direção a Soto da Casa. A interrupção é até às 16 horas. Há condicionamento de trânsito na Estrada Nacional 238. Por isso, muita atenção, senhor automobilista. Também já lhe damos nota de que hoje termina o prazo para as candidaturas à 6ª edição do Concurso Internacional de Jovens Talentos de Sopros e a Percussão, uma iniciativa da banda da Covilhã. As candidaturas terminam hoje. Os resultados deverão ser divulgados a 17 de julho na página oficial de Facebook da banda da Covilhã. Ao longo das últimas edições, o concurso reuniu participantes de vários pontos do país e mesmo do estrangeiro, dando oportunidade a crianças e jovens de mostrar, num formato acessível e alcance internacional, o seu talento musical nas áreas dos sopros e também da percussão. Chama-se A Dança das Raposas, é um drama belga que hoje é exibido na Moagem. É a sugestão do Cineclube Gardunha, a partir das 21 horas na Moagem. A Dança das Raposas, acompanha Camille, um jovem promissor pugilista, é um drama belga, que num colégio interno desportivo sobrevive a um acidente fatal graças ao seu melhor amigo, mas passa a sofrer de uma dor física e psicológica misteriosa que ameaça a sua carreira. Para ver esta noite na Moagem. Também hoje a Autoridade Nacional de Segurança Rodoviária, a GNR e a Polícia de Segurança Pública realizam a 7ª campanha do Plano Nacional de Fiscalização, é dedicada aos veículos de duas rodas a motor, designa-se duas rodas, agarra-se à vida e pretende alertar os condutores de motociclos e ciclomotores para os comportamentos de risco associados à condução, promovendo uma condução mais segura, defensiva e responsável, bem como reforçar a sensibilização dos restantes utilizadores da via para a necessidade da partilha segura do espaço rodoviário. São 11 horas 7 minutos. A Universidade da Beira Interior vai colocar no concurso nacional de acesso deste ano a nova licenciatura em Cidades e Comunidades Sustentáveis Inteligentes, com 30 vagas disponíveis. O curso de primeiro ciclo Cidades e Comunidades Sustentáveis Inteligentes é a nova aposta da UBI e está orientado para os grandes desafios da transição ecológica e digital nas cidades, comunidades e territórios. De acordo com a instituição de ensino superior, o novo ciclo de estudos integra a oferta formativa do Departamento de Engenharia Civil e vai formar profissionais capazes de planear, gerir e otimizar a operação sustentável de infraestruturas e serviços urbanos, com especial enfoque nas áreas da água, da energia, resíduos, mobilidade, transportes e espaços públicos. A licenciatura integra conhecimentos de engenharia, ambiente, urbanismo, geomática, a ciência de dados e inteligência artificial. A proposta responde à crescente necessidade de especialistas com competências técnicas, digitais e ambientais para apoiar municípios, empresas, entidades gestoras e organizações na construção de cidades digitais mais resistentes, eficientes e sustentáveis, salienta a Universidade da Beira Interior. Esta abordagem interdisciplinar permitirá compreender o funcionamento dos sistemas urbanos e desenvolver soluções inovadoras apoiadas em tecnologias digitais, sensores, internet das coisas, sistemas de informação geográfica, veículos aéreos não tripulados, modelação e análise avançada de dados. O primeiro ciclo em Cidades e Comunidades Sustentáveis Inteligentes tem disponíveis 30 vagas, exige com provas de ingresso para o Concurso Nacional de Acesso ao Ensino Superior um dos seguintes conjuntos: 16 Matemática B ou 16 Matemática B mais Biologia e Geologia, Matemática B mais

0: desenho, matemática mais economia, também matemática mais física e química e geometria descritiva, ou matemática e português é a nova licenciatura que a Universidade da Beira Interior vai colocar no concurso nacional de acesso ao ensino superior próximo. E o Centro Interativo de Ciências da UBI integra a campanha nacional de preparação para o eclipse do Sol de 12 de agosto próximo, com a exibição da sessão planetária. A iniciativa decorre nos meses de julho e agosto e resulta da Associação à Ciência Viva na divulgação dos próximos eclipses solares visíveis em Portugal, com a UBI a promover a cultura científica e a aproximação da ciência à comunidade através de iniciativas que tornam a ciência mais acessível a todas as idades. A campanha convida o público a conhecer os três próximos eclipses solares que poderão ser observados em Portugal e Espanha através de uma experiência imersiva. A sessão explica como ocorrem estes fenómenos astronómicos, a sua importância científica e a forma como podem ser observados em segurança. No Centro Interativo de Ciências da UBI, as sessões decorrem diariamente às 3 da tarde, desde ontem até ao final do mês, sendo retomadas de 17 a 31 de agosto. O programa inclui ainda uma sessão especial no dia 12 de agosto, assinalando a ocorrência do eclipse do Sol e proporcionando ao público uma oportunidade única para aprofundar o conhecimento sobre este fenómeno astronómico. As sessões destinam-se ao público em geral e decorrem no Planetário do Centro Interativo de Ciências da Universidade da Beira Interior. O município do Fundão promove até 28 de agosto o programa de férias Campos de Verão, com uma oferta de atividades de ocupação de tempos livres dos jovens durante as férias letivas, destinado a crianças e jovens dos 6 aos 15 anos. O programa decorre de segunda a sexta-feira, das 19 às 17, e integra diversas atividades lúdicas, desportivas e recreativas que privilegiam o contacto e a interação das crianças com equipamentos e programas municipais. O programa irá abrir portas a novas experiências, novos conhecimentos e também novos amigos. Temas como desporto e fair play, tecnologia e inovação, cultura e criatividade, ambiente e natureza, bem-estar animal e atividades aquáticas vão ser dinamizados com diversas atividades desportivas, de lazer e também educacionais. Todos os pormenores, todas as informações podem ser recolhidas junto da Câmara Municipal do Fundão. E é precisamente o Clube de Leitura da Biblioteca Eugénio de Andrade, aqui na cidade do Fundão, que promove uma escapadinha literária em Janeiro de Cima, freguesia do Conselho Fundão. O Clube de Leitura vai realizar esta iniciativa em Janeiro de Cima, aldeia do Xisto, proporcionando aos participantes um dia de convívio, descoberta do património local e, naturalmente, de leitura. Antes da habitual pausa para férias, a iniciativa convida os membros do clube e todos os interessados a explorar um dos mais emblemáticos locais do Conselho, reforçando a ideia de que, por vezes, os melhores destinos estão mesmo ao nosso lado. A partida está marcada para as 9 horas, como ponto de encontro, a Biblioteca Eugénio de Andrade, Biblioteca Municipal. O programa inclui um passeio pela aldeia do Xisto, Janeiro de Cima, acompanhado pelas reconhecidas guias da aldeia, seguindo visitas à Casa da Barca, à ligação da comunidade ao rio, à Casa das Tecedeiras, onde os participantes podem conhecer de perto a tradição da tecelagem local. O almoço é servido no restaurante Fiado, após o qual o grupo irá seguir para a Praia Fluvial de Janeiro de Cima. A tarde reserva um momento especial de leitura silenciosa junto ao rio durante uma hora, convidando cada participante a desfrutar do seu livro num ambiente de tranquilidade e natureza. O regresso está previsto para às 5 da tarde. Para participar, basta levar um livro, vontade de passear e disposição para aproveitar um dia diferente dedicado à leitura, ao património e também ao convívio. As inscrições decorrem até esta terça-feira, 7 de julho. A atividade integra a programação do Clube de Leitura da Biblioteca Municipal Eugénio de Andrade e pretende assinalar o encerramento das atividades antes da pausa de verão, celebrando os livros, a cultura e a riqueza do território. É uma iniciativa que acontece já no próximo dia 12. Ora, precisamente falando em livros, dar-lhe conta de que no âmbito do Festival Portas do Sol, o escritor covilhense João Morgado apresentou o seu livro Magalhães e a Ave do Paraíso. No passado sábado, na rua, com as pedras da calçada a servir de palco, contaram-se histórias da história de Fernando Magalhães. João Morgado, escritor covilhense, levou ao Festival Portas do Sol este livro, que, tal como o Descobridor, também já deu a volta ao mundo, mas que se revela, para quem ouve, uma nova versão.
1: Está brilhante. Eu acho que é uma apresentação brilhante do livro. Eu não li o livro, estou a levá-lo agora. Mas a apresentação foi brilhante. E o João Morgado é uma pessoa com capacidades de comunicação fantásticas.
2: Foi feita mesmo de uma forma apaixonante. Foi contar a história com carinho, com amor, com sabedoria. Foi fabuloso mesmo.
3: Eu sabia que é um escritor... É extraordinário, já por ter também outros livros dele, e eu creio que isso será uma boa surpresa para mim.
0: O público vibrou com a forma como o Magalhães e a Ave do Paraíso foi contada pelo autor, que na realidade apresentou um plano B da obra.
4: E é para contarmos a história de um ponto de vista descontraído. O que está do lado de lá da história, o lado B da história, e o que é que esteve na origem desta viagem que acabou por dar a volta ao mundo, mas que não era previsível que isso acontecesse, de um Magalhães que é português, mas estava ao serviço de Castela, a sua ligação com o Rui Faleiro, que é aqui da Covilhã. Portanto, foi as pequenas histórias à volta de uma grande história que eu quis passar aqui para as pessoas de uma maneira descontraída e coloquial.
0: O livro Magalhães e a Ave do Paraíso, contado ao público no Festival de Artes de Rua, que a EASTA realizou durante 3 dias no Centro Histórico da Covilhã. São 11 horas 16 minutos. Dá-lhe conta também da Misericórdia do Fundão, que já vendeu 1/5 dos puzzles, das peças do puzzle gigante que construiu no âmbito da campanha para a angariação de fundos, para comparticipar a obra da Unidade de Cuidados Continuados, que está em construção junto à atual.
5: Tem havido bastante adesão, mas ainda está no início. Por exemplo, em termos do puzzle solidário, das 500 peças, já vendemos mais de 1/5 das peças, o que significa que já temos mais de 100 peças vendidas. E ainda não fizemos um périplo que pretendemos fazer pelas empresas. Estou perfeitamente convicto de que vamos atingir em breve as 500 peças do puzzle.
0: É a convicção do provedor da Santa Casa da Misericórdia do Fundão, segundo o qual a venda da totalidade das peças representa 250 mil euros para ajudar uma obra próxima dos 6 milhões de euros. Para além dos fundos, esta campanha tem também um segundo objetivo.
5: Até porque um dos grandes objetivos desta campanha, para além da angariação de fundos, é despertar a comunidade para a importância que deve ter na vida de todos nós a solidariedade e a participação coletiva naquilo que são iniciativas, sejam elas de que cariz forem, que são importantes para a comunidade. E hoje em dia há muito um afastamento das pessoas em relação às instituições.
0: O provedor da Santa Casa da Misericórdia aproveitou a presença na Expo Fundão para lançar o livro infantil associado à Aurora, é a mascote da campanha e da nova Unidade de Cuidados Continuados, para já com 500 exemplares.
5: Hoje vamos lançar o primeiro livro, de uma história ou de várias histórias que vão ser contadas à volta da Aurora, direcionadas a um público mais pequeno, exatamente para começar a despertar também nesse público mais pequeno esse interesse pela solidariedade, por essa responsabilidade social que temos de nos entreajudar e despertar também esta ideia de que se nos juntarmos, se todos contribuirmos, seremos mais fortes e podemos fazer coisas grandes.
0: Jorge Gaspar diz que tudo está a ser feito para que a obra esteja concluída no final do próximo mês de agosto. Foi à margem da campanha que, na Expo Fundão, a Misericórdia aproveitou também para lançar o novo vinho rosé, produzido na sua quinta, e que se junta ao tinto branco e reserva da Quinta da Raboa.
5: Que é mais um produto das nossas quintas, das nossas vinhas, é mais uma forma de acrescentarmos valor aos nossos produtos e de diversificarmos o conjunto de produtos que temos e também de diversificarmos o conjunto de receitas ou de fontes de receitas das instituições.
0: O provedor da Santa Casa da Misericórdia do Fundão, a propósito destas iniciativas. No desporto, dar-lhe conta de que o Sporting da Covilhã, os sócios aprovaram o orçamento e Rui Mota não vai continuar como treinador, isso mesmo anunciou Paulo Cunha Ribeiro, o presidente da Comissão de Gestão, no passado sábado no Auditório Municipal, à Assembleia Geral do Clube, que não contou com a presença da comunicação social. Ora, no final da reunião magna dos sócios, RCB ficou a saber que estiveram presentes cerca de 50 associados, que aprovaram por maioria um voto contra e duas abstenções o plano de atividades e orçamento para a época 2026-2027. Rigor, estabilidade e sustentabilidade são as palavras-chave para a presente temporada, que começa esta semana e com um novo treinador. Ora, Dani Matos garante a Paulo Cunha Ribeiro não será o técnico do Sporting Clube da Covilhã, referiu-se precisamente aquele responsável à Rádio Cova da Beira.
6: Ainda não posso confirmar, ao contrário,
7: é o tal nome que se fala aí,
6: há um órgão de informação que diz que o Dani Matos é o preferido da comissão. É mentira. Posso dizer que é mentira. Não é verdade aquilo que essa ordem social...
7: Mas os animais pode ser ou não?
6: No fim da próxima semana será apresentada a equipa técnica, será apresentada já uma boa parte do plantel e faremos as coisas no seu tempo, com a tranquilidade que é necessário.
7: E o Luciano vai continuar? Luciano Vitor, com a equipa técnica?
6: Todos os funcionários do Sporting Clube da Covilhã e da SEDUC, pelo menos no imediato, mantém-se.
0: É a garantia deixada por Paulo Cunha Ribeiro, que sublinha precisamente, com um orçamento de cerca de 500 mil euros, o plantel ainda não está completo, mas o objetivo é claro para Paulo Ribeiro. A equipa está a ser preparada para lutar pela fase de subida, mas sem Rui Mota.
6: Bem, a equipa está a ser formada, neste momento já há o grosso do plantel está formado, a equipa técnica está avalizada, a questão com o Sr. Rui Mota vai ser resolvida.
7: É bem ou não?
6: Ouça, como o Sr. Rui Mota entender, mas isso já está do lado dele.
7: Certa situação já não é treinador. Não,
6: o Sr. Rui Mota, com todo o respeito que tenho por ele, ele não tem condições para ser objetivamente treinador do Sporting Clube da Covilhã. Não tem. As coisas, a forma como ele veio para o clube, o contrato que está assinado e por quem está assinado, com a legitimidade que, no nosso entender, não tem, a forma como a relação com os atletas, com membros da comissão.
0: Declarações de Paulo Cunha Ribeiro. No que respeita às contas, ficou a saber-se também que, no que respeita à SEDUC, a cidade desportiva vai ter um saldo negativo de 175 mil euros, metade do valor gasto em 2024-2025, e que, presentemente, o passivo total do clube é de 380 mil euros.
6: O orçamento que foi apresentado foi um orçamento realista, com base naquilo que é a receita efetiva que acreditamos que podemos ter sem com os pés assentes na terra, e foi aprovado por maioria, creio que teve um voto contra e duas abstenções. Francamente, o voto contra nem eu percebi. Financeiro do Sporting Clube da Covilhã não é nenhum desastre. É evidente que temos cerca de um endividamento total de cerca de 380 mil euros, mas há que ter noção que desse valor, excetuando 120 mil euros, trata-se de três entidades. Tirando isso, nós com cerca de 120 mil euros resolvemos todo o restante passivo, todo. Portanto, até ao fim de agosto isso será resolvido.
0: Garantia-se deixada por Paulo Cunha Ribeiro. A próxima reunião magna dos sócios, na qual já se contará com a presença da Comunicação Social, que vai votar as contas da época 2025-2026, em setembro. Carlos Carapita, atual coordenador da Comissão Fiscalizadora do Sporting de Covilhã, foi o dirigente eleito para gerir os trabalhos da última Assembleia Geral dos Leões da Serra. É com esta informação que colocamos ponto final na edição da manhã do Jornal da Rádio Covilhã. Dou-lhe conta a nível nacional de um acidente com autocarro em Agualva, Cacém, na zona de Sintra, 2 mortos, 14 feridos, na sequência de um despiste de autocarro seguido de atropelamento em Agualva, Cacém, na zona de Sintra. Fica essa informação, certamente um tema é que vai estar no topo da atualidade informativa nacional. É tudo, deixo ficar, continuação de uma ótima audição.
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11 horas com 33 minutos, primeira parte do aperitivo na antena da Rádio Cova da Beira, na edição desta terça-feira, dia 7 de julho de 2026. O programa que está diariamente na sua companhia, sempre depois do jornal das 11 da manhã, até bem perto das 13 horas, de segunda a sexta-feira. Já sabe que são vários os motivos para poder ficar na nossa companhia. Durante esta primeira parte, temos a oportunidade de abrir a linha aos nossos ouvintes para jogar connosco o Palpite da Sorte. Temos também clássicos da música, sugestões para fora de casa e conhecemos os principais factos que fazem a história. Tudo isto sem esquecer ao meio-dia a edição do Jornal de Desporto desta terça-feira na antena da Rádio Cova da Beira. Aperitivo, edição de 7 de julho de 2026 na antena da RCB. Deixem-se ficar. Bom dia.

0: Vamos conhecer agora os principais factos que fazem a história, são as efemérides do dia 7 de julho.
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3: 7 de julho de 2026, o Dia Mundial do Chocolate. 7 de julho em 1939, nasceu em Cunqueiros, freguesia de Sobreira Formosa, concelho de Proença Nova, Ribeiro Cristóvão, jornalista e político português. Em 1957, foi inaugurado o Santuário de Nossa Senhora das Dores, na Vila do Paúl. Em 2001, foi inaugurado o Cibercentro da Covilhã. No mesmo ano, a Filarmónica Recreativa Carvalhense, em Vila de Carvalho, reinaugurou a sua sede depois de obras de ampliação e remodelação no valor de 350 mil euros. A festa contou com a presença e a música de todas as bandas do concelho da Covilhã e uma de Ceia, reunindo cerca de 350 músicos a tocar na vila. Em 2002, realizou-se o primeiro encontro de autarcas do Conselho do Fundão, que reuniu no Parque de Lazer da Barragem da Capinha perto de 600 pessoas. Em 2013, às 18 horas, Silvino Antunes, de 74 anos, alvejou a tiro Júlio Ribeiro Morgado Chiquita, de 50 anos, no bar do Carvalhense, em Vila de Carvalho, por causa de uma brincadeira com um garrafão de vinho. A vítima foi hospitalizada e o agressor detido. Em 2004, o cantor brasileiro Martim da Vila deu um concerto no Teatro Sim da Covilhã. Em 2005, a cidade de Londres sofreu uma série de atentados terroristas na rede de metro e autocarros, provocando mais de 50 mortes e centenas de feridos. Em 2006, foi inaugurado o Covey Bowling, um investimento luso-francês situado perto da Ponte Pedrinha, na Covilhã, atualmente já de portas fechadas. No mesmo ano, foram lançadas as primeiras pedras de Etar e piscina praia da Covilhã. Em 2007, foi inaugurado o Colégio Lilás, o segundo colégio privado no Fundão. No mesmo ano, o Estádio da Luz, em Lisboa, foi palco da cerimónia, onde foram apresentados os vencedores do concurso internacional As Novas Sete Maravilhas do Mundo. Em 2008, realizou-se no Fundão o primeiro torneio de verão de cadetes femininos em basquetebol. Em 2009, realizou-se o funeral do cantor Michael Jackson, o rei da pop. Faleceu a 25 de junho desse ano, em 2009. São factos que fazem história neste dia 7 de julho.
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0: 275753800 é o número que pode marcar a partir deste momento. Venha daí connosco jogar o Palpite da Sorte.
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0: Ora, começo por lhe recordar que na passada sexta-feira houve um apostador totalista que registou o seu boletim na Bélgica e teve um prémio de jackpot acumulado de 80 milhões de euros. Nesse sentido, volta-se à estaca inicial, que não é bem ao zero, mas sim aos 17 milhões de euros, que são o prémio do sorteio do Euromilhões desta terça-feira. Nesta edição do Palpite da Sorte, vamos procurar preencher na totalidade a segunda coluna do boletim, com 5 números e 2 estrelas. No dia de ontem preenchemo-la na totalidade. A coluna é composta pelos números 19, 22, 27, 28 e 44. As estrelas são o 7 e o 8. Vamos para o primeiro número da edição desta terça-feira. Olá, viva, bom dia.
2: Bom dia, bom dia, senhor. Como
0: bom dia,
2: está?
0: Estou a falar com...
2: Com Maria Clara da Cossiã.
0: Ah, Maria Clara, como é que está, Maria Clara?
2: Sim.
0: Tudo bem
2: Eu
0: consigo?
2: Estou bem. Sim, estou bem.
0: Ora, obrigada. Ainda bem, isso é que interessa. Então diga-me lá, Maria Clara, queria o seu palpite para o primeiro número, por favor.
2: O 43.
0: 43, sim senhor,
2: sim.
0: Muito bem. Maria Clara, muito obrigado pela participação e até uma próxima.
2: Obrigada.
0: Adeus, bom dia, obrigado. Obrigado. 275753800 é o número que pode marcar para jogar connosco o Palpite da Sorte na edição desta terça-feira do Aperitivo. Olá, viva, bom dia.
3: Bom dia.
0: Bom dia, estou a falar com...
3: Fernando Leitão.
0: O Fernando Leitão, de Aldeia do Bispo. Como é que está, Fernando? Tudo bem?
3: Está tudo bem por aí.
0: Ora, também, para além do calor, não é?
3: Ah, pois, isto a gente já sabe. É melhor a gente esquecer.
0: Para além do calor, não é?
3: Falamos disto todos os dias, esquece. A gente está sempre a lembrar. Melhor
0: é
3: a gente não lembrar.
0: É verdade. Meu querido amigo Fernando, queria o seu palpite para o segundo número.
3: Até o 44.
0: 44, sim senhor. Muito bem. Fernando, muito obrigado pela participação e até uma próxima.
3: Um abraço, até para
0: a adeus, hora. Bom dia, adeus, bom obrigado. 275753800 é o número que pode marcar para jogar connosco o Palpite da Sorte. Já temos 2 números, procuramos 3 números e 2 estrelas e o terceiro número já chegou. Olá, viva, bom dia.
4: Ora, bom dia.
0: Bom dia, estou a falar com...
4: Abílio Fernandes de
0: Ornelas. O Abílio Fernandes, como é que está, Abílio? Está tudo bem consigo?
4: Está tudo bem, está tudo
0: ótimo,
4: bem.
0: Ótimo, ainda bem. Isso é que interessa.
4: Um bocado calor, mas
0: pois, pronto. Isso é verdade. Isso agora, olha, temos que o aguentar.
4: Temos que o aguentar, sim,
0: meu
4: senhor.
0: Querido amigo Abílio, queria o seu palpite para o terceiro número.
4: 24.
0: 24, sim, senhor. Abílio, sim, senhor. Muito obrigado pronto, pela participação. Bem.
4: Obrigado,
0: até
4: vocês.
0: Uma próxima. Adeus, bom dia. Obrigado. 275753800 é o número que pode marcar para jogar connosco o Palpite da Sorte. Temos ainda 2 números e 2 estrelas à sua espera.
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0: Ora, já temos 3 números, o 24, o 43 e o 44. Vamos para o quarto número. Olá, viva, bom dia.
5: Bom dia, senhor Paulo.
0: Não é Paulo, é Nuno.
5: É Nuno.
0: Eu falo com...
5: Carlos Vilela.
0: O Carlos Vilela do Fundão. Como é que está, Carlos? Tudo bem consigo?
5: Está tudo bem, disposto.
0: Ora, ainda bem. Então, diga-me lá, Carlos, queria o seu palpite para o quarto número.
5: O 17.
0: O 17. Sim, senhor. Carlos, obrigado pela participação e até uma próxima.
5: E boa volta.
0: Adeus, bom dia. Obrigado igualmente. 275753800 é o número que pode marcar. Temos ainda um número e 2 estrelas à sua espera. Daqui a pouco espero dar-lhe a chave completa e ordenada da edição do Palpite da Sorte desta terça-feira. Olá, viva, bom dia.
6: Olá, bom dia.
0: Bom dia, estou a falar com...
6: Fernanda, da Tapela.
0: Fernanda Salvado, como é que está, Fernanda? Está tudo bem consigo?
6: Tudo bem.
0: Ora, ainda bem, isso é que interessa. Então diga-me lá, Fernanda, queria, por favor, o seu palpite para o quinto número.
6: 38.
0: 38. Percebi bem, okay. Não percebi?
6: Exato.
0: Pronto, muito bem. Fernanda, beijinhos, obrigado pela participação. Até uma próxima. Adeus, bom dia, obrigado. 275-753-800, já temos os 5 números. Procuramos ainda pela sua chamada para as duas estrelas. E a primeira estrelinha já cá está. Olá, viva, bom dia.
7: Sim, bom dia.
0: Bom dia, estou a falar com
7: Vítor Farias. O Nuno anda bem?
0: O Vítor Farias, onde é que nos ouve, Vítor?
7: O Vítor é da Guarda, mas está a passar pela Vela.
0: Pronto, então, mas agora vamos pôr aqui da Guarda, que é para depois não haver problema, caso haja necessidade de o contactar. Oxalá que sim, era bom sinal, ó Vítor, 17 milhões
7: não
0: de euros.
7: Ah, não estou a falar com o Nuno.
0: Ah, falar com o Nuno, sim, senhora. Então, diga-me lá, Vítor, queria o seu palpite para a primeira estrela.
7: Então vamos pôr o 11.
0: O 11, sim, senhora. Vítor, muito obrigado pela participação e até uma próxima. Adeus, bom dia. Obrigado.
7: Adeus, boa tarde.
0: 275-753-800. Temos ainda uma possibilidade para poder jogar uma estrela e todos em conjunto nos habilitarmos ao prémio do sorteio do Euromilhões, que tem um valor de 17 milhões de euros nesta terça-feira. A segunda estrelinha já cá está. Olá, viva, bom dia.
8: Bom dia.
0: Bom dia, estou a falar com...
8: Amélia Francisco, do Fundão.
0: Ah, Amélia Francisco, como é que está, Amélia? Está tudo bem consigo?
8: Ah, bem, obrigada.
0: Ora, ainda bem, isso é que interessa. Então diga-me lá, Amélia, queria, por favor, o seu palpite para a segunda estrela.
8: Segunda estrela, até o 8.
0: O 8, sim, senhor. Muito bem. Amélia, muito obrigado pela participação e até uma próxima.
8: Obrigada.
0: Adeus, bom dia, obrigado. Está assim encerrada a edição desta terça-feira do Palpite da Sorte, na primeira parte do aperitivo, na antena da Rádio Cova da Beira. Vamos dar-lhe a chave completa e ordenada. A chave é composta pelos números 17, 24, 38, 43 e o 44. As estrelas são o 8 e o 11. O Palpite da Sorte regressa amanhã na primeira parte do aperitivo para lhe dar os resultados do sorteio desta terça-feira. Muito boa sorte para todos.
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0: Boa tarde. É meio-dia, já a seguir vem o Jornal de Desporto numa edição de Miguel Malaca.
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6: Olá, viva, muito boa tarde, sejam bem-vindos a mais uma edição do Jornal de Esporte na Rádio Cova da Beira, é terça-feira, 7 de julho de 2026. Passam dois minutos do meio-dia, Portugal disse adeus ao Campeonato do Mundo de Futebol, ontem perdeu-nos na final com a Espanha por 1-0, já em tempo de compensação, repetiu-se o mesmo resultado, também nos atrasos de final, dá 16 anos a esta parte, quando Portugal foi eliminado para a Espanha do Campeonato do Mundo de África do Sul. Carlos Queiroz é o treinador nacional, também saiu do cargo após essa eliminação. O mesmo vai acontecer com Roberto Martínez. Foi o último jogo, fez o último jogo como treinador na Seleção Nacional de Portugal e foi o último Mundial para Cristiano Ronaldo. Ontem também houve mais um jogo. A Bélgica eliminou os Estados Unidos da América por 4-1 e agora vão defrontar os espanhóis nos quartos de final. Hoje há mais dois jogos dos oitavos de final, com essa Argentina, campeã do mundo em título, frente ao Egito, e a Suíça vai defrontar a equipa da Colômbia. Isto em termos do futebol a nível de seleções, a nível mundial. Agora, por cá, foi conhecida a notícia da passada sexta-feira, dia 3, com a saída, 10 anos depois, de João Nuno Ribeiro, treinador adjunto da Associação Desportiva do Fundão. E naturalmente que se impunha uma pequena conversa com ele aqui na Rádio Cova, no Jornal do Desporto, conversa que tivemos já nesta manhã e fica a sua despedida, a última entrevista que dá à Rádio Cova da Beira, neste caso um reto à comunicação social, depois da saída da Desportiva do Fundão, 10 anos depois, com muitos agradecimentos e com alguma emoção à mistura. No Sporting Clube da Filhé, a formação, de acordo com Paulo Ribeiro, o coordenador da Comissão de Gestão, a formação, treinadores, está praticamente tudo definido para a temporada 26-27, que vai arrancar no próximo mês de setembro. Só falta agora a equipa sénior, que vai disputar a Liga 3, com o objetivo de fase de subida desse campeonato, mas ainda não há treinador conhecido, apesar de muito se falar que vai ser Dani Matos, ex-treinador de Cristal Branco. Paulo Cunha Ribeiro não confirma esse nome, mas dentro de dias, esta semana, vai ser dada a conhecer a equipa técnica e também mais reforços e mais renovações no Sporting Clube da Filhé. Falando em renovações, a última aconteceu ontem com o guarda-redes italo-brasileiro de 28 anos, Gustavo Galil, renovou o contrato com o Sporting Clube da Filhé por mais uma temporada. Foi para já mais uma renovação na equipa serrana. Estes e outros temas em destaque e desenvolvimento, fiquem para ouvir. Este é o sumário.

0: Tanto que se impunha também uma pequena conversa aqui na Rádio Cova da Beira. A RCB que acompanhou desde a primeira hora a carreira deste treinador de 42 anos, natural da Covilhã. Acompanhamos desde a sua ida para a União Desportiva de Cariense, do Cruzeiro de Belmonte, e depois com a transição para a Seleção Distrital da Ação Futebol de Cristal Branco em termos de futsal. Depois chegou a vez do convite da Desportiva do Fundão em 2016, através do Presidente Rui Queiras, para que viesse trabalhar para a Desportiva. Começou com a Vila Marante, a malta já não se recorda, começou com a Vila Marante, depois passou por cá Bruno Travassos e há 8 anos que trabalhavam juntos. Júnior Ribeiro com Nuno Couto, Nuno Couto naturalmente como treinador principal. Vai daí que por causa de questões profissionais teve que deixar o cargo de treinador adjunto.
1: Foram 10 anos em que o sentimento de gratidão é muito grande ao clube, à direção, à equipa técnica, aos colegas que foram. Entrei para o Profundão com o Mister Adil Amarante, depois ainda tive com o Travasso e agora os últimos 8 anos com o Nuno. Portanto, foram experiências muito, muito boas. Todos os jogadores que fomos contactando, que passaram por nós, que vimos crescer como atletas e como pessoas, todos os elementos da direção. Portanto, acho que tenho muito orgulho naquilo que foi construído em 10 anos. E essa ideia é um fim natural de um ciclo, não é? Em que, pronto, acho que o clube precisa de ter alguém, obviamente, também que esteja a 100% e que tenha disponibilidade. Eu profissionalmente já não estava a conseguir acompanhar e realmente foram 10 anos fantásticos.
0: Foi difícil tomar a decisão, João?
1: Foi muito difícil, era algo que já vinha sendo pensado há algum tempo, tendo em conta aquilo que é a vida profissional, os horários, as disponibilidades, a necessidade também de abrandar um pouco o ritmo, ter mais tempo para a família. O clube, obviamente, a este nível, não pode ser de outra maneira, tem que ter sempre alguém 100% disponível. E foi, obviamente, que foi muito, muito, muito difícil.
0: Como é que foram estes 8 anos com o Nuno Couto?
1: Olha, foram anos de crescimento mútuo, não é? O Fundão é um clube muito, muito especial. O Nuno é alguém que representa bem aquilo que é o Fundão, alguém que está há muitos anos no clube e portanto foi um crescimento em conjunto, que fomos construindo a mesma linguagem ao longo destes 8 anos. Fomos construindo também aquilo que era a identidade, aquilo que é a identidade hoje do clube, e portanto houve sempre uma grande articulação, um grande respeito e um grande reconhecimento daquilo que o Nuno fez e continua a fazer pelo Fundão.
0: Em entrevista à Rádio Cobra nesta manhã de terça-feira, ao Jornal do Desporto na RCB, João Ribeiro, tal como na vida de cada um de nós, há altos e baixos, no desporto também, obviamente não foge à regra. Será que a época passada foi a mais difícil, João Ribeiro?
1: Foi uma das mais desafiantes, sem dúvida alguma. Foi, se calhar, aquela em que sentimos mais preocupação, em que tivemos mais receios. Sem dúvida, não sei se foi a mais difícil, mas foi aquela em que sentimos, portanto, que poderíamos estar em perigo, e foi claro que sim, mais difícil na questão psicológica, não é? Na questão de toda a gente estar preparada, toda a gente estar a preparar psicologicamente para as dificuldades, para o medo que poderia ser uma eventual descida, que poderia causar alguma instabilidade, algum receio, algumas questões que nestas alturas vêm ao de cima, mas a estrutura deu uma boa resposta, nós conseguimos estar também serenos e confiar muito no trabalho que estava a ser feito, os jogadores igualmente a sentirem, portanto, também essa estabilidade que parece que é fundamental para depois o clube continuar a ter sucesso.
0: Mais e o menos, João Nuno Ribeiro no Fundão 10 anos depois.
1: Olha, É muito difícil porque quando falo

0: mundo da desportiva e quando penso nestes 10 anos, vem-me à memória coisas muito boas. As amizades que foram criadas com todos os elementos, momentos de interação social fantásticos, pessoas que realmente começaram a fazer parte da família. E 10 anos dá para tudo, não é? Dá para as vitórias, dá para as derrotas, dá para balneários onde sentimos as emoções da vitória, da derrota, jogadores que vimos aqui crescer como pessoas e como atletas, que contribuíram também muito para aquilo que é aquele clube. Por isso é como disse, 10 anos dá para tudo. Portanto, saio acima de tudo com um orgulho enorme naquilo que construímos e com uma gratidão muito grande a todos, seja clube, direção, elementos, colegas de equipa técnica, jogadores, adeptos, que muito, muito, muito ajudaram o clube ao longo destes tempos e destes anos.
1: Trabalhar num clube do interior durante 10 anos seguidos, um clube que vai estar a comemorar 20 anos seguidos na Liga Placar de Futsal, vai ser nesta temporada 26-27 e que vai começar a trabalhar no fundão no próximo dia 3 de agosto. Será que é mais difícil trabalhar e dar mais valor por ser do interior?
0: Olha, eu penso que não. Eu acho que o facto de nós também sermos do interior, estamos muito identificados com aquilo que é o clube, as pessoas estão muito identificadas com aquilo que são os treinadores também, e penso que dessa forma acaba por ser um fator decisivo, não é? E se olharmos para os treinadores que acabaram por ter sucesso na desportiva, se calhar há sempre uma ligação muito forte à cidade e à região. Portanto, acho que isso foi sempre um ponto a favor. Agora é claro que 20 anos na primeira divisão é um feito fantástico. As pessoas não sei se sabem, mas a seguir ao Benfica e ao Sporting, o Fundão é o clube que tem mais presenças na Liga Placar. Portanto, é dos clubes a nível nacional que representa bem aquilo que é a história também do futsal. E claro que os desafios vão sendo cada vez maiores à medida que as dificuldades vão continuar a aparecer, e para clubes do interior essas dificuldades começam-se a acentuar cada vez mais. E obviamente que as pessoas que estão dentro do clube têm que continuar a preparar-se e desafiar-se para responder da melhor forma a todas estas dificuldades que vão naturalmente aparecendo.
1: João, não vais treinar ninguém, de qualquer forma vais naturalmente acompanhar a época da despedida do Fundão, que começa no próximo dia 3 de agosto. O que é que tu esperas? Conta lá.
0: Sim, sem dúvida. Isso vou continuar sempre a acompanhar a nossa desportiva. E tanto quanto sei, acho que para o ano a equipa está assim muito bem preparada. E parece-me que vai permitir e ter um plantel que fazer uma época mais tranquila daquela que foi este ano.
1: E agora, por último, a mensagem. Mensagem de João Nuno Ribeiro, através da Rádio Colabora, para o clube, os dirigentes, para o seu antigo colega treinador Nuno Couto, para os jogadores e, naturalmente, também com alguma emoção para os adeptos e sócios. Vamos lá a essas mensagens. João Ribeiro.
0: A mensagem é simples. É obrigado. Estou muito grato de forma genuína. Obrigado. Eu recordo-me ainda nos dias de hoje, quando o presidente Rui Quelhas me ligou a dizer que estaria interessado em eu ir para o Fundão, para fazer parte da equipa técnica com o Adil Amarante. Lembro-me perfeitamente, no dia de hoje, o Paulo Diamantino e o Paulo Nobre Viniaco vinham falarem comigo para me convencer. Afinal, não era para me convencer, porque desde da chamada do presidente já estava aceito, não é? E depois, claro, a todos, a começar pelo Adil, que foi a primeira pessoa com quem estive no clube, passando pelo Travados, pela relação também que temos, e que muito contribuiu também para o meu crescimento. Depois estes anos todos com o Nuno, em que partilhámos tantas tantos episódios, tantas coisas juntos, aos jogadores que nos ajudam e que nos obrigam a crescer e a melhorar todos os dias, a todos que trabalham connosco diretamente no clube, pessoas do pavilhão, equipamento técnico de equipamentos, fisioterapeutas, enfermeiros, enfim, todas estas pessoas ligadas ao staff, levo com eles no coração e depois, claro, aos adeptos e à cidade do Fundão, não é? Portanto, estes 10 anos acho que deram muito mais do que uma vez eu consegui dar. Portanto, eu cresci como treinador, como pessoa. A desportiva foi a minha casa e, portanto, como eu disse, a família não se esquece.
1: João Nuno, alguma emoção pelo meio? Na questão que eu te quero colocar, obviamente, é para voltar em breve ou não a treinar uma equipa?
0: Não, neste momento é descansar, estar com a família e depois logo se vê.
1: A emoção tomou conta de João Ribeiro no final da conversa que teve esta manhã com João Desporto, com a Rádio Cova da Beira. Felicidades para o futuro, em termos profissionais e desportivos também. João Ribeiro, covilhanense, 42 anos, 10 anos depois, deixa o cargo de treinador adjunto de Nuno Couto na Desportiva do Fundão. A Desportiva começa a trabalhar para a nova temporada, liga para cá, para a época 26-27, no próximo dia 3 de agosto. E espero que nessa altura já possam ser conhecidos alguns jogadores. Aqueles que renovaram já são conhecidos, foram 5. Mas há também, naturalmente, muitos reforços e que, naturalmente, espera-se que nos próximos dias, próximas semanas, a Desportiva do Fundão comece a divulgar esses nomes também. Falámos assim de futsal, Desportiva do Fundão, entrevista exclusiva à RCB. Já nesta manhã, João Nuno Ribeiro impunha-se esta conversa com o ex-treinador que deixou o Desportiva do Fundão 10 anos depois. Ora bem, depois do Fundão do futsal, ainda no futsal, a Seleção Nacional Masculina garantiu a presença na final do Mundial Universitário de Futsal após ter ganho a República Checa por 8-4. Já a equipa feminina superou a Alemanha por 3-0 e vai também discutir o título. Ambas as finais disputam hoje frente ao Brasil. Este campeonato do mundo universitário está a decorrer em Varsóvia, na Polónia. Agora, falar do Sporting da Filhã, Gustavo Galil é mais uma renovação. O clube serrano divulgou ontem mais uma renovação para o plantel 26-27. Desta vez trata-se do guarda-redes italo-brasileiro Gustavo Galil, 28 anos. O jogador disputou na época passada 31 jogos, tendo sido um dos mais titulares das equipas orientadas por José Bizarro até novembro de 2025 e Rui Mota de dezembro de 2025 a maio deste ano. O Sporting da Covilhã começa a trabalhar esta semana, ainda não é conhecida a data oficial, com o objetivo de atingir a fase de subida de divisão. Recordo-se que o campeonato da Liga 3 arranca no próximo dia 9 de agosto. E para essa fase ser atingida, a subida de divisão, de acordo com o coordenador da Comissão de Gestão, Paulo Cunha Ribeiro, é preciso a equipa sénior ser, de facto, muito competitiva e, como se diz na gíria futebolística, comer a relva.
2: Uma equipa competitiva, uma equipa com jogadores que tenham fome de bola e que perceba o que é a camisola do Sporting da Covilhã. Portanto, quem para cá vem para comer a relva, porque senão não tem cá lugar.
1: E lutar por essa fase, não é?
2: E lutar pela fase de subida. É um objetivo que temos e pelo qual temos que lutar. É evidente que se conseguirmos traz outra tranquilidade e vamos lutar por ela. Não vamos entrar na conversa dos orçamentos que os outros têm. É porque é impressionante, aqui na Covilhã há sócios de Sporting da Covilhã ou simpatizantes.
1: Olha-se um pouco para os números, não é?
2: Eles conhecem os orçamentos das outras equipas. Sim. Todas, mas não conhecem o Sporting da Covilhã. Eles conhecem os outros todos. E não, é engraçado. E é que depois eles conhecem números que não são verdadeiros, não é verdade? E esquecem-se de uma coisa. O Amarante subiu à segunda divisão. O Amarante nem se deu o que tinha. O orçamento do Amarante era 200 mil euros mais baixo que o nosso. E subiu à segunda divisão.
1: Aconteceu futebol.
2: O futebol não é... Isto, se vamos lá pelos orçamentos, olha, o Real Madrid tinha sido campeão de Espanha e ganha Champions, não é? E ao que parece não ganhou nada. Portanto, não podemos, o dinheiro não é tudo, é preciso organização, tranquilidade, uma equipa competitiva. e deixar as pessoas trabalhar em paz.
1: Paulo Cunha Ribeiro, coordenador da Comissão de Gestão do Sporting da Covilhã, em conversa com a RCB no passado fim de semana, no final da Assembleia Geral, onde só se aprovaram por maioria o Orçamento e Plano de Atividades de 2026-2027, um orçamento de 500 mil euros. Foi no final porque a Assembleia Geral não pôde ser acompanhada pela comunicação social. Dos 500 mil euros, 10% vai para a formação, confirmou também Paulo Cunha Ribeiro à Rádio Covilhã. A formação este ano, toda a filha, diz o dirigente que está a ser maltratada no clube, vai ter 50 mil euros de orçamento.
2: As camadas jovens têm sido extremamente maltratadas pelo Sporting da Covilhã, é uma realidade, e isso é uma situação que acabou. Portanto, a comissão determinou, e foi proposta minha, aliás, imediata, foi, nem houve grande discussão, porque os próprios passados da formação tiveram que perguntar 3 vezes para porque eles não tinham certeza, que foi dizer, meus amigos, a formação tem este orçamento, este dinheiro.
1: Epá, não, e qual é que é o orçamento, Paulo?
2: Para além das receitas da formação, são 50 mil euros, são 5 mil euros por mês. Portanto, é um orçamento que permite, já com as receitas da formação, os pais dos nossos atletas não podem andar a sustentar o Sporting da Covilhã, podem dar uma ajuda, e o Sporting da Covilhã tem que fazer o seu trabalho. Portanto, e temos que colocar 10% do nosso orçamento na formação, que é a nossa bandeira.
1: E mais campos também para chegar para
2: e temos agora, e estamos a fazer esse trabalho, de procurar e encontrar soluções onde é que estas equipas vão treinar.
1: Sim,
2: porque à volta da Covilhã, dentro da Covilhã
1: há campos disponíveis. A partir de setembro pode ser o Teixeira também disponível.
2: Vamos conversar, vamos falar com as pessoas, vamos dar uso às coisas. E falámos tanto da academia, nós não precisamos da academia, nós precisamos de mais um ou dois campos. E se calhar vou dizer uma coisa que pode ser uma barbaridade. E se em vez da academia metermos um sintético na Boidobra e um sintético no Cabeço e um sintético no Ferro? Não necessariamente deles todos. Portanto, nós a 10 minutos de carro podemos ter...
1: Para além dos sintéticos do complexo esportivo.
2: Exatamente, para além dos sintéticos do complexo esportivo. Portanto, nós podemos ter, com um investimento de 20% daquilo que é um investimento de uma academia, podemos dar um primeiro passo sólido. O ideal era ter uma academia, 3 campos, hotel, restaurante, essas coisas todas. Isso é o ideal. Mas não temos como lá chegar tão cedo. Portanto, vamos passo a passo dar condições para que os nossos atletas de formação tenham todas as condições para treinar, para jogar, para se desenvolverem e crescerem como homens e mulheres, como pessoas e como atletas. E isso é fundamental, porque não estamos aqui a fazer nada. Eu acho que neste momento, para ser franco, acho que na formação já está
1: tudo definido.
2: Está praticamente tudo definido.
1: Só faltou os séniores então, não é?
2: Os séniores estará na próxima semana, já saberão quem é quem, mas repito, não é verdade, o senhor que foi indicado, gosto imenso dele, acho que fez um excelente trabalho e acho que tem um futuro enorme à frente dele. E espero que o tenha mesmo.
1: Paulo da Cunha Ribeiro, declarações à Rádio Calvário, coordenador da Comissão de Gestão do Sporting Clube da Covilhã. Falámos da formação, o orçamento destinado para a formação 26-27. Está praticamente tudo decidido também em termos de treinadores e esta novidade, em vez da academia, ter relevados sintéticos em várias freguesias do Conselho da Covilhã, através da Câmara Municipal, para além daquilo que a Câmara Municipal está a pensar a realizar, que é colocar 2 sintéticos no campo 2 do Comércio Esportivo Municipal da Covilhã. Paulo Ribeiro, falámos do Sporting Clube da Covilhã. Campeonato do Mundo de Futebol. Ora bem, ontem Portugal disse adeus ao Campeonato do Mundo 2026, 10 anos depois, ou melhor, 16 anos depois, assim é que está correto, 16 anos depois, volta a perder com a Espanha nos oitavos de final. Aconteceu em 2010, Campeonato do Mundo África do Sul com Carlos Queiroz, perdeu também por 1-0. Ontem, Roberto Martins, o selecionador nacional português, também perdeu por 1-0, já aos 90, mais um, disse adeus então a este Campeonato do Mundo. A Espanha, nos quartos de final, vai enfrentar a Bélgica, que ontem goleou os Estados Unidos da América por 4-1. A Bélgica segue em frente e já não há nenhuma equipa dos países que organizam este Campeonato do Mundo em competição. Canadá, México e Estados Unidos já disseram também adeus. Portugal foi o último Campeonato do Mundo de CR7, o capitão da equipa, e foi o último jogo orientado por Roberto Martínez, que vai deixar a seleção, e fala-se que Jorge Jesus vai ser o seu substituto que vai, ser, vai receber convite de Pedro Proença, que é o Presidente da Federação Portuguesa de Futebol. Vamos se confirma esse convite. Portugal, então, 16 anos depois, também com a Espanha, 1-0, faz final, disse adeus a um Mundial. Nesse Mundial da África do Sul, 2010, a Espanha sagrou-se campeã mundial. O campeão mundial em título, a Argentina, joga hoje, às 5 da tarde, com o Egito, no estágio final, e também para fechar o estágio final, às 9 da noite, a Suíça vai defrontar a equipa da Colômbia. Portanto, são estes os últimos jogos dos oitavos de final. O Campeonato do Mundo finaliza no próximo dia 19 deste mês de julho. Muita tristeza, Portugal, algumas lágrimas do capitão, porque foi de facto o seu último Mundial, ainda não disse adeus à seleção. A partir de setembro, Portugal começa a jogar o apuramento para a Liga das Nações, que venceu em 2025, e depois também o apuramento para o Campeonato da Europa de 2028. Recordo-se que o próximo Campeonato do Mundo, 2030, vai ser organizado por Portugal, Espanha e Marrocos. Passam 25 minutos do meio-dia. Dizemos que em futebol de formação, o Cor Montijo foi o campeão no segundo fim de semana da competição da Raia Cup em Penamacor, no escalão de sub-14, onde bateu na final o Desportivo de Sesimbra por 2-0. Este segundo período de competição da 4ª edição da Taça de Futebol Juvenil, que decorreu entre 3 e 5 de julho, passado fim de semana, contou ainda com a participação, além dos dois finalistas, do GRAP, do Despertar, Ponte Frielas, Barreirense, Fátima, Camacha, Clube Futebol Benfica e da Fetriã, ADEP de Penamacor. Recordo-se que este torneio juvenil reúne 38 equipas provenientes de vários pontos do país. Dizer-vos que a festa da Taça de Futebol Jovem regressa agora, pela última vez, no próximo fim de semana, de 10 a 12 de julho, no qual será disputado o escalão de sub-15. Este torneio é organizado pela Associação 2BE, com apoio do município de Penamacor, do Penamacorense e também do Pedrógão de São Pedro. Entretanto, as equipas juvenis iniciadas do Proença Nova estiveram no passado fim de semana em Aveiro, a disputar a Aveiro Cup e a representar o clube. Os juvenis realizaram uma prestação irrepreensível. Terminaram a fase de grupos em primeiro lugar, venceram o Bragança na final e trouxeram e levaram a taça para Proença Nova. A destacar o atleta Afonso Alves, eleito também o melhor jogador sub-17 do torneio. Os iniciados ficaram em 5º lugar, portanto, duas equipas de futebol juvenil do Proença Nova este fim de semana em Aveiro. Passam 26 minutos e meio do meio-dia. Antes de terminar falando de basquetebol, em termos de associativismo, dizer-vos que os sócios da União Esportiva de Belmonte aprovaram no passado fim de semana a alteração dos estatutos do clube por maioria. A Assembleia Geral que decorreu na sua sede social. São 49 artigos de um documento, segundo a direção de Daniel Tavares, pretende preparar o clube para o futuro. Aprovado a alteração dos estatutos por maioria da Assembleia Geral Extraordinária da União Esportiva de Belmonte. O grupo de conselheiros Recreio Campos Melo da Covilhã vai a voto no próximo dia 11 de julho, às 3 da tarde, ainda não há candidatos conhecidos. É a terceira Assembleia Geral para eleger os órgãos sociais para 26-28 no Campos Melo, na Covilhã. Também no sábado há uma Assembleia Geral do Clube Desportivo de Alcaíns, no dia 11 de julho, 9:30 da manhã, no auditório da sede junto à Freguesia de Alcaíns, onde a direção de Ivo Minhoz Ferreira vai apresentar e depois haverá também análise, discussão e votação do relatório e contas da época 25-26. E falar também de assuntos da temporada 26-27. E tudo isto vai acontecer em Alcaíns no próximo sábado. Agora no basquetebol, terminou no passado fim de semana a Festa Nacional do Mini Basquetebol Sub-12 para os Femininos, em Passos Ferreira, onde a ABCB de Castelo Branco marcou presença com duas seleções. Em termos de classificação, ficou em 15º lugar a equipa feminina e em 17º lugar a equipa masculina. Independente dos resultados, o importante é marcar presença e competir.
3: Os nossos objetivos não passam tanto pela classificação, mas pelo desenvolvimento dos atletas. E é isso que nós apostamos essencialmente e é essa a nossa prioridade. Porque classificações é muito bonito, este ano ficamos num lugar mais acima e depois no ano que vem os jogadores não... Quer dizer, apanhamos equipas mais complicadas e não conseguimos competir. Nós queremos equipas que do primeiro ao último minuto lutem pela bola, lutem pelo resultado, independentemente de estarem a ganhar ou independentemente de estar a perder por um ou a perder por 10. Todas as bolas são para ganhar, todas as bolas são para disputar, todos os jogos são para disputar do primeiro ao último minuto e é isso que nós vamos tentar apresentar.
1: E apresentaram isto no passado fim de semana em Paços Ferreira, no Sub-12 Mini Basquetebol, e vão tentar fazer o mesmo em Tomar, no fim de semana 17, 18 e 19 deste mês de julho, no 3-3 Sub-17 Masculinos e Femininos, onde a ABCB vai também marcar presença. Ouvimos Eduardo Dicho, o presidente da Associação de Basquetebol de Castelo Branco. E com esta notícia, despedimos-nos de todos. Boa tarde, bom desporto, até amanhã, ao dia.
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0: Meio-dia quase com 40 minutos, altura agora para escutar a rúbrica diária Os Clássicos da Música com António Filipe.
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2: Amigo ouvinte, cordiais saudações.

I Only Want To Be With You é uma canção escrita por Mike Hocker e Ivor Raymond. O single, lançado pela cantora inglesa Dusty Springfield, atingiu o número 4 na tabela de singles do Reino Unido em janeiro de 1964. Três outras versões da canção foram sucesso no Reino Unido. Os dois primeiros, pelos Bay City Rollers, em 1976, e os Tourists, em 1979. Samantha Fox também interpretou a sua própria versão do tema. Todas essas versões também tiveram sucesso nos Estados Unidos, figurando na tabela dos 100 maiores êxitos da revista Billboard. I Only Want To Be With You também foi gravada por uma vasta gama de artistas, vários dos quais cantam a canção com letras traduzidas do inglês original. A interpretação de Dusty Springfield, que temos estado a ouvir, foi gravada no dia 25 de outubro de 1963.

O grupo Bay City Rollers gravou I Only Want To Be With You para o álbum Dedication em junho e julho de 1976 em Toronto. Nos Estados Unidos, foi lançado um single da canção em agosto de 1976. Em outubro, atingiu o número 2 da tabela dos 100 maiores êxitos da revista Billboard, superando o número 28, que tinha sido alcançado pelo anterior single dos Bay City Rollers, Rock and Roll Love Letter. O single teve também êxito na Inglaterra, onde foi lançado no dia 3 de setembro de 1976.

Na cidade da Covilhã, a partir da próxima quinta-feira e até sábado, entre 9 e 11 de julho, o Jardim das Artes recebe a 5ª edição do Festival do Pastel de Molho da Covilhã. Trata-se de uma organização conjunta da Câmara Municipal e da Confraria da Pastinaca e do Pastel de Molho e que pretende divulgar, promover e valorizar um produto certificado e único do território. O festival vai funcionar durante os 3 dias, entre as 19h30 e a meia-noite. Há música ambiente e animação infantil gratuita para os mais pequenos, incluindo pinturas faciais, modelagem de balões de água e também um insuflável. No dia da abertura do certame, na próxima quinta-feira, vai ser apresentada em palco a marcha infantil do ATL do Rodrigo, a partir das 9 da noite, uma marcha que esteve envolvida na edição de 2026 das Marchas Populares Cidade da Covilhã. No dia seguinte, 10 de julho, à mesma hora, 9 da noite, sobem ao palco as Adufeiras do Paúl. No sábado, dia 11 de julho, no encerramento, é a vez de Maria Branco subir ao palco, também a partir das 9 da noite. É a 5ª edição do Festival de Pastel de Molho da Covilhã, que vai decorrer de quinta a sábado no Jardim das Artes, naquela cidade.

Às 13, a não perder os Inesquecíveis, o programa que está diariamente na sua companhia na antena da Rádio Cova da Beira, de segunda a sexta-feira, entre as 13 e as 14 horas. O aperitivo fica por aqui. Prometemos regressar amanhã, na edição de quarta-feira, depois do Jornal das 11 da manhã, para estar na sua companhia até bem perto das 13 horas. Da minha parte, resta-me desejar-lhe a continuação de uma excelente terça-feira.

0: Boa tarde, são 13 horas.
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1: Ora viva, muito boa tarde, sejam bem-vindos a mais uma edição do programa Inesquecíveis no FM Mistério da Rádio Copa da Beira. Esta é a edição de terça-feira, 7 de julho de 2026. Que bom é estar na nossa companhia. Espero sinceramente que esteja a passar-se uma excelente tarde, o início de tarde, e que continue connosco neste tempo quente, é verdade, de verão de 2026, 7 de julho de 2026. E também lhe queremos, obviamente, agradecer a sua presença, porque ela é fundamental para nós. Isto sem si não tem piada nenhuma, não tenha dúvida, é sem dúvida o maior património que a RCB tem, o seu auditório. Não nos cansamos de dizer isto, porque é factual e é verdade. Muito obrigado então por mais uma vez aceder ao nosso convite para estar connosco e ouvir aqui fados e fadistas. Esta é uma hora de fados e fadistas que as pessoas gostam e, portanto, não tem a ver com pedidos, tem a ver com sugestões de fados que é exclusivamente fado aqui passa. Por isso, queremos nós também valorizar o fado e não é de hoje, já há muitos anos que o fazemos, antes até de ser património imaterial da humanidade. Por isso, vamos continuar, porque sabemos que há muitos ouvintes a gostar de fado. Vamos a isto? Muito bem, vamos começar hoje com uma voz feminina, a da Sara Correia, que vem cantar Quando o Fado Passa. Vamos ouvi-la já a seguir no FM Mistério da Rádio Cova da Beira, com a indicação que no fundão o Francisco Pereira nos deixa, também o Rui Monteiro no fundão, o Paulo Gameiro e família em Cabanas de Palmela, através da internet, está connosco, a Júlio Pudão e o João Soriano na cidade da Covilhã. A Carolina Machado, em Souto da Casa, Conselho de Fundão, também no Fundão, o Eduardo Fonseca, a Piedade Ferreira em Cortes do Meio, no Conselho da Covilhã, e a Teresa Canela, também na Covilhã, Ana Conceição, no Fundão e em

no Fundão. O casal Maricouto está também connosco. Muito obrigado a todos aqueles que estão na nossa sintonia. O mesmo acontece com a Maria Georgina Salvado, em Enchemos, a Ana Maria Matos, no Tortosento, a Covilhã, e a Maria de Lourdes Olivença, em Castelo de Vida. Vamos então começar musicalmente o nosso programa ouvindo Sara Correia. Boa audição, muito boa tarde.

Continuamos aqui ao seu lado no programa Inesquecíveis. Depois de Sara Correia, vamos escutar António Zambujo com o tema Cantado ao Vivo Foi Deus. É uma sugestão que Alexandre Cruz e Silva, na Covilhã, nos deixou. Também no fundão, a Delfina Pereira. A Celeste Rocha, em França, está na sintonia da RCB através da internet. A Filomena Matos, em Alcaria, no concelho do fundão. O José Lopes está em Penamacores, connosco. O Eduardo Carvalho, no fundão, também está na sintonia da RCB. A Maria Ascensão Vaz e Rui Vaz estão no Tortuzendo, Covilhã, também no concelho da Covilhã, Sobral de São Miguel. O Floriano Branco Pereira. A Fernanda Correia está no fundão. A Maria dos Anjos, em Sota Casa, também no concelho do fundão, connosco. E a Maria do Rosário, em Trigais, está na Freguesia de Irada, no concelho da Covilhã. Também o Tomás Barros Varela, na Covilhã. Carla Santos Alexandre, no fundão, e

0: Fernanda Salgueira, em Atalaia do Campo, no Conselho do Fundão. O José Paes e Ana Paes, no bairro de Santo António, na Covilhã. Também no Conselho da Covilhã, a Libéria Prata e o José Duarte, no Canhoso. O Pedro Santos e a Manuela Santos, no Conselho do Fundão. E em Alpedrinha, o José Mendes, a Beatriz e o João Fonseca, no Tortosante, Covilhã. E o Alberto Pires está connosco em Castelo Branco.
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Mais uma voz feminina do fado vem-nos fazer companhia nesta tarde de terça-feira, a Sofia Pires. E a Sofia Pires vem cantar-se aqui Zanguei-me com o meu amor. Precisamente, Sofia Pires, se não se recorda, foi a vencedora do 9º concurso de fado Amália Rodrigues aqui no Fundão em 2023. Portanto, há 3 anos que a Sofia Pires venceu este concurso e agora vamos ouvi-la aqui no nosso programa por indicação do Artur Carvalho e a Susana Carvalho no Conselho do Fundão, o Carlos Gomes também no Conselho do Fundão, Odete Nascimento e Isidro Gigante no Canhoso, Covilhã, Maria da Luz e o Zé Rebal em Aldeia de Santa Margarida, no Conselho de Idanha Nova, o António Gouveia no Sabugal, o Gino Serra Cruz em Aldeia de Joanes, no Conselho do Fundão, Rafael Costa, também no Fundão, a Helena Gomes na cidade da Covilhã e no Dominguizo, Conselho da Covilhã, Amélia e o José Silva. Rosa Correia está no Conselho do Fundão, a família Frade na Freguesia da Fatela, Conselho do Fundão, a Maria Gameiro em Castelo Branco, o Rui Oliveira e Patrocínia no Canhoso, a Covilhã, Ana Geraldes em Donas, a Florinda Matos está conosco no Fundão. Também o Francisco e a Fernanda Matos no Tortuzento, a Covilhã, a Luzia da Conceição está também na Vila do Tortuzento, no Conselho da Covilhã, o José Guiar no Fundão e o Mário Santos também na cidade do Fundão.

0: obrigada. Muito obrigada. Obrigada. Obrigada.
1: 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Agora com Café Democrático. É Jorge Góis que vem cantar este tema, que foi indicado pela Maria Ferreira na cidade da Covilhã. Também connosco está Rosa Viegas, em Cortes de Baixo, na freguesia de Cortes do Meio, no concelho da Covilhã. O Miguel Trindade no Fundão, o António Adolfo em Castelo Novo, concelho do Fundão, e ainda a Rosa Maria na cidade da Covilhã. O Nelson Aruja em Lisboa, via internet, está connosco, a Cláudia Gonçalves no concelho do Fundão, e o Luís Ferreira está também no Fundão. O João Gerinhas em Oledo, no concelho de Idanha Nova, Natália Gomes na Covilhã, a família Correia, Francisco e Lu, no Fundão, a Judite Esteves está connosco também no Fundão, o João Silva na Covilhã, Sofia Fernandes também na Covilhã, Elisa Lourenço em Chamos e a Lourdes Serra em Aldeia de Joanes, no concelho do Fundão. A Filomena Trindade em Castelo Branco, o Américo Bento em Dornelas do Zêzere, no concelho de Pampilhosa da Serra, a Isabel Salvado no Fundão, o António Carvalho e a Marite Fátima estão também connosco no Fundão. Ana Neto está em Almada, via internet, a ouvir a Rádio Cova da Beira. António Pereira está na cidade da Covilhã. O Fernando Duarte no Fundão e também no Fundão a Isabel Lindeza.

Depois de Jorge Góis, canta Lenita Gentil o fado Malhoa. Assim, vamos fazendo este nosso programa nesta terça-feira. E Lenita Gentil vai estar então connosco nos próximos minutos, fruto da indicação da Maria do Carmo, Luís de Carvalho e a Maria Amélia, no Teixoso, Covilhã. A Manuela Moreira e Hermínio Canhoto, em aldeia de São Francisco de Assis, no concelho da Covilhã. Saraiva Novo e Encarnação Saraiva, no Fundão. Leonel Rodrigues, também, no Fundão. A Idalina Almeida, em Unhais da Serra, Covilhã. O João Braçal, em Oledo, no concelho de Idanha Nova. A Maria Rosa Fernandes, no Fundão. E a Maria Pereira também aqui na cidade do Fundão. O José Torrado Lobato em Idanha Nova, a Maria Ferreira dos Santos no concelho de Castelo Branco, a Célia Santos no concelho do Fundão e também no Fundão a Maria Matos. A ti, Maria da Serra, está na Covilhã Serra da Estrela e também a Maria de Fátima Aurélio na Covilhã. O Eduardo Silva Fernandes no Fundão, o Paulo Ferreira em Castelo Novo, concelho do Fundão, a Lívia Lopes na Covilhã e a Irene e a Paula Mota também na cidade de Covilhã.

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6: Mais uma vez, muito boa tarde. Estamos juntos até bem perto das 14 horas aqui no FM Estéreo da RCB, no programa Inesquecíveis. E agora, uma recordação. É verdade, vamos ouvir Alfredo Marceneiro na abertura desta segunda parte com o tema O Marceneiro. É uma indicação que a Fernanda Cavaz, João Mendes no Fundão nos deixam, também a Maria Amélia no Fundão, o Fernando Leitão e a Leonor Serra em Aldeia do Bispo, no concelho de Penamacor, a Adélia Santos na Covilhã, a Francisca Perpétua no Fundão e no Alcaide, concelho Fundão, a Amélia Santos. O Rui Duarte no concelho de Castelo Branco, a Maria Jesus em Penamacor, a família Zacarias em Chamos no concelho do Fundão, o Carlos Ribeiro também no Fundão, a Rosa Carvalho Silva na Covilhã e também naquela cidade, o Francisco Cardoso, a Irene Paiva, está no Fundão, o José António no Alcaide, Conselho do Fundão, a Salete Saraiva e o Francisco Moraes na Covilhã e a Teresa Matos também na cidade da Covilhã, a Maria da Anunciação em Chabarda, Conselho do Fundão, Freguesia do Castelejo e Alexandre Souza também no Fundão, a Teresa Correia em Cantargal, Covilhã e a Cláudia Ramos também na cidade da Covilhã.

Depois desta recordação com Alfredo Marceneiro, a Raquel Tavares está prontinha para cantar para nós o fado Lisboeta. É a indicação que a Judite Boa Vida aqui no Fundão nos deixa, a Lourdes a Serrão em Donas, Conselho Fundão, o Pedro Saraiva no Paulo Covilhã, o Hugo Martins e a Maria José estão no Sabugal, o João Silva aqui na cidade do Fundão e também a Rosa Antunes em Valverde, Conselho Fundão, a Maria Beatriz do Carmo na Covilhã, a Fernanda Lourenço em Cantargal, Covilhã, Angelina Paulo Maurício e José Moreira estão no Conselho do Fundão e o Gil e o Sérgio Cruz estão também no Fundão. A Cecília Malheiro, em Oledo, no Conselho de Idanha Nova, o José Duarte Pereira, na Covilhã, a Olga Pereira, em Alcains e também Nazaré Gonçalves, em Alcaria, Conselho do Fundão. A Lucinda Idemou, em Silvares, Conselho Fundão, o António Gonçalves e a Carmita Casteleiro na Covilhã, a Lucinda Peixinho no bairro dos Penedos Altos, também na cidade da Covilhã, a Patrocínio Louro em Castelo Branco, Helena Castro no Fundão e em Castelo Novo, Conselho Fundão, está também connosco o Luís Pereira.

Agora é Nuno da Câmara Pereira, que nos faz companhia nos próximos momentos com Samaritana. É o tema que ele aqui nos vai cantar nesta tarde de 7 de julho de 2026, precisamente com essa indicação da Cláudia Monteiro, no Conselho da Covilhã. No Teixoso, o José Augusto, Otília Barata e o António Ribeiro estão também connosco. O mesmo acontece com Nazaré Pires, José da Silva Afonso, Maria Alexandra Fael na cidade da Covilhã, Hilda Ribeiro em São Domingos, Covilhã, o Miguel Ramos em Chamos, Conselho Fundão, e a Ana Santos também no Fundão. O António Castro está em Castelo Branco, na Covilhã, o Domingos Frade e a Maria do Carmo Frade, ainda a Helena Esteves aqui na cidade do Fundão, e também no Fundão a Maria Fernanda Figueiredo, a Rosa Helena Silveira no Tortosento de Covilhã, o José Prata também na Covilhã, a família Alverca em Chamos, Conselho do Fundão, Conceição e João Urbana estão connosco no Fundão. O Filipe Cardoso está em França via internet na escuta da Rádio Cova da Beira e o Manuel Gama está em Castelo Branco. O Rui Pereira no Fundão e o Norberto Franco está também connosco no Fundão.

agora no palco dos Fados e Fadistas, na Rádio Cova da Beira, é tempo de ouvirmos a voz de Isabel Bicho. Vem cantar esse tema que se chama Maria Lisboa. Vamos ouvi-la já a seguir com a indicação do Sérgio Ferreira em Castelo Branco, também do Edgar Henriques na cidade de Castelo Branco, o Adelino Pires Salvado em Castelo Novo, Fundão, a Teresa Ascensão também no Fundão, a Márcia Costa no Teixoso, Covilhã, o Camilo Santos no Conselho de Castelo Branco, o Francisco José Cruz no Conselho de Fundão e a Teresa Maria está connosco também no Fundão. A Estrela Vidal em Santo António das Areias, no Alentejo, o Joaquim Bartolomeu em Dornelas do Zêzere, Conselho de Pampilhosa da Serra, o José da Silva Martins, em Aldeia de Joanes, Conselho de Fundão, o Pedro Gil, em Engenheiro de Cima, também no Conselho de Fundão, na Covilhã, Carlos Cabral e Irene Cabral, o Joaquim Santos, na Covilhã, o Fernando Caixinha, em Donas, Fundão, a Maria Ribeiro está também no Fundão, a Maria do Carmo, no Teixoso, a Covilhã, e connosco está também, no Tortuzendo, ou estão, o Carlos Sousa e a Zezinha Sousa.

Estamos a entrar na reta final do nosso programa de hoje, desta terça-feira. Ainda fatos, obviamente, para escutar, mas para já, nesta edição, vamos ouvir Manuel Correia, também uma voz da região, à semelhança da Isabel Bicho, que está na Covilhã e que ainda recentemente esteve aqui numa entrevista na Rádio Cova da Beira, no Que é Feito de Si. Vamos ouvir, então, agora Manuel Correia com Adeus Moraria. É o tema que vos propomos para escutarmos, fruto da sugestão do João Moreira em Valverde, Conselho do Fundão. Também Fátima abriu o marido aqui no Fundão, a Mónica Costa no Teixoso, a Covilhã, também naquela cidade a Laura Silva. O João Manuel em Alpedrinha, Conselho do Fundão. José Manuel Amalhada Velha, Conselho do Fundão. A Maria Irene Gaspar em Cantargalo, a Covilhã. O Eusébio Fernandes na Covilhã, o António Fernandes no Fundão. O João Ferreira em Atalaia do Campo, no Conselho do Fundão. A Maria Marques no Conselho de Belmonte. A Maria Rosa Varandas está connosco na cidade da Covilhã. Vamos então escutar-se Manuel Correia com o tema Adeus, Moraria.

E hoje vamos despedir-nos de si, amigo ouvinte, relativamente à música, com Mafalda Arnaud. É precisamente o tema Audácia que vai fechar este nosso programa de hoje. O tempo passa no instante. Mafalda Arnaud, então, connosco, precisamente com a indicação do Manuel Esteves, que está connosco no Fundão, o Arturo Ramos, em Chamos, Conselho do Fundão, o António Carvalho Rodrigues, na Covilhã, também na Covilhã, Velma Maria Linda, no Sineiro, o Luís Manuel Serra, no Fundão, a Família Salvada, em Chamos, no Conselho do Fundão, o Fernando Dias, no Conselho da Covilhã, a Maria Dulce Lídia António Manuel e Maria de Lourdes, na Covilhã, a Maria de Jesus, no Fundão, a Isaura Moreira, está connosco também no Conselho do Fundão, em Donas, a Angélica Mendes está em Castelo Branco, também em Castelo Branco está a Luísa Santos. O Jorge Bento está na freguesia de Enxames, no Conselho do Fundão. E é assim que vamos terminar o nosso programa. No dia de ontem, precisamente no dia 6 de julho de 1921, fica também essa nota, foi batizada aqui na Igreja Matriz do Fundão, Amália Rodrigues. Foi no dia de ontem, precisamente fez anos que foi batizada. Há de resto uma placa na Igreja Matriz do Fundão a assinalar precisamente este facto. Amália Rodrigues, que foi aqui batizada. Irmã Celeste Rodrigues é mesmo natural, era natural do Fundão, porque já não está connosco, mas como não assinalei essa data no dia de ontem, fica a chamada de atenção na edição de hoje. Foi uma vez mais um prazer, uma honra ter estado consigo. Muito, muito obrigado. Onde e com quem quer que esteja, uma boa digestão do seu almoço. Se vai almoçar ou está a almoçar, um bom apetite. Marcamos o encontro, se as quiser, amanhã, às 13. Até lá, desejo-lhe tudo bom, muita saúde, boa tarde.

0: São 2 horas. Boa tarde.
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0: Catarina Rocha a fazer parte desta emissão, com a música portuguesa também em destaque. 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

0: Boa tarde, são 15 horas.
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1: Mais uma vez, boa tarde. A Câmara Municipal do Fundão vai isentar do pagamento de taxas durante este mês de julho os comerciantes que marcam presença no mercado semanal das segundas-feiras. O anúncio foi feito pelo Presidente da Autarquia no encerramento da primeira edição da Expo Fundão, um certame que, diz Miguel Gavinhos, há muito era reivindicado pelos fundanenses. O chefe do Executivo faz um balanço muito positivo da primeira edição do certame, que decorreu no Centro Cívico e em toda a área envolvente. Devido à ocupação do espaço, não foi possível realizar o mercado semanal em duas segundas-feiras consecutivas. Nesse sentido, a Câmara do Fundão decidiu já avançar com algumas medidas de compensação aos comerciantes.
2: Nós tivemos que fazer um ajustamento para interromper duas feiras, criámos duas feiras novas, também têm muito interesse, vai ser a do 15 de agosto, vamos fazer a feira no sábado antes do Natal, foi algo que também nós já deliberámos e garantimos aos feirantes que terão essa garantia, e vamos isentar todo o mês de julho aquilo que seriam as taxas para esses feirantes que terão essa gratuitidade, para conseguirmos garantir essa conciliação do que são as aspirações que devem ser de um concelho inteiro com aquilo que também são as necessidades e aquilo que também são as obrigações de cada um destes comerciantes.
1: O Presidente da Câmara Municipal reconhece que ainda há arestas a limar no sentido de melhorar a Expo Fundão em próximas edições do certame, mas para além do fortalecimento do sentido de comunidade, Miguel Gavinhos sustenta que outro dos objetivos alcançados foi a oferta diversificada a nível empresarial, que marcou presença no evento durante os 10 dias da sua realização.
2: Abrir o certame, abrir a parte mais positiva da afirmação económica a todos os ramos da atividade do Conselho do Fundão. Nenhuma terra anda para a frente sem conseguir valorizar aqueles que a constroem todos os dias. E por isso nós dissemos, esta festa, este certame, é também para as empresas e para as pessoas do Fundão. E estamos satisfeitos com a adesão. Poderiam estar aqui empresas tecnológicas de qualquer parte do mundo. Nós tínhamos a obrigação de puxar pelas empresas do Fundão e foi isso que nós conseguimos.
1: O autarca fundanense mostra-se ainda convicto de que na edição do próximo ano, um maior número de empresas que desenvolvem a sua atividade no concelho vai querer marcar presença na Expo Fundão.
2: Mas também tenho a certeza que houve um nível de desconfiança relativamente àquilo que poderia ser a incerteza do sucesso deste certame, que deixou alguns empresários para trás e que no próximo ano cá estarão, e nós também teremos que ter essa capacidade de fazer a ponderação, a avaliação daquilo que correu bem, aquilo que correu menos bem, para metermos dentro do carril, em cima do carril, aquilo que deve ser o futuro deste certame.
1: Já quanto à data escolhida para a realização da Expo Fundão, Miguel Gavinhos garante que vai manter-se, por forma a não colidir com outras iniciativas que decorrem em freguesias do concelho, mas também ao nível da região.
2: Entendemos, por razões óbvias, aquilo que foi também o crescimento de algumas festas que são religiosas, mas que ganharam fogo ao longo dos últimos anos, eu até diria décadas, que não seria adequado nós estarmos a proceder ao esmagamento dessas festas. Por isso vamos procurar ter uma animação mais permanente nas noites de verão no centro histórico da cidade, mas queremos que este certame aconteça exatamente nesta altura. Após o período letivo, antes mesmo de acontecerem outros certames na nossa região, que também não queremos, nem faz sentido, com toda a franqueza, nós estarmos a fazer algum tipo de concorrência.
1: O Presidente da Câmara Municipal refere que este certame tem potencial para crescer ao longo dos próximos anos, um evento que há muito era aguardado pelos fundanenses, afirma Miguel Gavinhos. A autarquia pretende desde já começar a preparar

0: trabalhos de manutenção no sistema de abastecimento de água e que originaram inclusivamente um corte no fornecimento. Em comunicado, a empresa concessionária pelo sistema de água em baixa do Conselho do Fundão, a Aqua Fundália, solicita a compreensão de todos pelos incómodos que a situação possa provocar, solicitando também o cumprimento da sinalização de caráter provisório que está colocada naquele local. O Clube de Leitura da Biblioteca Municipal Eugénio de Andrade vai promover no próximo sábado uma escapadinha à aldeia de Xisto de Janeiro de Cima, proporcionando aos participantes um dia de convívio, descoberta do património local e, naturalmente, de leitura. A partida está marcada para as 9 da manhã, com ponto de encontro na Biblioteca Eugénio de Andrade. O programa inclui um passeio pela aldeia de Xisto de Janeiro de Cima, acompanhado pelas reconhecidas guias da aldeia, seguindo-se visitas à Casa da Barca, dedicada à ligação da comunidade ao rio, e à Casa das Tecedeiras, onde os participantes podem conhecer de perto a tradição da tecelagem local. O almoço vai ser servido no restaurante Fiado, após o qual o grupo segue para a Praia Fluvial de Janeiro de Cima. À tarde reserva um momento especial de leitura silenciosa junto ao rio, durante uma hora, convidando cada participante a desfrutar do seu livro num ambiente de tranquilidade e natureza. O regresso ao fundão está previsto para as 5 da tarde. As inscrições estão a decorrer até esta terça-feira, dia 7 de julho de 2026, uma atividade que integra a programação do Clube de Leitura da Biblioteca Municipal Eugénio de Andrade e que pretende assinalar o encerramento das atividades antes da pausa de verão, celebrando os livros, a cultura e a riqueza do território. A União de Sindicatos de Castelo Branco dinamizou ontem um conjunto de ações descentralizadas nas 3 cidades do distrito, com a entrega de documentos à população, de onde é enaltecida toda a luta desenvolvida pelos trabalhadores, que permitiu derrotar as propostas de alteração à legislação laboral que foram apresentadas pelo Governo. Uma iniciativa que esteve integrada numa ação nacional e que foi desenvolvida pela CGTP em todo o país. À mesma hora, várias delegações da União de Sindicatos estiveram em Castelo Branco, na Covilhã e no Fundão, onde foi feita a distribuição de um documento à população sobre todas as lutas desenvolvidas ao longo dos últimos 11 meses que permitiram travar as intenções do Governo ao nível da reforma da legislação laboral. Propostas que aquela estrutura sindical espera que não voltem a ser colocadas em cima da mesa.
1: Nós esperemos que não, como é óbvio, embora tudo aquilo que vem faz-nos crer que o Governo mantenha em cima da mesa a possibilidade de voltar a vir para cima da mesa também, novamente, com as alterações à legislação laboral. Nós esperemos que o Governo tenha entendido que ao fim destes meses todos de revolta dos trabalhadores, das várias manifestações que se fizeram, das 2 grandes greves gerais que se fizeram, esperemos que o Governo entenda de uma vez por todas que estas alterações foram chumbadas, os trabalhadores não querem alteração à legislação laboral. E, obviamente, faz todo o sentido nós fazermos estas distribuições e até porque o povo valoriza muito toda a luta e toda a intervenção que foi feita para derrotarmos o pacote laboral.
0: Marisa Tavares, da Comissão Executiva da União de Sindicatos de Castelo Branco, sublinha que, para além desta ação junto das populações, o mesmo documento tem vindo a ser entregue em plenários realizados nas empresas e onde os trabalhadores não têm escondido a satisfação com o chumbo das propostas de alteração da legislação do trabalho.
1: Os trabalhadores ficaram bastante satisfeitos por estas lutas todas terem tido o resultado que tiveram e valorizam, e quando nós estamos a fazer a distribuição de documentos ou até mesmo fazermos plenários dentro das empresas, os trabalhadores valorizam muito a luta toda que se travou e o facto de ter terminado exatamente neste ponto, que foi com a rejeição completa das alterações à legislação laboral. Nós habitualmente tentamos chegar aos vários locais de trabalho através dos vários sindicatos, como é óbvio. Este documento já está a ser entregue ao longo desta última semana nos locais de trabalho, obviamente até mesmo em termos daquilo que é o futuro e todas as coisas que venham para cima da mesa, obviamente nós estamos cá, mas isto é de valorizar porque estas alterações, se não tivessem sido chumbadas, infelizmente ia atingir a maior parte da população, não é?
0: A dirigente da União de Sindicatos de Castelo Branco sustenta que, apesar de as propostas não terem sido aprovadas, a CGTP vai manter uma ação de vigilância em relação ao tema, por acreditar que o Governo vai procurar introduzir novamente na agenda a reforma da legislação laboral até ao final desta legislatura. O Teatro Municipal da Covilhã vai receber no próximo sábado a apresentação do álbum Fábrica, no formato de um espetáculo multidisciplinar intitulado Trabalhar Rápido é Trabalhar calhar piora. Uma iniciativa que está classificada

0: para maiores de 6 anos. O espetáculo é apresentado no âmbito do Vértigo, Territórios Sonoros Expandidos, um ciclo dinamizado pelo Teatro Municipal da Covilhã, dedicado à experimentação e à escuta contemporânea. O coletivo Obsoleto realizou uma residência artística no New and Lab, na Covilhã, em 2022, a antiga fábrica António Estrela. As memórias, os materiais, os sons e os gestos aí recolhidos deram origem a 3 objetos artísticos: o álbum Fábrica, o filme Trabalhar Rápido é Trabalhar Pior e um espetáculo que conjuga ambos e que vai ser apresentado no próximo sábado no Teatro Municipal daquela cidade. É também na Covilhã que tem estreia marcada para o próximo dia 16 de julho o Auto de Exortação da Paz, a mais recente produção do Teatro das Beiras, que vai estar em palco até dia 18, sempre às 22 horas, no espaço ao ar livre daquela companhia de teatro profissional sediada na Covilhã. Um trabalho com texto e encenação de José Carretas. O espetáculo tem uma duração aproximada de 60 minutos. Está classificado para maiores de 12 anos. Benedita Mendes, Carolina Gandarella, Eduardo Corono, Sílvia Moraes e Sónia Botelho compõem o elenco deste Auto de Exortação da Paz, que estreia no próximo dia 16 de julho. Antes de terminar, dou-lhe nota de que o Sporting Clube da Covilhã divulgou ontem a renovação do contrato com o guarda-redes brasileiro Gustavo Galil por mais uma temporada. O guardião disputou na passada época 31 jogos no Sporting Clube da Covilhã, foi um dos mais titulares nas equipas orientadas por José Bizarro até novembro e do Rui Mota de dezembro do ano passado até ao final do campeonato em maio. O Sporting da Covilhã começa a trabalhar esta semana com o objetivo de atingir a fase de subida de divisão no campeonato da Liga 3. A competição arranca no próximo dia 9 de agosto. 15 horas com 13 minutos e meio. Colocamos assim um ponto final na informação na antena da Rádio Cova da Beira. As notícias vão estar de regresso logo após o sinal horário das 18 horas para a edição do Jornal da Tarde desta terça-feira. Boa tarde.
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Vivam muito, boa tarde. Mais uma edição de Matinés de Rádio, nesta terça-feira, 7 de julho de 2026. Mais um dia com muito, muito calor, também no distrito de Castelo Branco. Um abaixamento de temperatura, só mesmo lá para quinta-feira, diz o Instituto Português do Mar e da Atmosfera, sendo certo que já no dia de amanhã é possível que se possa fazer sentir já uma pequena, uma ligeira descida da temperatura. Mas ainda assim, o tempo vai continuar quente, também com esse risco de incêndio que é máximo para vários concelhos do distrito de Castelo Branco. Toda a prevenção, obviamente, é pouco e todo o cuidado é pouco. Castelo Branco e Guarda continuam em aviso meteorológico laranja para esta tarde. O céu vai estar pouco nublado ou limpo, apresentando-se em geral algo nublado no litoral e norte e centro. Pequena descida da temperatura, em especial nas regiões do norte e centro do país. É esta a previsão dos técnicos do Instituto Português do Mar e da Atmosfera. Espreitamos já para o dia de amanhã, céu pouco nublado limpo, apresentando-se geralmente muito nublado no litoral norte e centro até a final da manhã e a partir do final da tarde com possibilidade da ocorrência de chuvisco, vento fraco moderado. Há também a possibilidade de formação de neblina para amanhã e pequena descida da temperatura mínima no interior de Portugal. É esta a previsão dos técnicos do Instituto Português do Mar e da Atmosfera para esta tarde de terça-feira. Estamos consigo até bem perto das 18 horas. Ainda bem que pode estar também na sintonia da Rádio Cova da Beira. Venha daí, boa tarde.

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Uma terça-feira, a nível nacional, marcado por esse acidente que ocorreu no dia de hoje, na União de Freguesias de Agualva e Mira, em Sintra, no distrito de Lisboa, o despiste e atropelamento que provocou a morte das mulheres que foram colhidas pela viatura. Há também 20 feridos, isto de acordo com a Polícia de Segurança Pública e o Instituto Nacional de Emergência Médica. O acidente ocorreu na rua Elias Garcia, no túnel de acesso à estação de comboios. Um autocarro alegadamente desgovernado terá atropelado várias pessoas na manhã de hoje. A empresa Transportes Metropolitanos de Lisboa já manifestou o seu profundo pesar pelo grave acidente ocorrido hoje com o autocarro sob a marca de Carris Metropolitana no terminal do Cacém. A prioridade absoluta neste momento, dizem os responsáveis, é para prestar todo o apoio às vítimas e aos seus familiares e também às equipas envolvidas. É um acidente, obviamente, do qual vai continuar a ouvir falar nas próximas horas e nos próximos dias. Por cá, aqui no programa Matinés da Rádio, vamos continuar com muita, muita música para si. Já tivemos a companhia de Diogo Pissarra, também de Carolina Deslandes e Carolina Cardetas. Agora é Pedro Mendes e Tânia Tavares que nos fazem companhia nesta tarde quente de terça-feira.

0: Como é habitual, se na primeira hora de matinés de Rádio em Reposição, temos a rubrica Pela Sua Saúde, que convidamos todos a ouvirem. É já a seguir.
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3: Olá, Dr. Francisco.
4: Olá,
3: Elias.
4: Paulinha.
3: Bom dia. Tá. Vamos hoje falar sobre hemorroidas. E foi sugestão de um ouvinte que pergunta qual é a causa das hemorroidas.
4: A causa da hemorroida é... Nós fomos feitos para andar a quatro patas, como os animais. Mas como andamos em dois pés, o bípede, a pressão sanguínea exerce sobre os membros inferiores e também sobre a região da bacia. O que é que acontece? Para já, o que é uma hemorroida? São vasos sanguíneos dilatados e salientes, semelhantes às varizes das pernas, localizadas na porção terminal do reto e no ânus. Por isso é que há, se for no reto, que é um bocadinho mais acima do ânus, são as internas. Se for no ânus, são as externas. As externas é que incomodam mais, porque dão dor, dão michão,
3: ardor,
4: e as pessoas, é isso que vem, incha, não é? Incha bem.
3: Porque, e há pessoas que têm que ser hospitalizadas,
4: isso
3: é muito
4: mesmo.
3: Complicado.
4: Porquê? Porque por vezes também aparece um trombo, e as pessoas estão, aparecem até às vezes nas grávidas com frequência, e nós vimos, chegamos lá, damos um golpezinho, aquilo não dói, porque as pessoas têm uma dor tão forte, que tira-se o trombo e aquilo fica aliviado. Enquanto que as internas aparecem com sangue. Essas manifestam-se mais com sangue.
3: Tanto que às vezes as pessoas assustam-se imenso porque aparece sangue.
4: Sim, te quero aqui deixar um alerta. Não é normal perder sangue por qualquer parte do organismo. E quando se perde sangue pelas fezes, a primeira coisa é ir ao médico. Porque pode ser um simples hemorroidal, pode ser uma cripta ali do ânus que está infectada, mas também pode ser um tumor do reto. E se for logo de início... Trata-se.
3: Há quem diga que sangue vivo, aquele sangue vermelhão, mas o sangue que parece sangue amassado é que é mais perigoso, é isso?
4: Não, depende. Depende, o que é assim, o sangue é vermelho vivo porque está na parte, tem origem na parte baixa do intestino. Porque se tiver origem, por exemplo, numa úlcera do estômago que vai babando, o sangue, através dos ácidos, vai oxidando e fica castanho. Se tiver uma úlcera, pode o doente vomita sangue, mas depois, quando passado um bocado, se for vomitar, o sangue é vermelho vivo, mas começa a ficar nauseado, já vomita sangue escuro que se teve algum tempo dentro do estômago. E depois as fezes, que eram castanhas, passam a ser pretas. Por isso é que é. Não, a origem é sempre que as fezes, deste não comam verduras, não comam produtos que deem cor negra às fezes. Quando virem que as fezes estão muito negras e se sentirem cansaço e emagrecimento, é melhor falarem com o seu médico.
3: Olha, há uma coisa engraçada, curiosa até, sobre as fezes. Daqui há dias, uma pessoa que eu conheço estava muito aflita porque as fezes tinham uma coloração tipo sangue, mas não era bem sangue, e também a urina tinha a mesma coloração.
4: Se comeu beterraba.
3: Beterraba, lá está.
4: Se comeu beterraba, é aquilo que eu lhe disse, ou se tomar ferro, comprimidos de ferro, eu vi sempre as grávidas que as fezes passam a vir preta. Se comer muita couve, aí vem preta. Portanto, há um motivo, mas se for vermelha, é disso, é. É, dá um pigmento.
3: Não se deve assustar se comeu, pronto, lá está, cada caso até, depois pode ligar ao médico
4: e perguntar e dizer,
3: explicar qual é o sintoma e não se assustar logo de imediato, porque hoje falamos tanto em cancro e ouvimos tantos sintomas similares que ficamos um bocadinho preocupados.
4: E não há nada como ir cedo, e com cedo tudo se resolve e é bem.
3: Verdade. Um grande beijinho.
4: Beijinho.
3: Obrigada.
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0: Matinés da Rádio, a rubrica Pela Sua Saúde vai voltar no dia de amanhã, aqui ao FM da Rádio Cova da Beira, na primeira hora de matinés da rádio. Recordo-lhe também que até às 16 horas há esse corte de água que abrange as zonas do Loteamento de Fagundes, Rua do Picadeiro e Estrada Nacional 238, saída do Fundão em direção a Soto da Casa, para trabalhos de manutenção no sistema de abastecimento. É também uma informação da Aqua Fundália, que dá conta precisamente deste corte no abastecimento de água, isto desde as 9 da manhã. Já lhe vamos falar de cinema também, aqui no programa Matinés da Rádio, sendo certo que a música essa vai continuar. Se rola nas estradas da nossa região, então tenha uma boa viagem, senhor automobilista, não queira engrossar a longa lista de acidentes e, obviamente, de vítimas, umas mortais, outras feridos graves e ligeiros que, infelizmente, e todos os dias aqui noticiamos. Por isso, é preciso conduzir com toda a prudência, com muita precaução. Lembre-se, obviamente, que mais vale perder um minuto na vida do que a vida no minuto. E todos, mas todos os automobilistas, temos que contribuir para a redução do número da sinistralidade em Portugal. Tenha uma boa viagem. Boa tarde.

E com o calor, de facto, esta onda de calor que sufoca Portugal nestes primeiros dias de julho não deixou apenas os termómetros acima dos 40 graus, mas fez também disparar o consumo de eletricidade para níveis nunca antes vistos durante o verão, num sinal de que o país está cada vez mais dependente da climatização para enfrentar temperaturas extremas. Isto de acordo com a Rede Elétrica Nacional, a REN, nos dias 2 e 3 do corrente mês de julho, entraram para a história do Sistema Elétrico Nacional. No dia 2, o consumo diário atingiu 165,6 gigawatts-hora e apenas 24 horas depois, esse valor voltou a ser ultrapassado, alcançando os 171,1, estabelecendo assim esse novo máximo histórico para os meses de verão. Isto devido, obviamente, à onda de calor que também está a afetar Portugal. Não se esqueça, a ingestão de água é fundamental, mesmo que não tenha sede.

Jeff Mega e Afonsinhos do Condado, quase quase no final desta primeira hora de matinés da rádio, nesta terça-feira, 7 de julho de 2026. Sem marcha atrás, é o tema que vai colocar ponto final em termos musicais a esta primeira hora, matinais da rádio, com o projeto Dona Maria. Volte connosco para a segunda hora. Há muito para ouvir na sua rádio. Contamos consigo.

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0: São 16 horas. Boa tarde.
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Olá, já cá estamos para a segunda hora das matinés da rádio de terça-feira, 7 de julho de 2026. Mais um dia com muito calor, já lhe demos conta da previsão do estado do tempo feita pelo Instituto Português do Mar e da Atmosfera. Há um abaixamento da temperatura que está previsto já para o dia de amanhã, precisamente aqui nas regiões do interior, mas vai notar-se ainda mais na próxima quinta-feira. Pelo menos essa é a previsão dos técnicos do Instituto Português do Mar e da Atmosfera. Um dia depois da seleção portuguesa ter dito adeus ao Mundial de Futebol 2026. Para pena, obviamente, dos portugueses, de muitos e muitos portugueses, que ontem não se esconderam a tristeza pela derrota da seleção das Quinas frente à Espanha por 1-0. É assim, o futebol é uma caixinha sempre de surpresas até ao fim. Portugal eliminado do Campeonato do Mundo de Futebol. Ainda bem que está por aí, nós até às 18 queremos ser a sua companhia.

0: Belarmino, em termos musicais, aqui connosco também nesta tarde de terça-feira. Fique com também a informação de que a Microsoft vai eliminar cerca de 4.800 postos de trabalho, equivalente a 2,1% da força laboral, numa reestruturação que irá afetar sobretudo a divisão de videojogos e que pretende adaptar a empresa à inteligência artificial. A gigante tecnológica justificou a decisão com a necessidade de ajustar recursos, investimentos e esforços. É uma consequência da inteligência artificial agora na Microsoft. Deixo-lhe uma sugestão para a noite de hoje. É uma sugestão que o Cineclube Gardunha faz, A Dança das Raposas. É um drama belga para ver logo mais à noite na Moagem a partir das 22 horas. Dizer-lhe que dentro de 8 dias Folha Seca é o filme a que o Cineclube Gardunha vai sugerir. Para já, esta noite, A Dança das Raposas. Antes do cinema, é já a seguir, aqui nas matinais da rádio, vamos saber qual é a curiosidade que o Fernando Teixeira nos traz. É uma rúbrica diária também aqui nas matinais da rádio. Vamos ouvir.
1: Sabia que um estudo refere que quando um casal entra numa loja, a mulher entra quase sempre à direita do homem? Ninguém sabe porquê, mas 90% das mulheres caminham à direita do homem quando entram em qualquer loja.
0: A curiosidade hoje do dia é que o Fernando Teixeira aqui nos trouxe precisamente esta curiosidade relativamente aos casais e a entrada nas lojas. Deixo-lhe, entretanto, um alerta que tem a ver com o Ministério da Saúde, que também alerta para a circulação de novas mensagens de telemóvel que são fraudulentas em nome do Serviço Nacional de Saúde, SNS24. Os textos em causa referem que foi instaurado um processo de execução fiscal por dívida ao Estado e identificam uma referência bancária para que, com caráter de urgência, o pagamento seja realizado no prazo de 48 horas. Esta é uma mensagem fraudulenta, é uma mensagem falsa e é por isso as autoridades, nomeadamente o Ministério da Saúde, está a alertar para o facto. Muito

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Mais uma vez, muito boa tarde, Tiago Betancourt, também convidado nesta tarde das matinés da rádio, que entram assim na segunda metade, na segunda parte desta nossa edição. No dia em que a Autoridade Nacional de Segurança Rodoviária está a promover ações de sensibilização em simultâneo com operações de fiscalização que são realizadas pela PSP, pela GNR. Veículos de duas rodas a motor são o principal alvo da ação que decorre até ao próximo dia 13. Matinés da Rádio, na sua RCB Rádio Copa da Beira. Boa tarde.

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3: Olá, vivam! Elfried Jelinek nasceu a 20 de outubro de 1946 na Áustria, sendo uma das figuras mais controversas, exigentes e intelectualmente desafiadoras da literatura europeia contemporânea. A sua obra, profundamente crítica da sociedade austríaca e das estruturas de poder que moldam a cultura ocidental, caracteriza-se por uma escrita experimental, por uma intensa dimensão política e por uma análise impiedosa das relações entre género, sexualidade, capitalismo, violência e memória histórica. Filha de um químico judeu de origem checa e de uma mãe católica oriunda da burguesia vienense, Jelinek cresceu num ambiente marcado por fortes exigências intelectuais e disciplinares. O pai sobreviveu ao regime nazi graças ao seu trabalho numa indústria considerada essencial para o esforço de guerra, enquanto grande parte da família paterna pereceu nos campos de concentração. Esta herança histórica e traumática tornou-se um dos pilares da sua visão crítica da Áustria do pós-guerra, país que, segundo a autora, durante décadas cultivou uma narrativa de vítima do nazismo, evitando confrontar a sua efetiva participação e cumplicidade. Desde muito cedo, a mãe orientou a filha para uma formação artística rigorosa. Jelinek estudou música intensivamente, aprendendo piano, órgão, guitarra, viola e composição no Conservatório de Viena. A música, aliás, permaneceria uma influência estrutural na sua escrita. O ritmo, a repetição, a variação temática e a construção quase contrapontista dos seus textos revelam frequentemente uma lógica musical. Embora tenha iniciado estudos universitários em História da Arte e Teatro na Universidade de Viena, abandonou-os devido a uma grave crise de ansiedade e agorafobia que a levou a permanecer praticamente isolada durante largos períodos. Foi precisamente durante esse recolhimento que começou a dedicar-se intensamente à escrita. A sua estreia literária ocorreu no final da década de 1960, inicialmente com poesia influenciada pelas vanguardas e pelo experimentalismo linguístico. Contudo, foi sobretudo através do romance e do teatro que construiu a sua reputação internacional. Desde cedo, a sua produção revelou uma preocupação constante com os mecanismos da dominação inscritos na linguagem e na cultura de massas, influenciada por autores como Karl Kraus, Bertolt Brecht, Samuel Beckett e pelas teorias feministas e marxistas. Jelinek desenvolveu uma estética que recusa a narrativa convencional e expõe as ideologias ocultas nas formas aparentemente inocentes da vida cotidiana. Entre as suas obras mais conhecidas, destaca-se o romance A Pianista, talvez o seu texto mais amplamente lido e traduzido. A obra acompanha Erika Kohut, uma professora de piano de meia-idade, aprisionada numa relação sufocante com a mãe e incapaz de estabelecer vínculos afetivos saudáveis. A sexualidade surge como território de violência, repressão e autodestruição, num retrato devastador das estruturas familiares autoritárias e das expectativas sociais impostas às mulheres. O romance foi adaptado ao cinema em 2001 por Michael Haneke, com interpretações memoráveis de Isabelle Huppert e Benoît Magimel, contribuindo definitivamente para a divulgação internacional da autora. Outra obra fundamental é Luxúria, frequentemente descrita como uma antipornografia. Em vez de celebrar o desejo ou a libertação sexual, o romance desmonta a lógica patriarcal, inscrita na representação do corpo feminino, expondo a sexualidade como instrumento de poder e dominação. A linguagem excessiva, repetitiva e brutal do texto provocou escândalo e dividiu leitores e críticos, mas consolidou a reputação de Jelinek como uma das vozes mais radicais do feminismo literário europeu. A memória do nazismo e a persistência das suas sombras na sociedade austríaca constituem igualmente um tema central da sua obra. Em peças como Burg Theater e Os Filhos dos Mortos, a autora confronta o silêncio coletivo e a amnésia histórica do seu país. Este último romance, considerado por muitos críticos a sua obra-prima, mistura elementos do fantástico, da sátira e do horror para construir uma alegoria monumental sobre os mortos que regressam para exigir memória e justiça. O texto desafia as convenções narrativas tradicionais e exige ao leitor um envolvimento intelectual intenso. Paralelamente à literatura, Jelinek desenvolveu uma atividade política significativa. Durante vários anos foi membro do Partido Comunista Austríaco e manteve uma intervenção pública constante contra o nacionalismo, o conservadorismo, o sexismo e as políticas de extrema-direita. Em 2004, a Academia Sueca atribuiu-lhe o Prémio Nobel da Literatura, justificando a escolha pela corrente musical de vozes e contravozes nos romances e peças teatrais que, com extraordinário zelo linguístico, revelam o absurdo dos clichês sociais e o seu poder subjugador. A decisão gerou polémica, tanto pelo caráter radical da sua obra, como pelas posições políticas da autora. Jelinek, devido à agorafobia e ansiedade social, não compareceu na cerimónia de Estocolmo, enviando, em vez disso, uma mensagem gravada em vídeo. Após a consagração internacional, continuou a escrever intensamente, explorando temas contemporâneos como a crise financeira global, a cultura do espetáculo, a imigração, a violência mediática e as transformações do capitalismo tardio. Muitas das suas obras mais recentes foram inicialmente publicadas na internet, revelando uma abertura a novos formatos de circulação literária e uma permanente experimentação formal. A escrita de Elfriede Jelinek permanece singular pela sua recusa de qualquer conforto narrativo ou moral. Os seus textos não oferecem soluções nem heróis. Antes expõem, com ironia mordaz e uma extraordinária inventividade linguística, as contradições profundas das sociedades modernas. A autora desafia os leitores a confrontarem a violência inscrita nas relações humanas, na linguagem e nas instituições, tornando a literatura um espaço de resistência crítica e de questionamento precoce. Até para a semana e boas leituras.
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0: Literaturas e Culturas na antena da Rádio Cova da Beira, aqui às terças-feiras também, à tarde, nas matinés da rádio. Estamos a caminhar para o final desta segunda hora, mas ainda há muito para ouvir. Fique connosco. Olha, deixo-lhe também essa informação, que de resto já certamente ouviu, em relação aos fogos florestais. Atenção ao risco máximo de incêndio, é que a maioria, a esmagadora maioria dos concelhos do Distrito de Cristal Branco está nesse nível de incêndio máximo por causa das temperaturas. E, a propósito de incêndios, 2026 é já o segundo pior ano da década em área ardida. Só na primeira semana de julho, com Portugal a viver uma onda de calor, arderam 15.753 hectares. Todos também temos que ter muito cuidado com a nossa floresta. São as informações que lhe deixamos também aqui nesta tarde, onde e com quem quer que esteja, votos de uma excelente audição.

E estamos assim a fechar esta segunda hora das matinés da Rádio 7 de julho de 2026. Antes de os convidar a todos a estarem connosco na terceira hora, dizer-lhe apenas que o relatório do Banco de Portugal, avaliação da cobertura de rede de caixas automáticas e balcões de instituições de crédito, publicado em 2022, identificou 1.276 freguesias, ou seja, 41% do total do país, sem serviços bancários a menos de 5 quilómetros, afetando 740 mil pessoas, o que equivale a 7% da população. Esta semana, o multibanco mais perto será alargado a mais freguesias do país. Em breve vai chegar também ao distrito da Guarda, concretamente a Coriscada. E colocamos então um ponto final nesta segunda hora das matinés da rádio, mas já sabes, estamos a contar consigo naquela que vai ser a terceira e última hora do programa de hoje. Venha daí, não perca a pitada. Até já.

0: Boa tarde, são 17 horas.
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0: filha. Como um bom português, não recuse ao Dona Inês. Um beijinho também para si.
1: Ó Dona Inês, veja lá, ele é bom rapaz.
2: Mais uma vez, muito boa tarde. Cá estamos nós para lhe fazermos companhia nesta que é a última hora das matinés da rádio. É a terceira e última hora das matinés da rádio, nesta terça-feira, quente, com o rescaldo ainda do Portugal, a Espanha. Os espanhóis levaram a melhor e venceram por uma bola a zero. Por cá, muito calor, de resto o Instituto Português do Mar e da Atmosfera colocou ainda hoje em aviso laranja Castelo Branco e Guarda, são dois dos distritos que estão nesse aviso. Para amanhã e depois há então um abaixamento da temperatura previsto pelo IPMA, o Instituto Português do Mar e da Atmosfera. Em relação à previsão para esta tarde, o céu pouco nublado ou limpo, apresentando geralmente algumas nuvens no litoral norte e centro, até ao final da tarde, com possibilidade de ocorrência de chuvisco, vento fraco a moderado, por vezes forte nas terras altas, e uma pequena descida da temperatura, em especial nas regiões do norte e centro. De resto, um abaixamento de temperatura também para o dia de amanhã, com pequena descida da temperatura mínima no interior, o que também já é bom, porque as noites têm sido tropicais, têm sido muito, muito quentes. E é assim que abrimos esta nossa terceira e última hora das matinés da rádio de hoje, e vamos continuar consigo até bem perto das 18 horas.

0: Nena, também convidada para esta última hora com este tema do meu ao teu correio. Espero que esteja a gostar desta nossa edição de hoje, porque agora é tempo de ouvirmos falar de saúde, é verdade, com o MemoMove, projeto MemoMove no Fundão em colaboração com a Rádio Cova da Beira. O Pedro Ribeiro está prontinho para nos dar mais informações. Vamos ouvi-lo.
1: Conselho MemoMove, o espaço que fala de saúde e bem-estar, de segunda a sexta, na Rádio Cova da Beira. Olá, esta semana é dedicada ao tema treino individual e treino grupal, características e vantagens de cada método. Já aqui falámos acerca do treino individual, hoje falaremos acerca do treino grupal. Este treino envolve a prática de atividade física com outras pessoas, na quase totalidade das vezes, sob orientação de um profissional da respectiva área. O treino grupal tem na componente social uma das suas principais características, pelo que apresenta como vantagens incluir maior motivação, espírito de equipa e compromisso com a frequência dos treinos. Dos exercícios mais comuns praticados no treino grupal, podemos encontrar aulas de treino funcional, cycling, hidroginástica, dança e caminhadas organizadas. Aceita o nosso conselho? Se sente dificuldade em manter a motivação para treinar sozinho, experimente integrar um grupo de atividade física que corresponda aos seus interesses. Para além do convívio, esta metodologia irá ajudar a criar disciplina nos horários. Este é um conselho do MemoMove. 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
0: Muito obrigado, Pedro Ribeiro, e toda a equipa do MemoMove que está connosco diariamente aqui nas matinés da rádio, na sua RCB Rádio Cova da Beira. E vamos até às 18, há muito para poder escutar-se aqui na RCB Rádio Cova da Beira e também lhe dou essa nota lá para fora. Por exemplo, na Nigéria, anunciou ontem que está a investigar gigantes digitais como Meta ou Alphabet e plataformas de inteligência artificial. Isto depois, após queixas apresentadas pelos setores de meios de comunicação social relativamente a práticas consideradas potencialmente anticoncorrenciais. Entre os pontos analisados constam-se acusações de abuso de posição dominante, alegada utilização de conteúdos da imprensa para o treino de modelos de inteligência artificial generativa e a ausência de cortes comerciais considerados justos com os editores daquele país. Por cá, dou-lhe a informação de que a Segurança Social vai pagar amanhã, como habitualmente, as pensões de reforma e de invalidez com os respectivos subsídios de férias, de acordo com o calendário divulgado, também o complemento solidário para idosos, que apoia os pensionistas mais vulneráveis, será igualmente pago também amanhã. As prestações familiares e os primeiros pagamentos do subsídio de doença e de desemprego, por sua vez, serão liquidados a 16 de julho, ainda segundo o calendário de pagamentos divulgado pela Segurança Social. Nas matinés da rádio, vamos consigo até às 18, porque nessa altura há notícias. A atualidade informativa regional vai estar em foco.

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Mais uma vez, boa tarde, matinés da rádio. Musicalmente ficaram para trás os vizinhos com Pôr do Sol, mas também já escutámos anteriormente os 4 e meia que vieram interpretar Olá Solidão. Não queremos que se sintam sós e por isso estamos consigo aqui nestes pontos de sintonia às frequências locais da Rádio Cova da Beira, já sabem, 100.0 ou 92.5. Também nos pode escutar, obviamente, através da internet em www.rcb-radiocovadabeira.pt. Muito obrigado por isso, muito obrigado por estarem, obviamente, na nossa sintonia, na sintonia desta rádio que lhe faz companhia 24 horas por dia.

0: Está na hora de recuarmos no tempo, aqui nas matinais da rádio, para sabermos alguns dos temas que marcaram este dia 7, mas em anos anteriores. São as efemérides.
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3: 7 de julho de 2026, o Dia Mundial do Chocolate. 7 de julho em 1939, nasceu em Cunqueiros, freguesia de Sobreira Formosa, Conselho de Proença Nova, Ribeiro Cristóvão, jornalista e político português. Em 1957 foi inaugurado o Santuário de Nossa Senhora das Dores na Vila do Paúl. Em 2001 foi inaugurado o Cibercentro da Covilhã. No mesmo ano, a Filarmónica Recreativa Carvalhense, em Vila de Carvalho, reinaugurou a sua sede depois de obras de ampliação e remodelação no valor de 350 mil euros. A festa contou com a presença e a música de todas as bandas do Conselho da Covilhã e uma de ceia, reunindo cerca de 350 músicos a tocar na vila. Em 2002, realizou-se o primeiro encontro de autarcas do Conselho do Fundão, que reuniu no Parque de Lazer da Barragem da Capinha perto de 600 pessoas. Em 2013, às 18 horas, Silvino Antunes, de 74 anos, alvejou a tiro Júlio Ribeiro Morgado Chiquita, de 50 anos, no bar do Carvalhense, em Vila de Carvalho, por causa de uma brincadeira com um garrafão de vinho. A vítima foi hospitalizada e o agressor detido. Em 2004, o cantor brasileiro Martim da Vila deu um concerto no Teatro Sim da Covilhã. Em 2005, a cidade de Londres sofreu uma série de atentados terroristas na rede de metro e autocarros, provocando mais de 50 mortes e centenas de feridos. Em 2006, foi inaugurado o Covey Bowling, o investimento luso-francês, situado perto da Ponte Pedrinha, na Covilhã, atualmente já de portas fechadas. No mesmo ano, foram lançadas as primeiras pedras da Etar e piscina praia da Covilhã. Em 2007, foi inaugurado o Colégio Lilás, o segundo colégio privado no Fundão. No mesmo ano, o Estádio da Luz, em Lisboa, foi palco da cerimónia, onde foram apresentados os vencedores do concurso internacional As Novas Sete Maravilhas do Mundo. Em 2008, realizou-se no Fundão o primeiro torneio de verão de cadetes femininos em basquetebol. Em 2009, realizou-se o funeral do cantor Michael Jackson, o rei da pop. Faleceu a 25 de junho desse ano, em 2009. São factos que fazem história neste dia 7 de julho.
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0: As efemérides trazidas aqui com a Ana Gil nesta terça-feira, 7 de julho de 2026, dia em que pode ver então a Dança das Raposas na Moagem, no auditório da Moagem, Cidade do Engenho e das Artes. Também hoje termina esse prazo para as candidaturas àquela que vai ser a 6ª edição do Concurso Internacional de Jovens Talentos de Sopros e Percussão, com a banda da Covilhã a organizar mais esta edição. Os resultados, precisamente das candidaturas, que estão abertas desde o passado dia 20 de maio até o dia de hoje, vão ser divulgados a 17 de julho, através da página oficial de Facebook da banda da Covilhã. É mais uma iniciativa da Associação Musical Recreativa A Covilhanense. Agora, musicalmente, vamos ficar com e vamos recordar Rádio Macau com este tema: A Vida Num Só Dia.

0: E porque é terça-feira, aqui a reposição da rubrica Mais Vale Prevenir, com a assinatura da Beira Serra.
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0: Quinta-feira, 2 de julho de 2026, mais uma rubrica Mais Vale Prevenir na Rádio Cova da Beira, com a chancela da Beira Serra. Nos últimos meses, temos falado aqui de um tema muito pertinente e, de resto, com opiniões muito importantes deixadas aqui, quer por pais, quer por encarregados de educação, que não pais, quer por alunos, quer também por diretores de escola, por docentes, a própria Associação Beira Serra, enfim, a questão dos telemóveis e da proibição. Mas nesta quinta-feira, até porque o verão aí está e também há, obviamente, as férias que são merecidas para muita gente, a verdade é que é tempo de começarmos também aqui a fazer, começarmos, que é como quem diz, começar a Beira Serra, a fazer balanço do trabalho e da atividade feita ao longo deste ano e há, obviamente, uma panóplia de atividades que a Beira Serra tem concretizado. Comigo está o técnico psicólogo da Beira Serra, Deira Morgada, quem obviamente saúdo e agradeço a presença. Hoje vamos fazer o balanço, vamos ouvir fazer o balanço de quê, Daniel?
3: Bom dia, Paulo, bom dia a todo o auditório. Vamos fazer aqui um balanço, até porque na semana passada fizemos reunião do Crescer Saudável Covilhã, um programa que, como será, como alguns, pelo menos dos nossos ouvintes se recordarão, já foi aqui falado noutras alturas, é um programa de treino de competências pessoais e sociais que está a ser implementado tanto na Covilhã como no Fundão. Hoje vamos abordar especificamente a Covilhã. Como estava a dizer, um programa de treino de competências pessoais e sociais que é feito em todas as escolas, neste momento estamos em todas as escolas da Covilhã, escolas, agrupamentos, e é dinamizado em parceria com uma série de entidades, que se calhar é importante aqui também referirmos isso, porque esta é uma das atividades em que nós participamos, como mais um participante, não é uma atividade nossa, uma atividade de muita gente, na verdade, aqui sob o chapéu do Centro de Respostas Integradas de Castelo Branco, estão o Agrupamento de Escolas, a Leia Neves, são algumas, mas se calhar vale a pena dizer, Agrupamento de Escolas do Teixoso, Agrupamento de Escolas Frei Tor Pinto, Agrupamento de Escolas Pedro da Covilhã, Associação Académica da Universidade da Beira Interior, a Câmara Municipal da Covilhã, o Conservatório de Música da Covilhã, a Comissão para a Dissuasão da Toxicodependência de Castelo Branco, a CDT, a Comissão de Proteção de Crianças e Jovens da Covilhã, a Escola Profissional de Artes da Covilhã, também a Escola Profissional Agrícola e a Quinta de Lagiosa, a Escola Secundária Campos Mel, a Escola Secundária Quinta das Palmeiras, a Guarda Nacional Republicana, nomeadamente o Destacamento Territorial da Covilhã, a PSP, o Comando Distrital de Castelo Branco, neste caso da Covilhã, e também a Unidade Local de Saúde de Cova da Beira, e aqui também referir a UCC Cava Juliana, a Unidade de Cuidados na Comunidade do Centro de Saúde da Covilhã. Nós temos na outra semana, como estava a dizer, a fazer a avaliação, e acho que é importante também os pais e os encarregados de educação perceberem o que é feito e o impacto, e no fundo o tamanho que este programa neste momento já tem. Só para aqui, de forma, se calhar, para percebermos em números, porque às vezes é mais fácil os números para percebermos a dimensão das coisas, no caso da Covilhã, este ano, no âmbito do projeto Crescer Saudável, foram abrangidos um total de 1.609 alunos. Estamos a falar de realização de 289 sessões entre estes vários parceiros. Estamos a falar de algo que já tem um tamanho bastante considerável. Foi ainda feita uma sessão para pais no dia 26 de 2026, uma sessão online, contou com a presença de 55 pais, onde se abordaram a questão das dependências sem substâncias, mas estamos a falar aqui de, quando falamos em 289 sessões, nestas várias escolas, é claro que são muitas escolas, mas estamos a falar aqui já de um programa que tem uma abrangência incrivelmente grande. E só para as pessoas perceberem o que é que está a ser trabalhado com os jovens, dizem que ao nível, no caso do Covilhã, a intervenção está a ser realizada no quinto ano, aqui com o Serviço de Psicologia e Orientação também das escolas a fazerem uma intervenção inicial. A prevenção rodoviária das forças de segurança, as dependências sem substâncias com a Beira Serra, a internet segura com as forças de segurança, neste caso, quando falo em forças de segurança, a GNR, quando é fora do perímetro urbano, a PSP dentro do perímetro urbano da Covilhã, a UCC Cabo Juliana com uma sessão sobre o sono, a importância do sono, a CPCJ com a questão, abordaram a questão da violência, isto no quinto ano. No sétimo ano só foram feitas duas sessões, aqui quase como sessões de reforço aqui intermédias, mas a Beira Serra também esteve presente com as dependências sem substâncias, novamente, as forças de segurança, novamente também com a questão de alguns cuidados com a internet. No nono ano, três sessões, a Beira Serra com as substâncias psicoativas, neste caso falamos principalmente de álcool e tabaco, mas depois também a UCC Cava Juliana, que falou sobre o suporte básico de vida, algo que devia ser do conhecimento de todos os civis, e também falou sobre sexualidade. No 12º ano foram feitas três sessões e aqui também já com a perspectiva da entrada no ensino superior, onde a UCC Cava Juliana falou de, novamente, primeiros socorros, mas em contexto noturno, em contexto recreativo noturno, até porque muitos destes jovens vão integrar o ensino superior. A Beira Serra, que falou sobre o ensino superior, as saídas noturnas, mas também direitos e deveres dos caloiros nesta nova fase, para os que entrarem no ensino superior, os que não entrarem no ensino superior, até porque têm aqui um contacto muito próximo com jovens que são universitários, falamos aqui também de alguns cuidados no contexto noturno, as substâncias, enfim, uma série de temas. Não sei se referi há pouco, mas aqui também a pediatria, o serviço de pediatria do Centro Hospitalar Universitário da Cova da Beira, que tem tido aqui um papel também muito preponderante, principalmente nas sessões com os pais, estiveram presentes nesta sessão online, que pessoalmente acho que correu muito bem. Então, no fundo, todas estas sessões, estamos a falar de 289 sessões, eu não me canso, porque eu próprio, quando fiz a contabilização no final do número de sessões que foram realizadas, fiquei eu próprio também um pouco admirado, porque pensava que seriam menos sessões. Então estamos a falar aqui de um programa que é para continuar. Nós estamos já a trabalhar na estratégia do próximo ano. Este programa acaba por ser muito interessante, porque ele já decorre há alguns anos, a ideia é o continuar no terreno, e se nós pensarmos nisto como um contínuo, na verdade não são sessões que são realizadas nos quintos, nos sétimos, nos nonos, nos 12º anos, mas sim uma forma de acompanharmos miúdos desde o quinto até o 12º ano. E isto vai sendo flexível, por exemplo, este ano, com a questão da proibição do uso dos telemóveis, que nós já falamos aqui tantas vezes, aqui no primeiro e segundo ciclo, acabou por também haver aqui algum cuidado na reorganização, por exemplo, de levar este tema aos quintos anos, fazê-los perceber o porquê de se ter avançado com esta medida. No fundo, perceber e trabalhar com eles e percebermos também quais são as dificuldades que eles estão a sentir e de alguma forma também tentar apoiá-los neste processo, mas fazê-los perceber porque é que isto avançou e a importância e os ganhos que eles próprios também têm com esta medida. Então, no fundo, para que os encarregados de educação e quem nos ouve percebam o que é feito no território, porque muitas vezes são projetos e programas que estão no terreno imenso tempo, mas que acabam por não ter a visibilidade que... Não que essa visibilidade seja realmente necessária.
0: Sim, mas
3: para a população
0: faz
3: geral,
0: sentido as pessoas saberem, não é? Mas, Daniel, podemos na próxima semana dar conta, digamos, dessas ações mais em detalhe, mais a miúde ou não?
3: Claro que sim. Pela nossa parte, claro que sim. Estamos disponíveis exatamente para isso, porque acho que é importante que os pais...
0: Acho que é importante que...
3: Talvez algumas pessoas, quem não está envolvido com a escola, quem não tem miúdos na escola, talvez não seja tão importante, até para isso é importante para perceberem que, o que é feito no território. Mas principalmente para os pais, perceberem que o que é feito nas escolas e inclusivamente, quando tiverem alguma dúvida, podem também procurar, junto do Crescer Saudável, aqui estratégias, procurar parceiros que possam dar aqui um apoio.
0: Muito bem, então marcamos encontro para a próxima semana, ainda a falar do Crescer Saudável. Até para a semana, Daniel.
3: Obrigado.
0: Até para a semana.
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0: A Beira Serra com Mais Vale Prevenir, na Rádio Cova da Beira, aqui em reposição, nas matinais da rádio, originalmente às quintas-feiras de manhã, entre as 10 e as 11 horas. Estamos quase a chegar ao fim desta edição de hoje de matinais da rádio. Que prazer foi o nosso termos estado ao seu lado. Muito, muito obrigado pela vossa presença desse lado. Queremos, obviamente, agradecer-lhe muito a estar connosco. Não saia do seu lugar, porque já sabe que às 6 da tarde há notícias na sua rádio. Fique bem, as matinas da rádio voltam, se quiser, amanhã, logo a seguir, às notícias das 3 da tarde. Tudo bom, muita saúde, muito boa tarde.

0: Muito boa tarde. O último sinal serão 18 horas.
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0: Muito boa tarde. Esta é a edição do Jornal da Rádio Cova da Beira, as notícias da região em destaque. Daqui a pouco vamos ouvir-se o Presidente da Câmara Municipal de Penamacor dizer que o Executivo está a analisar a situação da recolha de lixo no concelho, cuja empresa venceu o concurso lançado pelo Executivo no início do ano, porque há muitas queixas neste nível, mas também é preciso ser vigilante. Câmara, população e forças de segurança relativamente a algumas situações que se têm registado ao nível da deposição de lixos no concelho de Penamacor. No Fundão, a bancada do Partido Socialista na Assembleia Municipal diz que a dívida do município, a dívida global, é de 100 milhões de euros e o Executivo não tem outro remédio senão recorrer-se ao terceiro FAME. É demais, diz o Partido Socialista. Já vamos ouvir essas declarações, ainda no Fundão, precisamente a Câmara Municipal e a Câmara Municipal do Fundão e a de Bissau assinaram um protocolo de cooperação nas áreas de formação de jovens no ensino profissional e também de captação de quadros autárquicos. Foi um protocolo de cooperação que foi assinado na autarquia, no Salão Nobre da Autarquia Fundanense. Vamos também dar-lhe nota de uma exposição que vai abrir na Moagem no próximo dia 11. É de Catarina Lopes Vicente. Chama-se Margem Muda. Neste jornal, os melhores prémios e também mais participantes no concurso internacional Cidade do Fundão, que a Academia de Música e Dança do Fundão organizou. Tudo para ouvir-se daqui a instantes na edição da tarde do Jornal da Rádio Cova da Beira, onde estas e outras notícias vão estar em foco.
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0: Mais uma vez, muito boa tarde. Já vamos ouvir essas declarações na Assembleia Municipal do Fundão, na última sessão de Luís Batista, da bancada do Partido Socialista, a dizer que a dívida global do município é de 100 milhões de euros, dívida criada por 25 anos de gestão do Partido Social Democrata. Também iremos ouvir essa preocupação deixada na última sessão da Assembleia Municipal de Penamacor por vários membros do órgão relativamente à recolha de lixo e também à saúde no concelho. São dois temas que mais à frente vai ouvir-se falar, assim como o Festival Internacional de Música do Fundão, nas variantes de guitarra e saxofone, este ano eleitas precisamente na 20ª edição do Festival Internacional de Música do Fundão, que a Academia de Música e Dança do Fundão organizou. Para já, e ainda no Fundão, o Secretário de Estado da Administração Local garante que o Governo vai encontrar formas de ressarcir financeiramente os municípios que têm em curso obras que são financiadas pelo Plano de Recuperação e Resiliência, mas que não vão estar concluídas até final de agosto. A afirmação foi feita por Silvério Regalado, à margem de uma visita efetuada à Expo Fundão, onde o presidente da autarquia fundanense afirmou que os municípios estão a navegar em Mar Alto, Nuno Miguel.
5: Miguel Gavinhos refere que são vários investimentos que o Fundão está a efetuar ao abrigo do PRR, mas que não vão estar concluídos até ao final do prazo. Uma situação que causa apreensão ao Presidente da Câmara Municipal, que espera que exista sensibilidade por parte do Governo em relação a esta matéria.
6: Nós estamos muito apreensivos. Nós estamos neste momento em alto mar. Temos vários fatores que nos podem conduzir de resto a uma espécie de tempestade perfeita e falo naquilo que é o desafio da conclusão de obras do PRR, aquilo que pode significar a consequência para o município do Fundão de obras que não vão estar concluídas a tempo do fim do PRR e o que isso pode significar no dia seguinte do ponto de vista financeiro, e estamos naturalmente preocupados.

0: Parar nunca. Parar nunca. É avançar. Avançar e executar o máximo possível até ao dia 31 de agosto. E depois continuar a executar. Porque quem não tem cão, caça como o gato. E nós devemos de arranjar gatos para caçar. Agora, obviamente, temos que executar. Porque o objetivo, falhando individualmente os objetivos, podemos falhar o objetivo comum. E não é esse o que se espera do nosso Estado. Aliás, estamos muito bem já. Ainda esta semana recebemos a notícia da libertação do 9º pedido de pagamento do PRR. Nós estamos bem, precisamos continuar neste ritmo e o ritmo é para manter.
1: Embora sem querer concretizar a forma que está a ser equacionada para ressarcir os municípios, Silvério Regalado refere que o Ministro da Economia e o Primeiro-Ministro já assumiram posições claras em relação a este assunto.
0: O Sr. Ministro da Economia e Coesão Territorial disse que a ordem é executar. Executem. As autarquias, executem. Todos aqueles que estão a executar obras PRR, executem. A garantia que o Sr. Primeiro-Ministro deu é que, no fim disto tudo, os municípios serão ressarcidos, obviamente, daquilo que for o investimento que for feito. Portanto, se estas duas mensagens do Sr. Ministro da Economia e do Sr. Primeiro-Ministro são muito claras e os municípios podem querer, podem ter a certeza que ao lado deles estará um governo que procurará resolver as situações. Ainda não podemos avançar de que forma concreta, mas obviamente isso está na agenda do governo, na agenda nacional de municípios.
1: Para o Secretário de Estado da Administração Local, o mais importante é que os projetos financiados pelo PRR tenham o maior grau de execução possível até ao final de agosto. Depois disso, o governo vai encontrar uma forma de compensar os municípios por investimentos que venham a ser efetuados já fora dos prazos definidos pelas regras do Plano de Recuperação e Resiliência.
2: Foi precisamente a presença do Secretário de Estado da Administração Local aqui no Fundão, na Expo Fundão. Precisamente na abertura deste certame, o Ministro da Economia tinha sublinhado que o Governo decidiu que vai precisamente ajudar os municípios a encontrar financiamento para concluir as obras, mas o membro do Governo disse que ainda não sabe o Governo como vai fazer essa operação. Assunto, por isso, para não perder de vista na atualidade informativa regional. São 18 horas 10 minutos. Foi na última sessão da Assembleia Municipal do Fundão, que é bancada do Partido Socialista, quando da discussão das contas consolidadas do município deixou-se esse levantamento global da dívida da Câmara Municipal do Fundão. Globalmente são 100 milhões de euros, mas a preocupação não é apenas neste valor.
3: O problema não está apenas nos 55 milhões de euros que aparecem neste documento. O problema está nos cerca de 100 milhões de euros de dívida global que pairam sobre a Câmara Municipal do Fundão. E a pergunta é simples. Como é que o município chega a uma dívida desta dimensão sem que ninguém do PSD nos últimos 25 anos, assuma as suas responsabilidades? Como é que governa durante 25 anos, se assinam contratos, se fazem investimentos, se acumulam compromissos, se perdem processos judiciais, se aumenta a dívida e depois vêm dizer que afinal não se sabia, não se viu ou ninguém avisou? Isto não é gestão. Isto é desgoverno embrulhado em linguagem contabilística, Sr. Presidente. O relatório diz que o município tinha cerca de 4,5 milhões de euros em caixa e depósitos. Muito bem. Mas perante uma dívida global de 100 milhões de euros, esses 4,5 milhões são uma gota de água num verdadeiro inferno incendiário financeiro.
2: Luís Batista, da bancada do Partido Socialista, a sublinhar-se que nas contas consolidadas há um valor de 56 milhões de euros, mas o problema está na dívida global de 100 milhões. O membro da bancada do Partido Socialista foi ainda mais longe nas críticas à gestão de 25 anos do PSD, que vai desembocar na terceira vez que tem que recorrer ao Fundo de Apoio Municipal.
3: A Câmara Municipal do Fundão não tem fundos próprios suficientes para fazer face à enorme dívida que os senhores acumularam nos últimos 25 anos. E quando uma Câmara não consegue pagar o que deve, alguém paga. E esse alguém somos nós, os municípios. São as famílias, são as empresas, são as instituições, são as próximas gerações. Se a solução passar pelo recurso novamente ao Fundo de Apoio Municipal, pela terceira vez em 25 anos, então convém chamar as coisas pelo nome. O FAM não é uma vitória, o FAM não é uma medalha, o FAM não é uma ferramenta normal de boa gestão. O FAM é o pronto-socorro. Se quiserem, o INEM financeiro dos municípios em dificuldades. E, no caso do Fundão,

0: será ainda mais grave, pois será sem intervenção de emergência financeira do município nos últimos 25 anos, de gestão do PSD da Câmara Municipal do Fundão. É obra, sim senhora. Uma vez podia ser acidente. Duas, pronto, era preocupante. Três, é um claro padrão de má gestão e de responsabilidade política.
1: As críticas da bancada do Partido Socialista, Luís Batista a dizer que esta é uma fatura pesada, antiga e que o Partido Socialista alertou diversas vezes ao longo dos últimos anos no seio da Câmara e também da Assembleia Municipal do Fundão. Miguel Gavinhos diz que teve honra em pertencer aos executivos anteriores do Partido Social Democrata, mas o ciclo é novo, que se abre com o atual executivo.
2: Tive muita honra em ter pertencido aos executivos anteriores. Nunca disse que sabia tudo ou que não sabia nada. Eu parto do princípio que eu sabia de tudo. Mas há uma grande diferença. É que o Sr. Deputado faz aqui uma espécie de insinuação que eu estou, utilizou mesmo a expressão de lavar as mãos, que eu estaria a lavar as mãos. Eu não estou a lavar nada, eu já assumi aqui mais que uma vez. Pode referir isso às vezes que quiser, com um dever também de responsabilidade que é seu, enquanto deputado municipal, porque se essa dívida se avolumou, o senhor também consentiu que ela tivesse chegado a esse ponto. Mas eu não estou a dizer, ó senhor deputado, deixe-me concluir, depois já refere, ó senhor deputado, deixe-me terminar, por favor, depois já faz a sua intervenção, não esteja aí alterado enquanto eu estou a falar. Agora, eu, aquilo que estou a dizer, e que contrasta profundamente com aquilo que foi a acusação que aqui fez, que eu não sabia e que estou a lavar as mãos, eu estou a dizer exatamente o contrário. Eu estou a dizer que vou resolver.
1: Miguel Gavinhos, o Presidente da Câmara Municipal do Fundão. Ora, esta intervenção, e apontar o dedo também ao Partido Socialista na Assembleia Municipal, motivou-se uma outra intervenção da líder da bancada do PS, Joana Bento.
3: Lembro-lhe, tenho que lembrar, que não foi nenhum membro do Partido Socialista que desertou do município do Fundão, deixando o mandato a meio para ir para as águas de Portugal. Não fomos nós, nenhum eleito do Partido Socialista. Sempre alertámos o problema e a questão das águas, sempre que foi necessário, em todas as assembleias municipais que tínhamos voz, na Câmara Municipal, através dos eleitos do Partido Socialista. Nunca fugimos às nossas responsabilidades e sempre alertámos daquilo que seria a possibilidade que hoje nos é apresentada como uma realidade. Não fomos nós que escondemos nada com o tapete e não vimos na dívida, seja ela às águas ou a qualquer outra, uma janela de oportunidades, porque nós sabemos que a única oportunidade que temos é pagar e já nem vai a tempo, porque de facto já estamos atrasados nesse pagamento. Importa também dizer, Sr. Presidente, que não fomos nós que compactuámos com isto, foi o Sr. Presidente, e tenho que lhe dizer isto aqui de uma forma muito frontal. Se estava tão mal e o Sr. Presidente cabia, porquê é que não se demitiu da vice-presidência?
1: E a resposta foi dada por Miguel Gavinhos.
2: Se eu compactuei, eu fiz parte do executivo. Eu volto a repetir, eu não estive, nem estou aqui a sacudir responsabilidades. Eu estou aqui a fazer uma coisa diferente. E relativamente a este balanço dos 24 anos de governação, eu estou a dizer que eu vou resolver. Não estou a dizer que não tenho responsabilidade nem que não tinha conhecimento. Eu estou a dizer, a assumir, perante a senhora deputada e todos os deputados aqui presentes, que eu vou resolver. Isso muda por completo essa questão. Relativamente à questão da demissão, já não é a primeira vez que há uma tentativa de exploração daquilo que foi o funcionamento do Executivo. Aliás, o Partido Socialista fez grande parte da sua campanha em cima dessa divisão. Não, eu sou normalmente para levar as coisas até ao fim. E isso, porventura, e como se demonstrou nos resultados, era mesmo aquilo que a senhora deputada queria, era que eu me tivesse demitido, mas isso não aconteceu.
1: De resto, Joana Bento, num outro momento, entregou uma agenda a Miguel Gavinhos, ao Presidente da Câmara Municipal, para ver se é agora que dá-se conta de um pedido feito pela bancada do Partido Socialista para visitar-se algumas obras, nomeadamente o Cine Teatro Gardunha. É um tema que voltaremos aqui na antena da Rádio Cova da Beira. Fica esta troca de argumentos na última sessão da Assembleia Municipal, em que as contas consolidadas foram aprovadas por maioria. Em Penamacor, também na Assembleia Municipal, levantaram-se vozes em questão em relação às questões da saúde e à recolha de lixo. António Pinto, da bancada do Partido Socialista, diz que, apesar dos progressos existidos ao nível da saúde no Conselho de Penamacor, ainda há muito por fazer.
4: Neste momento a situação continua longe de estar resolvida, mas há indícios de alguma melhoria recente na resposta local aos cuidados de saúde em Penamacor, onde o Centro de Saúde de Penamacor, através da sua diretora Elizabeth Rato, que conjuntamente com o município de Penamacor tem trabalhado para a entrada de novos médicos no Centro de Saúde de Penamacor, no sentido de melhorar o serviço de saúde à população do concelho. E o impacto nem sempre é imediato, mas neste momento o serviço de atendimento complementar do Centro de Saúde de Penamacor tem médico semanalmente, excepto nas segundas-feiras e sextas-feiras no turno da manhã. Por isso, os serviços têm sido melhorados. Por isso, aquilo que eu pedi ao Sr. Presidente, neste momento, aquilo que eu lhe peço é que continue a lutar e a trabalhar conjuntamente com o Centro de Saúde para que possamos ter médico todos os dias.
1: António Pinto deixou esta reflexão ao nível da saúde com o Presidente da Câmara Municipal de Penamacor, José Miguel Oliveira, a sublinhar os progressos, os avanços feitos desde a tomada de posse deste Executivo, mas diz não estar satisfeito.
5: Está muito aquém daquilo que nós pretendemos. Nós ainda necessitamos de mais um médico de família e necessitamos ainda de ter serviço de saque pelo menos os 7 dias por semana, 365 dias por ano, no nosso centro de saúde, por forma a garantir aquilo que nós consideramos que sejam as condições mínimas. Já para não falar, eventualmente, aquilo que seria ótimo, que era o alargamento do funcionamento do SAC, e até, inclusivamente, a oferta de outras valias. Dar nota também que passámos a ter dentista 2 vezes por semana, o que também nos congratulamos com esse facto. Já tive a oportunidade de o expressar junto do Presidente do LIS e junto da Sra. Coordenadora do nosso Centro de Saúde, que estamos muito agradados com o facto de ter esse serviço, de ter regressado ao município de Penamacor e, nomeadamente, ao nosso Centro de Saúde.
1: Isto em relação à saúde. Já quanto à recolha de lixo no Conselho, António Raposo, da bancada do Partido Socialista, pôs o dedo na ferida.
6: Se o contrato que o município tem com a empresa que recolhe os lixos municipais está válido, como é, como não é. Ou só recolhe quando lhes dá na cabeça, quando não lhes dá na cabeça não recolhe. Não é? Eu falo pelo Salvador. O Salvador há uma semana que não é recolhido o lixo. E quando vão recolher, recolhem 2 contentores num sítio e o resto fica por recolher. No entanto, eles disseram que foram ao Salvador. É, realmente eles foram ao Salvador, não fizeram o trabalho. Isso aí, com o tempo fresco como está, com os detritos dentro dos contentores espalhados por tudo, isso é um foco para de boa saúde. Portanto, não. Se depois ainda temos a outra, não é? Como vamos ter boa saúde, temos aqui um centro de saúde que também nos vai ajeitar. Portanto, perguntava ao Sr. Presidente se realmente consegue abanar lá aquela gentinha lá dos lixos e os da saúde também.
1: E em relação ao lixo também, José Aníbal, o Presidente da União de Freguesias da Aldeia do Bispo Águas e a Aldeia de João Pires, diz que é uma vergonha o que se passa.
7: Envergonha ao Conselho de Penamacor e quem nos visita verificar que há lixo espalhado a esmo, em qualquer sítio, não respeitam os ecopontos. Nós hoje, este fim de semana, tivemos a festa, portanto, do São João, e tivemos nós que andar a recolher o lixo, porque o lixo já é sistematicamente posto nos ecopontos, a esmo, a madeiras, são ferros, são, portanto, materiais de construção, tudo, portanto, tudo a jeito. Eu já, na última intervenção, tive o cuidado de referir aqui esta questão. Há empreiteiros que se dão um luxo de virem de Monsanto, de virem de outras terras, colocar, portanto, lixo no concelho de Panamacor. Seremos nós o depósito deste lixo? Portanto, Panamacor será o depósito do lixo? Meus senhores, há efetivamente, tomar aqui atenção, e aquilo que eu digo aqui, tem que haver conjugação, tem que haver vigilância, o município tem que tomar precauções, a própria GNR tem que tomar precauções, porque isto, portanto, é uma vergonha.
1: Ora, na resposta, o Presidente da Câmara Municipal de Penamacor dividiu o assunto em duas partes. O primeiro, o serviço prestado pela empresa que ganhou o concurso lançado este ano.
5: O nosso gestor de contrato tem acesso à plataforma de GPS das viaturas, ou seja, as viaturas que fazem a recolha de resíduos sólidos urbanos em Penamacor estão munidas de equipamento de GPS, que nós podemos, a qualquer momento, analisar e verificar aquilo que é a rota que essas viaturas fizeram e podemos, dessa forma, obviamente, fiscalizar melhor aquilo que é o serviço que nos está a ser prestado. E estamos a ser contundentes relativamente à exigência desse mesmo serviço, sabendo, obviamente, que há situações imponderáveis às quais qualquer serviço tem dificuldades de poder atender e resolver.
1: A outra situação diz respeito à deposição ilegal de resíduos no concelho de Penamacor.
5: Nós detectamos que, em torno dos contentores, dentro dos contentores, são depositados resíduos e materiais que não deviam ser depositados em contentores, uma vez que têm circuitos bem definidos para a sua recepção, e que, por vezes, a deposição desses resíduos faz com que haja problemas de recolha de resíduos sólidos urbanos. Já tivemos uma situação de uma vigota, metade de uma vigota dentro de um contentor que provocou danos num caminhão. Temos situações em que o caminhão não consegue levantar o contentor devido ao peso que tem por questões de resíduos. Quando temos um contentor repleto de telhas partidas ou eventualmente até de areias.
1: José Miguel Oliveira, o Presidente da Câmara de Penamacor, concorda com o Presidente da Junta da União de Freguesias, José Aníbal, quando dizias que é preciso uma vigilância apertada.
5: A vigilância tem que ser da Câmara Municipal, a vigilância tem que ser, obviamente, das juntas de freguesia, a vigilância tem que ser também dos munícipes, que quando veem este tipo de práticas, há um dever de comunicar. A vigilância tem que ser das autoridades e nós já alertámos o comandante de destacamento e o comandante do posto para estas situações e daí que eu diria que o trabalho que tem que ser feito em torno da recolha de resíduos sólidos urbanos é cada vez uma maior exigência por parte da Câmara Municipal naquilo que é o cumprimento do contrato, mas também uma vigilância cada vez maior, nomeadamente nas zonas que habitualmente são utilizadas para a deposição de resíduos.
1: O Presidente da Câmara Municipal de Penamacor, na última sessão da Assembleia Municipal, a garantir também que a autarquia está, nesta altura, a avaliar o modelo de recolha de resíduos sólidos adotado pela empresa e não exclui, está em cima da mesa, disse, a possibilidade de voltar a ser municipalizado.
5: Nós estamos a avaliar este modelo de recolha de resíduos sólidos urbanos e, portanto, poderemos eventualmente chegar a uma altura deste ano que, caso verifiquemos que, apesar dos esforços do município, apesar de haver cada vez uma maior consciencialização das pessoas e cada vez haver uma maior sinalização deste tipo de situações. Porque também é importante que se diga que têm chegado à Câmara Municipal, cada vez com maior rapidez, as indicações deste tipo de situações, ou seja, de deposição de resíduos em torno dos contentores. Se verificarmos que não conseguimos obter resposta, há sempre uma possibilidade que está em cima da mesa, que é a possibilidade de municipalizarmos novamente este serviço.
1: A garantia deixada por José Miguel Oliveira na última sessão da Assembleia Municipal de Penamacor. É precisamente em Penamacor que a biblioteca vai assinalar, está já a assinalar 20 anos no solar do Conde, um programa diversificado de atividades que assinalam duas décadas de promoção de leitura, da cultura e do conhecimento junto da comunidade. A iniciativa é organizada pela biblioteca em colaboração com o CLDS 5G Penamacor Mais Inclusivo e com o Grupo 163 de Penamacor da Associação de Escuteiros de Portugal. De resto, a festa de aniversário está marcada para 14 de julho, mas até lá há piqueniques literários até ao final do mês, também uma exposição, um espaço de milhares de histórias e, a 24 de julho, o Tesouro das Duas Décadas. 20 anos que a Biblioteca Municipal de Penamacor vai assinalar, está a assinalar. No futebol, o Sporting da Covilhã contratou Pipo Marques, enquanto não é apresentado um novo treinador, e o atual Rui Mota não sai. O plantel do Clube Serrano continua a construir-se entre renovações e reforços, tendo em vista a época 2026-2027. Esta terça-feira chegou aos Leões da Serra o defesa esquerdo de 24 anos, Filipe Reinal Marques, conhecido por Pipo. Na época passada, o jogador representou o grupo desportivo de Bragança, onde disputou 31 jogos, marcou 3 golos e fez 3 assistências. É com esta notícia que colocamos ponto final na edição da tarde do Jornal da Rádio Cova da Beira. Resta-me, em nome de todos aqueles que realizaram, produziram e levaram até si a edição do Jornal da Tarde, votos da continuação de uma ótima audição. Boa tarde.
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0: Boa tarde, são 19 horas.
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0: 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Boa noite. 8 horas.
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1: Olá, olá, olá, ouvintes RCB, amigos e amigas, caríssimos e caríssimas, boa noite a todos. Eis que chegámos para a edição segunda da Semana dos Escolhas. Este é o programa Despedidos na Rádio Cova de Beira, aquele que você pede e nós passamos o disco ao seu gosto. Já sabe que nem é melhor nem pior, é apenas diferente, porque, como eu costumo dizer, quem apresenta nem é melhor nem pior, é diferente. Pronto, é assim. Há pouca gente igual, não convém imitar, isso mesmo. E, portanto, cada um põe o seu cunho pessoal nos programas que faz. Neste caso, eu estou a falar de rádio, né? Ou como sendo noutra profissão, na sua vida. É isso mesmo. Não copiar coisas más. Copiar o que é bom, ok. Bom, meus amigos, como é que vocês estão a passar esta terça-feira de ananases? Terça-feira quente, mais 40, 39, 40, 41, andamos por aí. A onda de calor, pelo menos até quinta-feira, vai manter-se no nosso país. E nós temos esse aviso de alerta do governo até às 23 horas e 59 minutos da próxima quinta-feira. Portanto, temos que aguentar, não é? Exatamente. Para quem está de férias é ótimo, maravilha. Para quem está a trabalhar, nem por isso, pelo menos para aqueles que... Para aqueles que têm ar-condicionado e ainda vá que não vá. Para aqueles que têm ar-condicionado num sítio e não têm no outro, é um inferno. É um inferno, é um inferno. E eu sei do que vos falo, Pronto. De resto, eu continuo a desejar-vos uma boa terça-feira. É verdade, é isso que eu quero. Tenham um bom serão a ouvir-nos. O meu nome é José Miguel Molero, que eu volto a ser o vosso anfitrião para a edição do dia 7 de julho de 2026. Os despedidos na RCB é sempre assim, de segunda a sábado, neste horário, e com quatro formas diferentes e diárias para poderem participar para com o programa. Então ontem viram Portugal-Espanha. Como eu vos disse, eu estava a fazer o programa, não vi nada. Este estúdio onde vos falo, não tem televisão, portanto, não vi, não quis ver, mas enfim, infelizmente viemos para casa mais cedo. Eu acho que a Espanha é uma justa vencedora, foi melhor que nós na segunda parte, teve mais situações, etc. Sofremos um golo aos 90+1, enquanto o árbitro não apitar, tudo vale, não é? E, portanto, Portugal diz adeus, infelizmente. 16 anos depois aconteceu o mesmo com os espanhóis. Foi em 2010 na África do Sul, agora em 2026 nos Estados Unidos da América, em Dallas, no Texas, na terra dos cowboys. Pum, pum! Bom, força Portugal, vamos lá pensar agora no futuro com outro selecionador, porque o Roberto já disse adiós, que era espanhol, adiós, disse adeus. Agora parece que vem o JJ, vamos lá ver se assim é, com o objetivo de nos qualificar para o Europeu 2028, para a fase final da Liga das Nações, que começa a fase de apuramento já em setembro deste ano, e depois, claro, para o Campeonato do Mundo daqui a 4 anos, curiosamente organizado por Portugal, Espanha e Marrocos. É isso mesmo. Vamos lá ver, vamos lá ver. Dito isto, fechei parênteses, vamos começar. Venham daí, bem-ajam por terem vindo. E começamos assim os escolhas de hoje. A Maria do Carmo Teixoso, dedicada a toda a equipa da RCB, à Astrolina Rosita em Costa de Baixo, com votos de boa noite. Obrigado igualmente para todos vocês. Beijinhos e abraços. A Lucinda Bichinho, no bairro dos Pedros Altos da Covilhã, deseja ouvir o tema de Sérgio Godinho, Liberdade. Vamos ouvir e deixem-se ficar.

E voltamos a satisfazer mais duas dedicatórias. A Maria Denise e o marido, boa noite casal, boa noite Alcaria. Estes ouvintes dedicam às vítimas das tempestades e do sismo, a que Deus lhes dê saúde e esperança e votos de boa noite. O Manuel Frade na Fatela dedica à esposa, filha Genro, Maria Ana Gaspar, Márcia Costa e a todos os amigos ouvintes da rádio também, com votos de boa noite. O tema é de Marco Paulo, Nossa Senhora.

Olá, olá, minha boa gente, ouvintes RCB, boa noite a todos, uma vez mais, se chegaram, sejam bem-vindos ou bem-vindas, edição de terça-feira, 7 de julho, do Escolhas, programa de despedidos na RCB, até às 10 da noite, comigo, eu que sou o José Miguel Mulaca. Acima de tudo, esteja bem, obrigado pela preferência, boa viagem, está na estrada, bom jantar, bom trabalho, bom descanso, boas férias, tudo bom para si. Eu só quero o melhor para si. Já sabe que tem 4 formas diferentes ideais para poder participar, não basta ouvir, mas é isso mesmo. O Pedro Miguel, hoje de cima, boa noite Pedrão, boa noite família, Pedro Miguel dedica à Mónica, ao Sérgio em Castelo Branco, ao Nuno em Lisboa, a todos com votos de um feliz aniversário e votos também de boa noite e de bom resto de semana com a Rádio Cova da Beira. Aproveitando a boleia do Pedro, dou beijinhos a eles, abraço a eles, dou os parabéns a todas as pessoas, sem exceção, que hoje completam mais um de vida. Parabéns, felicidade, saúde. O tema é Lá Vai Aurora, vamos ouvir o rancho folclórico de Janeiro.

agora sim, fica a primeira de quatro possibilidades que você tem para poder participar para o programa. Tem a ver com o telefone. O número é este, 275-753-800. Repito, 275-753-800. Liga para nós de segunda à sexta-feira, com exceção dos dias de feriado, entre as 2 e as 3 da tarde. Uma hora, então, para fazer pedidos por telefone. Repito uma vez mais, 2 às 3 da tarde, de segunda à sexta-feira, exceção de dias de feriado, número 275-753-800. Está recordado. Bem, hajam. Participem. A Celeste de Rocha, em França, dedica aos amigos e às amigas, à família, a todos com votos boa noite e beijinhos. E o José Manuel Gonçalves, da Manhã da Velha, dedica a todos os ouvintes e familiares também com votos de boa noite. O tema que vamos ouvir é dos Madre Deus com a banda Cósmica. Vamos escutar a nova Aurora.

Ora, vamos lá ver se temos hipótese para uma sequinha nesta hora. Vamos tentar esticar o tempo nesse sentido. Vamos lá ver se estão secas. Aguenta. Sim, Miguel, aguenta. Boa noite, boa noite, boa noite. Vamos até a Dornelas do César. Olá, caríssimo Joaquim Bartolomeu. Tudo bom consigo? Está mesmo tudo bem? Um grande abraço, saúde e boa semana. Joaquim Bartolomeu, em Dornelas do César, dedica a toda a equipa da RCB e ouvintes com votos que todos passem uma agradável noite. Obrigado igualmente para todos vocês. E o António Gonçalves, na Covilhã, dedica à esposa Carmita Castelheiro, à autora Rita no Fundão, a quem agradece a simpatia e deseja também uma boa noite. O tema é de Victor Almeida e Silva. Passarinhos.

Primeira hora dos Escolhas de terça-feira, 7 de julho. O António Fernandes, por cá pelo fundão, dedica às mulheres e aos filhos, à irmã Júlia Motaz, à Susana Pardal, ao irmão Francisco José Amis. A Pardal, a todos com votos de boa noite. A Maria de Luz, seu do Carmo Tachoso Covilhã, dedica a todos os familiares e amigos ouvintes da RCB, também com votos de boa noite. O tema de Graciano Saga, Menina Rica, Rapaz Pobre.

E antes das próximas duas dedicatórias, recordo que também através do escolhas@rcb-radiocovadabeira.pt também podem, claro, e devem participar para com escolhas. É isso mesmo, escolhas@rcb-radiocovadabeira.pt. Participem. Obrigado. O Manuel Mateus, no Carregal do Zezer, dedica à família e aos amigos, ouvintes, equipa da RCB, a quem deseja uma boa noite. Obrigado, Manuel. Obrigado, família. Beijinhos e abraços. E o João Campanha dedica ao Centro Comunitário das Minas da Panascada e a RCB também, com votos. Boa noite. João Campanha, muito obrigado. Um abraço de saúde. O tema do Ruizinho do Penacova. Aqui há truque. A sério. Como é que estão a ouvir?

Vamos entrar na reta final da primeira parte das escolhas de hoje, terça-feira. O José Brito Marques, no fundão, dedica ao Sérgio Miguel e à Fernanda Brito. A todos com votos, boa noite. O tema do Grupo Zimbro, apita o comboio.

O caso Vilela, por cá, pelo fundão, dedica à irmã Maria Augusta Vilela, ao sobrinho Luís Guilherme e ao cunhado Luís, a todos com votos de boa noite. O tema é recebi um convite. Vamos ouvir Kim Barreiros. Kim Barreiros, recordo aqui, vai estar dia 16 deste mês, na abertura, na Feira de Santiago, na Covilhã, a partir das 10h30 da noite.

se o Kim cantou assim, recebi um convite. Muito bem. E as chegadas agora ao penúltimo pedido desta hora, que é feito pelo Casalinho das Donas. Olá, Casalinho, boa noite. Boa noite, Isaura. Boa noite, Zé Manuel. Preciso abraços. Saúde aos dois. Cumprimentos. A Isaura e Zé Manuel das Donas dedicam a toda a equipa de ouvintes da RCB com votos boa noite. Obrigado, igualmente, para todos vocês. O tema é Olha o Passarinho Menina. Vamos ouvir Lionel Nunes.

Programa Escolhas na RCB e vamos finalizar a primeira hora desta terça-feira assim. O João Janinhas é um Ledo, dedica a todo o pessoal da RCB, do Centro de Dia do Ledo, doutora Rita e família, a todos os amigos ouvintes para que passem uma boa noite. Obrigado, João, fica bem, cumprimentos. O tema de Anselmo Ralph, vamos ouvir Sem Ti. Não saiam daí, até já.

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1: Vinte e uma horas.
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1: Olá, ouvintes RCB, mais uma vez, muito boa noite a todos. Chegámos rapidamente para a segunda e última parte das escolhas de hoje, segunda edição da semana, terça-feira, julho 7, ano 2026. O meu nome é José Miguel Moleca e espero estar a ser, de facto, uma boa companhia para todos, com a intenção de um bom serão de terça-feira a ouvir-nos. Beijinhos e abraços. Obrigado. Começamos assim a segunda hora. O Pedro Miguel, em janeiro de cima, dedica à Mónica, ao Sérgio em Castelo Branco e ao Nuno, em Lisboa, a todos com votos de um feliz aniversário. Muitos parabéns, felicidades e votos também de boa noite. E o Manuel Gonçalves Barroqueiro e a Maria Zila Gonçalves, do Carregal do César, dedico aos filhos, netos, a todos os familiares e conterrâneos também, com votos de boa noite. O tema de Emanuel vem esta noite. Fiquem bem.

Martim nas Donas dedica aos avós com beijinhos e votos de boa noite e a família Frade na Fatela dedica aos amigos ouvintes também com votos de boa noite. O tema é do trio musical Vitor Costa, Cidade do Fundão.

Olá, olá, minha boa gente, está tudo bem com vocês? Está mesmo tudo bem? Ótimo, ótimo, ótimo, ótimo. Muito obrigado mais uma vez pela preferência, está bem? Já sabem que têm quatro formas diferentes e diárias para poderem participar para o programa. Já aqui deixei duas na primeira parte do programa, deixo agora a terceira, tem a ver com a nossa página de internet da rádio, www.rcb-radiocovadabeira.pt. Por lá faz pedidos e escuta a RCB em qualquer parte do país ou do mundo através da emissão online, obviamente, não é? Para a nossa região, tem duas frequências para nos escutar, 100.0 e 92.5. Mas para o país e para o mundo, emissão online, ouve-nos e faz pedidos. Epá, nem mais. Fantástico, fantástico. Alá no Al-Qaeda, digo aos pais, irmão e avós, a todos com beijinhos e votos de boa noite e de bom resto de semana com a RCB. E a Celeste Rocha em França, dedica à equipa da RCB, ouvindo-se o programa também com votos. Boa noite. Boa noite, Celeste. Boa noite, família. Beijinhos e abraços. O tema é Fado da Beira Baixa. Vamos ouvir o rancho folclórico de Valverde.

ficam mais duas dedicatórias nesta segunda e última parte do programa de hoje. A São Coelho na Lardosa, boa noite Lardosa, boa noite São, boa noite família, beijinhos e abraços. A São Coelho, então, naquela localidade, o Conselho de Castelo Branco, dedica ao seu querido filho Cláudio Alexandre, ao marido, à cunhada e à restante família e toda a equipa da RCB com votos de boa noite. Obrigado igualmente para todos vocês. E os filhos que nunca a esquecem, dedicam a Delfina Morgadinha Silvares, com muito carinho, muito amor, beijinhos, votos boa noite, saúde, cumprimentos e também um abraço ao marido António. O tema que vamos ouvir é Papel Principal. A voz, essa, é da inconfundível Adelaide Ferreira.

E agora satisfazemos três dedicatórias. A Maria Rosa Varandas, da Covilhã. Boa noite, Covilhã. Boa noite, Maria Rosa. Boa noite, família. Dica RCB, à Ana Gila, à Tânia, ouvintes e filhos, para que todos passem uma agradável noite. Obrigado igualmente para todos vocês. O António Fernandes, por cá pelo fundão, dedica à ex-mulher e aos filhos, a irmã Júlia Motaz, à Susana Pardal, ao irmão Francisco José, à Marisa Pardal, a todos também com votos de boa noite. E, por último, a Maria da Anunciação da Chabarda, dedica à família e aos amigos, com votos de boa noite. O tema de Roberto Leal e Dalvan é tão linda. A minha aldeia.

Antes das próximas duas dedicatórias, recordo aqui a quarta e a última possibilidade que você tem para poder participar para o programa. Tem a ver, por exemplo, com os Correios. É um exemplo, os Correios. E escrever, não é? Enviar por carta as suas dedicatórias e para a seguinte morada: RCB Rádio Cova da Beira, programa Escolhas, Casa Gascão, Avenida Doutor Alfredo Mendes Gil, 6230-287, Fundão. Vá lá, faça isso, participem. Programa Escolhas, já sabem, 6 dias por semana. Segunda a sábado, neste horário, 20, 22 horas comigo, eu que sou o José Miguel Moleca. Beijinhos e abraços. O Manuel Mateus do Carregal de Lucença dedica à família e aos amigos, ouvintes, equipa da RCB, a quem deseja uma boa noite. Manuel e família, muito obrigado uma vez mais. Tudo bom para vocês. A Maria Irene Gaspar, em Cantagal, na Covilhã, dedica a todos os amigos e amigas, com votos de boa noite e de muita saúde também. O tema é de Nel Monteiro, querida Sónia.

O António Pereira, quinta do casal Santa Margarida para o Covilhã, dedica à família e aos amigos, à equipa da RCB, a Dona Teresa Correia, marido e filho, a todos com votos de boa noite. Ora, pois, muito bem. Ainda o João Gelinhas em Oledo, dedica a todo o pessoal da RCB, do Centro de Oledo, Torre Rita e Família, a todos os amigos da rádio, para que passem uma boa noite. João, muito obrigado, um abraço também para António Pereira e a sua família. Beijinhos também e tudo, tudo à mistura. Tudo uma boa para vocês, está bem? Ok. Ainda o João Pereira em Alpedrinha, dedica a toda a família, amigos, equipa, ouvintes da RCB. Obrigado, João. Obrigado, família. Fiquem bem também na companhia da Rádio Cova da Beira. O tema que vamos ouvir é do Quim Barreiros. Mais um tema. Melhor dia para casar, segundo o Quim Barreiros, é 31 de julho, porque depois entra agosto. Nem mais. Quim Barreiros, recordo, na Covilhã, Feira de Santiago, dia 16 deste mês, 22h30.

foram umas coisas na RCB, na primeira hora não houve tempo, na segunda há um tempinho para duas secas, está bem? Sou da Secas. Olá, Miguel, estou feliz. Ainda bem que estás feliz, rapaz, ainda bem. Vá, vem cá ao microfone. Olá, ouvintes, boa noite, cá estou eu, sou da Secas. Eu faço aqui uma peça de teatro, pá, sozinho. É, sozinho, mas bem acompanhado por vocês, os melhores ouvintes do mundo, exatamente. Então está um casal sentado ao sofá a ver televisão. E vira-se ela. Oh, amorzinho, amorzinho, já estamos casados há 10 anos e nunca me compraste uma joia. Amorzinho, ouviste? Deixa a televisão. Deixa a televisão. Ouve-me. Já estamos casados há 10 anos e nunca me compraste uma joia. Vira-se ele, olhou para ela e diz. Oh, amorzinho, eu sabia... Oh, amorzinho, eu sabia lá que vendia joias, pá. Nunca me disseste nada? De... O que é isto, pá? Casado há 10 anos, eu não sabia que vendia joias. Senão já tinha comprado uma. Opa, a sério, isto é demais, é demais, é demais. É demais. E agora fica uma outra. Bom, é um senhor que anda à procura de emprego. Anda à procura de emprego. E está um cartaz à porta do portão que diz assim. Admite-se apenas homens casados. É o que diz, é o que diz este cartaz. Admite-se apenas homens casados. Chega o fulano e diz assim, vira-se para o encarregado. Isso é ilegal, isso é legal. Por acaso um homem casado é mais competente do que um homem solteiro, pá? É mais competente do que um homem solteiro? Vira-se o capataz. Não, não, não, não, não. Mas estão mais habituados a receberem ordens. Recebendo ordens das mulheres, não é? Pois é, claro. Portanto, só se aceitam homens casados naquela empresa. Estão mais habituados a receberem ordens. Fantástico, pá, fantástico. Pá. Há mulheres e mulheres, e homens, exatamente. Mas pronto, ficamos por aqui. Ficamos mesmo por aqui hoje. Voltamos às dicatórias. A patrocínio Teixoso dedicou o marido à filha e à neta, ao genro também. A Amanda Navela, toda a equipa da RCB, com votos boa noite. Patrocínio, muito obrigado. Comemos a todos. Beijinhos e abraços. A Maria Rosa, em Corres de Baixo, dedica a RCB à tia Maria do Carmo Teixoso, também com votos boa noite. Obrigado, Maria Rosa. Beijinho de saúde. O tema é do Nelson Costa. O padre arruma a sacristia, convém.

Chegámos ao penúltimo pedido da noite com duas dedicatórias, pois claro, o Carlos Vilela, por cá pelo fundão, dedica a irmã Maria Augusta Vilela ao sobrinho Luís Guilherme. O que há, Luís, a todos com votos de boa noite. E o António Ponciano em Silvares dedica às famílias Ponciano, Nunes, Torres, Flávia e RCB também com votos de boa noite. António Ponciano e família, bem-ajam, beijinhos e abraços. O tema é de Marco Paulo, uma lágrima, um beijo e uma flor.

Ouvintes da RCB, amigos e amigas, caríssimos e caríssimas, meninos e meninas, minhas senhoras e meus senhores, eis chegados ao final de mais uma edição. A segunda desta semana, por acaso, é a segunda, porque hoje é terça-feira, do programa Você Pede, e nós passamos o disco a seu gosto. O programa Escolhas, apresentado por mim, eu que sou o José Miguel Molaca. Sou o vosso anfitrião diário, de segunda a sábado, 20, 22 horas. Espero que tenham gostado, bem-ajam por terem vindo, e espero para vocês amanhã, às 8 da noite. Está certo? Está combinado? Posso contar com vocês? Ótimo, ótimo. Bem-ajam. Foi de novo para mim um gosto, um prazer e um privilégio ter estado ao seu lado. Continuação de um bom serão de terça-feira com a RCB, 7 de julho de 2026. E fechamos as portas assim. A Júlia Mota, em Lausanne, na Suíça, dedicou ao irmão António Fernandes, na residência sénior, príncipe da Beira do Fundão, com carinho, saudades, beijinhos e votos de boa noite. A Ana Geraldes, nas Donas, dedicou ao marido e aos filhos também, com votos de boa noite e muitos beijinhos. O tema é dos Dire Straits, o grupo de Mark Knopfler, o ex-grupo, não é? O tema chama-se Tunnel of Love. E pronto, não há tempo para mais. Ficou, portanto, tudo dito por hoje. Aquele abraço sempre. Boa noite a todos e até amanhã. Fique numa boa com a RCB.

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8: Ora, muito boa noite, caros ouvintes e seguidores do Redline. Cá estamos nós em mais uma terça-feira desportiva para levar até desse lado aquilo que tanto gostamos de falar. Os desportos motorizados, sejam eles nas duas ou nas quatro rodas. Hoje, para me acompanhar, tenho comigo os habituais colegas aqui do estúdio que me vão ajudar a fazer aqui, no fundo, alguns rescaldos e também bastantes antevisões do que normalmente vem por aí no nosso mundo automobilístico e motociclístico. São então, para me acompanhar aqui em estúdio, o Pedro Duarte. Boa noite, Pedro. Como estás?
9: Olá, João, mais uma vez boa noite. Ruben, boa noite. E lá em casa também, para quem nos ouve, muito boa noite. E cá estamos nós, prontos a largar da linha de partida.
8: É verdade. Ruben, meu amigo, boa noite. Como estás?
10: Boa noite, João. Boa noite, Pedro. Boa noite a quem nos acompanha lá em casa. E é verdade, agora já te sinto postos e bem sentados, vamos arrancar para uma hora de Redline.
8: É verdade. Ora, e sem mais demoras, vamos aqui para uma modalidade que, efetivamente, nunca podemos dar por certa e que o nosso especialista nos avisou aqui várias vezes que em duas ou três corridas o cenário muda e falamos do MotoGP. Estamos com uma época aqui já com bastantes desenvolvimentos e, Pedro, tal como o Pedro avançou, e só nos mostra que de facto temos aqui o especialista do MotoGP connosco,
10: é verdade,
8: que já... podia estar aqui a comentar nos grandes palcos do motociclismo mundial. Marco Bezzec, e o que dizer? Em duas provas, uma por estupidez do mesmo, a outra por um erro, perde a liderança do campeonato mundial.
9: Exatamente, João. Marco Bezzec perde a liderança e assume a liderança do seu colega de equipa num fim de semana na Catedral, que é Assen, um dos circuitos mais antigos e históricos do mundial, em que foi um grande prémio de antologia, por várias razões. Em primeiro lugar, nunca uma Aprilia tinha ganho em Assen. Foi a primeira vez na história do MotoGP que uma moto da casa de Noale conseguiu ganhar em Assen. Depois, já não ganhava um japonês no MotoGP desde 2004, salvo erro, no Grande Prémio do Japão, que agora não me recordo o nome do piloto. Portanto, também se fez história por aí. E foi claramente um fim de semana da Aprilia satélite, para concretizarmos melhor. Se no sábado foi o Raul Fernandes a ganhar com uma classe tremenda e que não passou o cartão à concorrência, ficando o Ayr Ogura em segundo, parece combinar no domingo, o Ayr Ogura ganhou ao domingo, tu ganhas ao sábado, e o Ayr Ogura, um jovem super talentoso, um cirúrgico super talentoso, teve uma corrida fria a campeão e venceu com uma clareza espetacular. E o Raul Fernandes, que tinha ganho na sprint, ficou em segundo lugar, seguido do Jorge Martin. Isto para dizer o quê? Que, na realidade, baralhem como queiram baralhar, neste momento quem manda nos xadrez do MotoGP é a Aprilia. E a Ducati, não sei se desinvestiu por pensar que já chegava e para o ano temos outras motos, outros regulamentos. Está um degrau abaixo da Aprilia. Temos um Pecco Bagnaia também já muito desmotivado, com a cabeça
8: já.
9: Com a cabeça que para o ano vai ter uma moto melhor, que é a Aprilia. Portanto, este fim de semana revelaram-se muitas coisas nesse aspecto.
8: É verdade.
9: Revelou-se o pacto da concórdia entre as várias equipas, que todas concordaram em ficar pelo menos mais 5 anos no MotoGP. Foram autorizadas até pelo menos até 6 motos, ou que em teoria até podemos ter 30 motos na grelha, o que era bom. Houve algumas mudanças ligeiras nas regras que estavam previstas só para o ano, por uma questão de segurança, dado os graves acidentes que têm acontecido na primeira curva, que foi a abolição do All Shot Device na partida, que era só previsto para o ano, e alargaram a distância entre o posicionamento das motos na grelha. Isso vale o que vale, porque depende também, claro, da reta, do comprimento da reta, já tínhamos falado nisso. Apesar disso tudo, o que é que vemos? Vemos, de facto, uma Aprilia fortíssima, à exceção do Marco Bezzec, que está muito nervoso. Marco Bezzec teve aquele, como sabes,
8: em Brno,
9: na República Checa, aquela agressão, ou tentativa de agressão, como queiras chamar, fruto do nervosismo. Ele depois veio dizer que foi o comissário que acelerou a moto ao fundo quando não devia ter acelerado. O certo e verdade é que foi banido do Grande Prémio do domingo.
8: Concorda com ter sido banido, Pedro?
9: Bem, eu acho
8: Valentino Rossi estava a dizer que foi exagerado.
9: Eu acho que sim, porque de facto são condutas que não cabem no panorama desportivo MotoGP. Mas se calhar é uma penalização de pontos ou isso, e deixá-lo participar, se calhar mais ligeiro era melhor. Mas pronto, decidiram, está decidido. E este último fim de semana em Assen teve aquela queda muito violenta, a quase 200 a hora, felizmente sem consequências graves, mas revela, denota, que o Marco Bezzec está a começar a ficar nervoso, porque se há 4 ou 5 grandes prémios atrás tinha uma vantagem muito grande sobre a concorrência, neste momento foi ultrapassado pelo colega de equipa e passamos de um candidato ao título a 5. Neste momento podemos ter o Jorge Martins, que lidera o Mundial, com 123 pontos, o Bezzec a 7 pontos,

0: Marquês que, pronto, o Marquês tudo bem que não era este traçado, ele nunca foi muito.
1: O Marcas aqui adotou uma postura do tipo defensiva, como diz, não os posso vencer e
0: Exatamente.
1: vou-me resguardar para que não me aconteça
0: Para não
1: nada,
0: me
1: porque vem
0: lesionar.
1: Sachsen Ring, que é um circuito que eu gosto,
0: Pois.
1: tem as curvas ao contrário, etc. E depois, como sabes, vem a pausa de verão. Portanto, temos aqui um Marco Marques em gestão de físico, mas que ainda assim dá para ir somando pontos, fruto daqueles desaios do Bezeki, e neste momento está em quinto lugar a 40 pontos.
0: Tudo em
1: Quando
0: aberto.
1: ainda faltam disputar 11 corridas, 12
0: Claro.
1: corridas aliás, com 450 pontos em disputa. Portanto, neste momento o MotoGP está super animado, temos 5 pilotos que podem realmente disputar o Mundial. E vamos ver o que é que vem depois da pausa de verão, porque normalmente as coisas modificam um bocadinho, que as marcas aproveitam para trabalhar um bocadinho. Vamos ver, mas a perspectivarem-se estas contas das últimas provas, temos aqui um elemento novo a contar para o campeonato, que é o Ayogura.
0: Augura.
1: Portanto, o Ayogura é um piloto cheio de talento, está neste momento super ambicioso, tem neste momento a melhor moto do pelotão e é jovem,
0: E é
1: não é?
0: frio.
1: E é jovem. Estamos a falar de um miúdo que está a fazer a segunda época de MotoGP, que tem tudo para ganhar. Portanto, eu acho que a partir daqui temos que contar com o Iogura na luta do campeonato. Portanto, as contas do campeonato já dissemos. Quem ganhou no sábado foi então o Fernandes, o Augur e o Didi Jean António. Repetiram o pódio no domingo com o Augur em primeiro, o Fernandes em segundo, Jorge Martins em terceiro, Didi Jean António e o Alex Marques, que ainda assim.
0: Voltou, teve uma queda violenta também,
1: Depois
0: novamente.
1: daquela queda em Barcelona, voltou a ter uma queda violenta, infelizmente sem consequências. Já se definiram algumas equipas, rapidamente, só para te dizer que estão definidas as principais equipas de fábrica já. Temos assim na Ducati o Marco Marques e o Acosta. Acosta que foi
0: À Costa,
1: operado.
0: o que é que se passou? Foi
1: Foi a síndrome compartimental.
0: aquela lesão
1: Exatamente,
0: habitual.
1: exatamente.
0: Eu vi depois
1: Ele
0: o doutor Mir o
1: deixou de
0: operou.
1: sentir a mão e por precaução encostou.
0: Pois que eu até pensei que era um problema na moto, mas foi mesmo.
1: Outro. Esse problema da moto está a dar muito acelema porque, segundo aqui a ajuda da KTM, é um sensor, mas pelos vistos só funciona na moto do Acosta. Não sei, vamos ver. Portanto, temos o Acosta e o Marques. Na Aprilia, confirmadíssimos, Bezeki e Bagnaia, que assinou por 4 anos. O Acosta disse que abdicou de muito dinheiro para ir para a Ducati. KTM, com uma equipa também muito forte, Alex Marques e Fabio Di Giannantonio. Depois temos a Trekhouse, com o Fernandes a continuar, e fala Sebastianini, não está confirmado ainda. E depois temos as motas japonesas, que aqui é uma incógnita. A Honda andou a dormir, deixou ir o Ayogura Paiyama, que vai fazer.
0: Oh Pedro, como é que é possível o Ayogura e o Martin irem para a Yamaha?
1: Exatamente.
0: Dois grandes pilotos vão queimar-se
1: Dois
0: assim?
1: grandes pilotos. E a Honda, temos já confirmados o Fábio Quartararo e vamos ver quem é que o acompanha, porque ainda há aqui uma série de incógnitas. Temos pilotos claramente fora,
0: E
1: como o Brad Binder,
0: o Joan Mir continua a cair.
1: exatamente, o Jack Miller, o Brad Binder, o Alex Rins, o Maverick Viñales, todos esses cromos, digamos, do MotoGP não vão ter lugar para o ano. E vai haver muito sangue novo, mas vamos esperar pelas confirmações das próximas semanas. Rapidamente, o Moto2. Temos claramente também o Manu Gonzalez a destacar-se na classificação. Este fim de semana ganhou o David Alonso, Manu Gonzalez em segundo lugar e o Agios em terceiro. No campeonato, Manu Gonzalez lidera folgadamente com 135 pontos, e Zan Guevara com 128 e Agios com 123. No Moto3 as coisas ainda estão piores, no sentido melhores, para o Manu Quiles. Quer dizer, ele a pausa de verão para ele poder ir até outubro.
0: Pois
1: Porque neste momento
0: está a passear,
1: leva 90 pontos de avanço sobre o segundo
0: que é algo
1: classificado.
0: muito estranho no
1: Muito
0: Moto3.
1: estranho no MotoGP. No Moto3. Portanto, em termos de MotoGP, vamos esperar por Sachsen Ring. Vamos ver como é que fica definida a classificação antes da pausa de verão. E espera-nos claramente uma segunda parte de campeonato muito acesa na luta entre os primeiros lugares. Só uma nota: o Grande Prémio do Qatar, que foi deslocado para a altura de Portugal, que estava para ser agora no início, mas por via do conflito no Golfo, foi deslocado para a data de Portugal e, consequentemente, Portugal passou uma semana à frente, está em sérios riscos de ser disputado, uma vez que os conflitos continuam. Mas a Dorna já veio dizer que. Se for anulado, não há nenhuma prova que vai substituir. Portanto, 2

0: A 15 dias, cá estaremos para comentar a Sachsen Ring no fim de semana 10 e 12 de julho.
1: Muito bem, Pedro. Ora, num instante, porque também já foi há algum tempo, mas não tivemos oportunidade nem de estar presentes, uns porque estavam a trabalhar, outros porque estavam também a participar em provas, e já lá vamos a essa prova, tivemos o Rally Castelo Branco, organizado com maestria pela Escuderia de Castelo Branco, e tivemos, Pedro, o candidato. Maior candidato à vitória, que era o Ruben Rodrigues e o Rui Raimundo, a confirmarem o favoritismo, a vencerem e a saltarem para a liderança do Campeonato de Portugal de Rallies, a meu ver, com muito mérito, tem sido a grande surpresa pela positiva, e portanto temos aqui já um fosso que começa a ser grande para os outros, nomeadamente, por exemplo, o Armindo Araújo, que é um grande piloto, está já bastante atrasado, e de facto este Toyota Yaris.
0: Teodósio também, Fontes
1: Teodósio
0: também.
1: também, este Toyota Yaris do piloto da Auto Soriana está aqui a voar baixinho, mas vamos então a Castelo Branco, antes de depois falarmos do restante do campeonato.
0: Sabes que o Ruben Rodrigues venceu as três provas
1: Onde participou?
0: pontuáveis e só não ganhou o Rally de Lisboa, que não pontuou por um
1: Por
0: segundo.
1: um segundo.
0: Portanto, é um piloto que neste momento se perfila como o maior candidato
1: Ao
0: ao título
1: título.
0: nacional. E Castelo Branco, envolto em toda a polémica, já sobejamente falámos e comunicado na imprensa escrita esta semana e a outra, foi uma grande operação para ele. Portanto, dominou a seu belo prazer, controlou João Barros, que também não tinha armas para chegar mais além, fez 25 pontos no campeonato, meteu mais uma vitória no bolso e neste momento lidera destacadíssimo o Nacional, com 17 pontos de vantagem sobre o Pedro Almeida. E 32 sobre o Zé Pedro Fontes. Portanto, neste momento, o Ruben Rodrigues, com esta operação de Castelo Branco, porque isto tem o revés da medalha, não é? Porque um piloto foi o único piloto de topo neste momento que veio a Castelo
1: Veio.
0: Branco, veio buscar 25 pontos. Isto deixa-nos aqui um bocadinho o que é que se vai passar para o ano, não é? Eu acho que a FPAC, esta opção de deixar o ónus nos pilotos, não vai repetir.
1: Claro.
0: Porque isto também depois acaba por saber mal aos pilotos, não é? Acham justo, outros acham
1: Acham
0: injusto,
1: injusto
0: injusto, não
1: e
0: é?
1: deixa as organizações completamente.
0: Claro, o Rally de Castelo Branco, temos que dizer aqui, e honra seja dito, foi uma excelente organização da escuderia. Pena toda esta polémica, aconteceu um outro episódio que acontece no
1: São
0: Rally, não
1: normais
0: deve
1: nos.
0: acontecer, mas pronto, não se pode controlar tudo durante tantos troços, tantos quilómetros, e muito faz a escuderia e os outros clubes
1: A prova disso é
0: organizadores.
1: que no Rally de Portugal, que é a maior prova de
0: Sim.
1: rallies nacionais,
0: Também houve um incidente igual.
1: tivemos dois incidentes,
0: Dois.
1: e portanto, lá está. Só quem organiza e só
0: É que
1: quem está
0: sabe,
1: lá é que
0: claro,
1: sabe
0: quão
1: aquilo que se
0: difícil.
1: passa.
0: O João Barros, que como todos sabem, é um grande adepto de Castelo Branco e dos ralis de Castelo
1: Veio.
0: Branco, veio, conquistou o segundo lugar e em terceiro lugar ficou o Diogo
1: Marujo.
0: Marujo, que arrecadou assim 17 pontos para o Nacional. Nas contas do Nacional, dissemos, Ruben Rodrigues está na frente com 80 pontos, o Pedro Almeida com 63, José Pedro Fontes com 48 e depois, como disseste bem, Armindo Araújo, um crónico candidato à vitória, tem neste momento menos 41 pontos que o Ruben Rodrigues. À falta de quatro provas, vamos ter agora o Rally da Madeira, em que o Ruben Rodrigues
1: Estará em casa,
0: quase em casa, não
1: quase,
0: é?
1: quase em
0: Quase em
1: casa.
0: casa, mas são provas muito parecidas, em certo ponto, à dos Açores. Eu acho que se Ruben Rodrigues sair com uma vitória do arquipélago da Madeira, as coisas estão-se a encaminhar para ser o grande vencedor do campeonato. Depois tivemos os outros pilotos, grande vitória do Guilherme Nunes
1: Verdade,
0: na sua classe,
1: no FPAC Junior Team.
0: parabéns para ele. O Pedro Silva, nas duas RM, começou mal, deu um toque de mexicano, mas depois fez uma excelente recuperação
1: Até segundo
0: até
1: lugar.
0: segundo lugar e acabou no pódio e fez uma grande festa, culminando assim um excelente rally, como já nos vem habituando, traz para a frente. Não é uma crítica, é a constatação do rally que o Pedro tem fazendo e acabou por fazer uma excelente prova. No fundo, ficou um bocadinho um sabor amargo de ter sido montado o rally com toda a pompa e circunstância dos anos anteriores e nós não podemos ver aqui os nomes mais sonantes do panorama nacional, muito menos aqueles dois ou três que costumavam vir há 2 anos, casos do Chris Meek, do Dani Sordo, que na realidade encheu aqui um bocado de brilho as estradas da beira. Mas pronto, foi o rally que tivemos. Vamos ver qual será a decisão da FPAC para o ano, porque na realidade é no fundo uma incógnita. Esperemos que decidam pela continuidade de Castelo Branco, porque a prova e a própria escuderia e a gente seguida desta terra merecem isso.
1: Merecem isso, claro que sim. Muito bem. Ora, passando aqui a mais algumas provas que tivemos no passado fim de semana, antes de irmos também aqui falar com o nosso amigo Ruben sobre a Fórmula 1, dizer ainda que tivemos aqui outras coisas que aconteceram. Nomeadamente, aqui mais uma prova do campeonato norte-americano de Endurance. Portanto, eu falo-vos do campeonato IMSA, onde participa o nosso Filipe Albuquerque. Fomos a um grande circuito, eu gosto bastante deste circuito, que é o Watkins Glen, na América, e de facto aqui tivemos uma grande corrida com vários incidentes também, que normalmente são habituais nestas provas, mas efetivamente há aqui um carro que está a dominar completamente a concorrência. Nos últimos anos tem sido a Porsche a dominar. Falo-vos do Cadillac. O Cadillac tripulado por Jack Aitken e Earl Bamber, que já andou muito bem também em Le Mans, embora andassem com os Cadillacs da Jota, aqui é o Cadillac da Whelen Engineering, venceram. Em segundo lugar, ficou aqui o Renger van der Zande com o Acura, e depois ficou um Porsche privado, com um grande piloto também, que eu já venho dizendo que há que contar com ele, é o futuro da Porsche no, nos carros de GTI e nos protótipos, que é o Lauren Henrich. E depois tivemos aqui o nosso Filipe Albuquerque a ficar apenas no sétimo lugar. Não se consegue perceber muito bem, mas de facto o Cadillac da Wayne Taylor Racing parece que não tem andamento face ao outro carro da Whelen Engineering. E é um pouco estranho, porque efetivamente não, o carro é o mesmo. Portanto, terá aqui a ver com afinações ou algo que a equipa ainda não encontrou. Depois tivemos aqui também vários tempos de bandeiras amarelas e um acidente algo inusitado de um Aston Martin, de um Valkyrie, que bateu num outro carro no Acura com bandeiras amarelas e com safety car. Depois dizer ainda também que nos LMP2 venceu o carro da Auto Racing com Dane Camero, Johnny Edgar e o PJ Hyatt, que também já são uns habitués aqui, e no GTD Pro venceram também dois grandes pilotos aos comandos do Lexus. O Lexus já está um carro com muitos anos de praça, digamos assim, que é o RCF GT3, venceu com o Jack Axworth e o Ben Barnicoat, que estiveram também num excelente plano nas 24 horas de Le Mans. A próxima prova é no Canadá e será daqui sensivelmente por, se a memória não me falha, só aqui confirmar-vos, 10 e 12 de julho, daqui a 9 dias, no Canadá Motorsports Park, no, em Ontário. Depois, dizer ainda também que tivemos mais uma prova de endurance, foram elas as 24 horas de Spa-Francorchamps, e, ao contrário de todos os eventos onde este ano, infelizmente, a Porsche não tem conseguido nenhuma vitória, foi finalmente às 24 horas de Spa-Francorchamps, embora com uma equipa privada, digamos assim, venceu então o 911 GT3R. Dar nota aqui só dos resultados da prova, da mítica prova do circuito das Ardenas, onde tivemos então o carro do Ricardo Feller, o Thomas Preining e o Bastian Buss a vencer. Portanto, é um 992.2 GT3R da Lionspeed GP. Em segundo lugar ficou o outro carro só dar-vos aqui a nota certinha. Portanto, em segundo, apesar de partir da Super Pole, o Ferrari não conseguiu capitalizar o resultado, o Ferrari do Alessio Rovere, que também é um piloto conhecido, e mais uma vez o azar bateu à porta de uma equipa, embora ele não estivesse lá, da equipa Mercedes AMG de Max Verstappen, que foi forçada a abandonar também quando estava com um bom resultado. Portanto, esta equipa da Verstappen Racing não está aqui a
2: Está
1: ter,
2: azarada.
1: está um bocado azarada, é com problemas mecânicos acima de tudo. Mas pronto, foi mais uma grande prova, com muito público e com os GTs aqui a darem o ar da sua graça e no fundo a estarem aqui em muito bom plano. Depois dizer ainda também que tivemos agora por cá mais uma ronda do festival, do campeonato de Portugal de Rallycross. Fomos a Severo do Voga na quarta jornada e foi aqui uma grande vitória de um piloto da nossa região, o Tiago Ventura, que já esteve aqui no Redline. Venceu no Nacional de Duas Rodas Motrizes, o Mário Barbosa venceu no Super 1600 e o Sérgio Castro venceu nos kartcrosses. Também um excelente resultado para o João Pinheiro, que ficou aqui na quarta posição. Nos iniciados, um conhecido nosso, o Michael Brown, com o Peugeot 106, venceu a final. E no Open, o Manuel Pinto, em Citroën C2 VTS, somou a terceira vitória. Mas, portanto, aqui um grande abraço especial para o Tiago Ventura, que venceu e lidera o campeonato de Portugal de Rallycross nas duas rodas motrizes. Dar nota ainda também que tivemos aqui mais uma vitória portuguesa na Taça do Mundo de Bajas. O Paulo Fiuza triunfou aqui também no Campeonato do Mundo de Bajas e, portanto, há sem dúvida alguma aqui que dar os parabéns a este grande piloto nacional, e com o Francisco Barreto, que foram então ganhar a Baja Itália. Esta Baja Itália, eles foram numa Toyota Hilux Evo, é a prova da Taça da Europa e do Mundo de Bajas, foi feito no norte de Itália, em Pordenone, e venceram nos T1+, e com 91 equipas inscritas, e de facto aqui os portugueses no topo do mundo do todo terreno, já o João Ferreira nos habituou a isso, e portanto não há dúvida nenhuma que é muito, muito importante. Por falar em João Ferreira, ele que é o nosso atual mais jovem e melhor piloto do nacional, do mundial todo o terreno, foi a Figueiró dos Vinhos fazer um rally, o Rally Verde Centro, integrado no campeonato centro de rallies. Ora, e venceu aos comandos de um Toyota Yaris com o António Costa, num GR Yaris Rally 2, admitiu aqui o protagonismo deste rally, estreou-se, fez um ritmo completamente inalcançável e que cravou uma diferença na primeira PEC de 7 segundos e meio para o André Cabeças, que é outro grande piloto e que já está muito habituado a estas lutas. Portanto, João Ferreira e António Costa venceram, o André Cabeças com o José Martins ficaram em segundo lugar, o António Cruz Monteiro e Ana Monteiro em Peugeot 208 T16 ficaram em terceiro, Armando Carvalho e Ana Santos com o Evo 9 ficaram em quarto, Bruno Pedrosa e Fábio Martins em Civic E39 em quinto, Felipe Ribeiro Rodrigues e Pedro Gambóis em Escort MK2 ficaram em sexto, José Diniz e Jorge Ferreira em BM E36 ficaram em sétimo, oitavo lugar para o Gonçalo Figueiredo e José Janela, e nono lugar e terceiro das duas rodas motrizes, o Fábio Cruz com o seu irmão Gonçalo Cruz, eles que estiveram aqui também no Redline, a equipa da EG Garage Motorsport, com o seu Renault Clio 3 RS, recordar que eles vêm de um tração traseira e estão a fazer agora os primeiros passos com este Clio, que é um tração à frente. Por falar em pessoas que deram os primeiros passos no ano passado e este ano se estão a confirmar como o futuro da montanha, falo-vos do Tomás Pinto. Tomás Pinto, que foi à prova organizada, o Campeonato de Portugal de Montanha, à rampa do Clube Automóvel da Régua 2026 e, pela primeira vez, com um protótipo B, venceu. Obviamente que tivemos aqui o Helder Silva e o Zé Correia a terem abandonos, mas alguém na rampa da Serra da Estrela do ano passado, mais uma vez aqui o expert da montanha e do MotoGP, Pedro Duarte, me dizia: este Tomás Pinto vai chegar longe e em breve iremos tê-lo na luta por vitórias do Campeonato Portugal de Montanha.
2: Cá está ele.
1: O Pedro não se enganou e, de facto, é preciso dizer que o miúdo, e vou chamá-lo o miúdo, Tomás, se me estiver a ouvir, espero que não leve a mal, tem apenas 18 anos.
0: Exatamente, João. E em 4 provas de montanha, esta foi a quarta, o Tomás Pinto conseguiu 4 pódios e a primeira vitória, a grande vitória da sua carreira à geral. É obra, apesar de, como disseste, não estarem presentes, mas o José Correia teve uma saída de estrada na primeira subida e o Helder Silva teve problemas na caixa de velocidades ou que não lhes permitiram concluir a classificação. Mas isso conta o quanto é a classificação para o ano, quando se for ver quem ganhou foi o Tomás Pinto e dos outros ninguém fala.
1: Exatamente.
0: Portanto, foi uma grande vitória do Tomás Pinto, muitos parabéns para ele. Tomás Pinto já tinha feito segundo lugar aqui na Serra da Estrela, numa prova super exigente, para um carro que tem muito menos capacidades que os Ozelas ou os Normas, não é? E Tomás Pinto venceu categoricamente esta rampa
1: Como é
0: da
1: que é
0: Reta.
1: esta rampa, Pedro? Conhece?
0: Esta rampa é uma rampa rápida, não é tão longa como a Serra, uma rampa de intermédia. É uma rampa muito técnica, com algumas zonas rápidas e perigosas. Foi nesta rampa, se bem te recordas, que o nosso amigo e companheiro aqui do Redline também, às vezes, o Pedro
1: Ah,
0: Saraiva,
1: o Pedro Coelho Saraiva,
0: teve
1: exatamente.
0: aquele grave acidente que por pouco não ia pôr numa cama do hospital. Esta rampa é muito sinuosa e muito rápida, uma rampa muito técnica. Tomás Pinto venceu de forma categórica, protótipos B. Só para teres uma ideia, o segundo protótipo B também, muito bem guiado pelo Gonçalo Inácio, ficou a mais de 3 segundos do Tomás Pinto. Portanto, venceu à geral, é o quarto pódio do Tomás e a cereja no topo do bolo, Tomás Pinto lidera, ouve João, lidera a classificação do Campeonato de Portugal Montanha neste momento. Neste momento, o Tomás Pinto tem 87 pontos, o Hélder Silva tem 72 e o José Correia tem 71. Portanto, do nada aparece um miúdo, como disseste, 18 anos,
1: Claro.
0: assistido por uma equipa da Covilhã,
1: Que é Fier
0: do
1: Power.
0: FR de Pau, do Rui Ferreira. Também um grande abraço para ele e os parabéns. E que, facilmente, ano passado disse, quando o Tomás Pinto tiver a possibilidade de tripular um protótipo mais de acordo com o que neste momento está, o protótipo A do Tomás, do José Correia, do Hélder Silva, eu acho que não restam muitas dúvidas que temos aqui um fenómeno da montanha nacional. Oxalá o Tomás consiga ter acesso a essas máquinas e se calhar depois Portugal começa a ser demasiado pequeno
1: Pequeno
0: para
1: para
0: um
1: ele,
0: talento
1: pois.
0: tão grande, não é? Porque se ele faz o que faz com um BRC, imagina com o Norma ou com os Ela bem preparados, e é claramente um sério candidato às provas da montanha,
1: Talvez do europeu,
0: do europeu,
1: claro.
0: exatamente. Nos GTs, com a ausência do grande dominador desta época, José Rodrigues, venceu o José Almeida e a Beatriz Correia continua a assomar pódios. Os parabéns para a Beatriz Correia, uma figura muito simpática sempre do pelotão. É ela que anima o pelotão ali na Serra da Estrela, lá no alto. A Beatriz Correia fez um segundo lugar muito bom nos GTs, tendo o terceiro o Daniel Vilaça fechado o pódio dos GTs. Quanto aos nossos pilotos cá da terra, o Flávio Sainhas diz que gosta muito de ir a esta prova, mas contra factos, neste caso, contra carros, não há argumentos, não é? E o Flávio Sainhas não foi além do terceiro lugar nos clássicos de Portugal Montanha, atrás de um super bem preparado Rui Costa, que não deu hipótese nenhuma, e o Flávio acabou por ficar quase a 8 segundos do Rui Costa. O Carlos Ramos, também aqui um piloto da terra, participou, ficou em sétimo lugar dos Legends. E deixo para o final, para falar aqui dos nossos conterrâneos, o Luís Fernandes. Ele faz das tripas coração. Ele empenha-se a 200%, a 300%, mas ele não consegue chegar ao saco do Bruno Carvalho. E isto é a grande desilusão dele. Mas um abraço para ele, porque o Luís Fernandes, apesar de não conseguir o intento dele, que é andar sempre na pegada do Bruno Carvalho, e esta rampa foi mais um exemplo disso, é muito elogiado da forma como tripulou o carro,
1: Como
0: da forma
1: conduz.
0: como passa. E ele, não sei se leste, mas no final da rampa veio fazer
1: Sim.
0: uma comunicação que era com pena, que pronto, que a emoção aqui tem que ficar um bocadinho de lado e o que vai prevalecer até ao final da época é a razão. Porque as provas são caras, as inscrições são caras e o Luís Fernandes não tem propriamente patrocínios, como temos o caso de outros pilotos aqui na região, que consigam sustentar um calendário do Campeonato Nacional completo.
1: Claro.
0: Portanto, ele deixou no ar que a partir de agora o carrinho fica na garagem e se fizer é a
1: A
0: prova de
1: Rábida
0: perto da casa
1: está
0: dele,
1: perto de casa, pois
0: que é a
1: claro.
0: Rábida. No fundo, foi uma grande demonstração que a montanha está muito viva. Foram mais 80 e tal inscritos numa rampa que atrai sempre muita gente e tem, digamos, é conhecida por receber muito bem a Câmara da Régua. Tomás Pinto venceu em casa, o Tomás Pinto é da Régua, o filho do Nuno Pinto, também era piloto. Segundo lugar, Nuno Caetano, no Osella protótipo A. Vou dizer outra vez protótipo A. A 2,8 segundos. E fechou o pódio Gonçalo Inácio, um piloto que já na Serra da Estrela andou muito bem. Atenção também ao Gonçalo Inácio, que ainda assim no Como Será ficou a 3,3 do Tomás Pinto. No Super Challenge, não houve novidades. Luís Nunes voltou a ganhar no Skoda Fabia. E na categoria dos GTs, como já dissemos, o José Almeida triunfou também sem grandes dificuldades. Portanto, foi mais uma rampa em que ficou bem viva a capacidade da montanha, muitos pilotos a inscreverem-se e Tomás Pinto a conseguir a sua grande vitória, a primeira grande vitória da sua época, que eu acho, sinceramente, que até ao final da época ainda vamos ter mais uma surpresa.
1: Pois, que ainda faltam, Pedro,
0: Faltam quatro.
1: quatro, não é? Portanto,
0: Falta Boticas,
1: Boticas.
0: falta o Caramulo que foi metido à última da hora, falta a Rábida e falta-me que falhar uma.
1: Portanto, hoje também não me estou a lembrar. Mas já vejo aqui,
0: É
1: portanto,
0: Passos Ferreira, a
1: Paz
0: nova.
1: Ferreira, exatamente,
0: Lembro-me
1: capital do
0: agora.
1: móvel,
0: E é a
1: exatamente.
0: próxima já. Passos
1: Exatamente.
0: Ferreira é uma rampa também muito rápida e ao estilo do Tomás
1: Do
0: Pinto.
1: Tomás.
0: Cuidado, ponham-se a pau, porque pode haver outra surpresa aqui na capital do móvel. Eu, por acaso, fiz o ano passado de carro zero,
1: Pois
0: quando
1: eu
0: nós
1: lembro-me do Pedro dizer.
0: repescámos o Camus e foi repescar essa rampa ao fim de muitos anos, e é uma prova espetacular. Com um final muito giro, numa rotunda com uma bancada VIP, muito engraçado.
1: Muito bem,
0: Força,
1: vamos ver.
0: Tomás, a ver se nos dás mais uma alegria.
1: É
0: É
1: verdade,
0: isso
1: sem
0: mesmo.
1: dúvida alguma. Muito bem, caros ouvintes e seguidores do Redline, prosseguimos a nossa jornada aqui de provas para dizer aqui mais algumas notícias antes de irmos à Fórmula 1. Tivemos aqui também o Rally, o E-Rally Crédito Agrícola Serpa Reguengos de Mourão, e foi um carro chinês, o Leap Motor, a vencer a prova para o Campeonato de Portugal de Novas Energias. Em segundo lugar ficou Eduardo Carpinteiro Albini e José Carlos Figueiredo no novo Kia EV4. E em terceiro lugar, João Botequilha e Magda Ferreira no Volvo EX30. Portanto, mais uma prova aqui do Campeonato de Portugal de Novas Energias. Dizer ainda também que aqui no nosso calendário temos também aqui Viseu, agora a 4 e 5 de julho, a receber a elite do Drift Nacional este fim de semana. Atenção também a quem gosta desta modalidade do Drift, que é efetivamente dá grandes espetáculos. E vamos ter aqui também, em breve, também o Estoril Racing Weekend, o Rally da Calheta, o Rally Rainha Santa, o Drift de Viseu, e vamos ter também o Guarda Racing Days, organizado pelo Clube Escape Livre, com a presença habitual de muitos pilotos, de várias entidades, portanto, governativas e federativas, e que será aqui também muito perto na nossa guarda, organizada eximiamente pelo Clube Escape Livre, na pessoa do Dr. Luís Celino. Já temos a lista de inscritos publicada, estava agora aqui a passar os olhos por ela, e temos aqui um piloto aqui da região da Covilhã, Virgílio Faleiro, estará presente com o BMW
0: Com o acordeão, ah, com o acordeão,
1: 2002.
0: com o
1: Vamos ter aqui
0: acordeão.
1: também o Gonçalo Antunes a participar, Gonçalo Janeiro aqui
0: Gonçalo Janeiro.
1: com o AXGTI. Depois vamos ter aqui o Emílio Guerreiro, que também é conhecido por estar na parte mais, no fundo, política, com o Lancer Evo 9. O Fábio Cruz, nosso amigo, que vai estar presente com o seu Clio RS. Depois o Vítor Hilário, que também é um habitué que ajuda, prepara muitas vezes o carro com o Luís Fernandes, vai estar num Can-Am Maverick. O Diogo Caramelo, que também é um piloto da guarda, com o seu E30. Hermínio Loureiro, que também é conhecido, vai estar com o BMW 2002. O Tom Matias, que é um mestre do Rallycross, também estará presente com o seu Evo 6. E vamos ter ainda aqui o Alex Borges, que também é outro amigo do Redline, com o seu Smog Bravo Sport. O Chico Carvalho, que também estará presente com o Toyota Yaris GR. E outro, que também dispensa apresentações, Fernando Pérez, estará aos comandos de um Lancer Evo 9. Entre outros pilotos, que não referi aqui todos, o Ricardo Matias, o Filipe Madureira, o Miguel Hilário. Portanto, Para já, a lista de inscritos tem 23 inscritos. Pronto, não, ainda poderá haver aqui alguma alteração, mas de facto é aqui sempre uma festa do Clube Escape Livre na cidade da Guarda, que leva aqui muita gente e muitas pessoas a ver estes...
0: Só uma pergunta.
1: Força, Pedro.
0: O Guarda Unida também tem alguma participação?
1: Sim, a Guarda Unida tem aqui parceria com o Clube Escape Livre. É uma sinergia pela primeira
0: Unida
1: vez.
0: Tinha previsto a prova da barragem do Caldeirão, que não se realizou.
1: Não se realizou, é verdade. Ora, e por falar em provas de regularidade Sport Plus, antes de entrar aqui na Fórmula 1, porque depois o Ruben tem aqui algumas coisas para falar connosco, o que dizer de um foguete que passou por Porto de Mós?
0: Foguete de Fórmula 1. Pois, a 15ª regularidade Sport Plus Porto de Mós, uma prova já com muita tradição na região ali da Batalha, de Alcobaça. Disputou-se na vertente clássicos, desportivos e protótipos. Foi um fim de semana de bom tempo, muita gente, e uma prova sempre desperta muito interesse ali na região. Nos clássicos, como disse, ganhou Mário Vieira ao volante de um super equipado Citroën AX Maxi F2000. Não sei bem o que é que isto quer dizer, só sei que o cara andava muito. Rubem Fialho, sempre a tripular muito bem, no volante de um BMW E30, ficou em segundo lugar. Marco Barcelos, no Opel Kadett, em terceiro lugar. Nos esportivos, ganhou a equipa do Redline, visto a publicidade.
1: É verdade.
0: Vídeo, ali em grande destaque. Pedro Duarte e Paulo Valacó, ao volante de um GT3. Em segundo lugar, Igor Alexandre, equipa do Alfezerão São Martinho do Porto, num super... também preparado Toyota MR2 Turbo em segundo lugar, e o Orlando Gomes também no Mitsubishi Revo 8, também um carro muito potente, fechou o pódio dos desportivos. Nos protótipos, Pedro Voador Rafael Gomes venceu mais uma vez, já não há palavras, em Proton. Em segundo lugar, o Tiago Félix em Smog, e em terceiro lugar o Sérgio Mateus, também conhecido pelo Menino, fechou o pódio. Dizer só que nós na nossa melhor subida fizemos um 21, que passa a constituir o recorde da pista nos esportivos, e fechou-se mais um ciclo das provas do núcleo, a Series NDML. A próxima prova será o Rally de Samamed no dia 12 de julho, e depois teremos a Zicofa, que é o circuito de Leiria no
1: sim,
0: dia 20 de setembro, para fechar o calendário.
1: Muito bem, Pedro. E agora vamos aqui passar para o nosso Ruben. Ruben, festejaste tanto na semana,
2: é verdade,
1: há 15
2: é verdade
1: dias, que agora a pólvora foi curta.
2: É verdade, foi só pouca dura, como
1: foi
2: se chama
1: só
2: dizer.
1: Pouca dura, e o Ferrari foi para a Áustria e perdeu-se no circuito austríaco.
2: É verdade.
1: Onde apareceu um Red Bull renovado, sim, com o Max Verstappen.
0: Com asas, sim.
1: E com o Max Verstappen, que há sempre que contar com ele. Não é ganhou por um triz. Mas claro, antes disso, vamos ao teu comentário sobre algo que me fez bastante comichão, que foi um piloto poder fazer pole position,
2: sim,
1: em bandeiras amarelas.
2: Sim. É verdade, João. Foi um fim de semana, mais uma vez, de polémica. Infelizmente, tem sido recorrente. Já no Mónaco tinha sido o que foi. E, efetivamente, é uma coisa que não beneficia muito a Fórmula 1 atual. Tem-se cada vez mais debatido este tipo de assuntos. E a verdade é que a direção de corrida, os comissários e toda essa envolvente também não ajudam, e temos cada vez mais situações dessas. Vamos já lá. É verdade, como dizias também, o pole da Ferrari saiu há duas semanas atrás e agora voltou para o armário, e sabe-se lá quando é que sairá, oxalá que seja em breve. Mas continuando aqui com a Áustria, é verdade, João, foi um grande prémio, que é um circuito que eu gosto bastante, com boas retas, com boas situações de ultrapassagem, boas curvas também, e portanto é uma pista agradável, e efetivamente tivemos aqui algumas surpresas, e este campeonato tem-nos revelado que a cada circuito onde passamos pode haver um carro que do nada,
1: portanto,
2: surpreende.
1: Há um carro que parece que se mantém sempre.
2: Sim, há um carro que de uma maneira ou outra está sempre no top 1 ou no top 2.
1: Que é o Mercedes.
2: Que é o Mercedes. Que...
1: E depois McLaren, Red Bull e Ferrari vão alternando consoante
2: sim,
1: a pista.
2: Sim, parece muito isso, João. O Mercedes é um carro muito bem conseguido. Tem dois bons pilotos. Tem uma revelação deste ano, que já falámos várias vezes, que é o Antonelli, que tem feito grandes prestações. O Russell, de uma maneira ou de outra, vai pontuando da melhor maneira que consegue. E a verdade é que já vai em segundo lugar do campeonato. E continua a ser um piloto que é sempre perigoso com o carro que tem. A Mercedes continua sempre constante, à exceção da parte dos problemas que tem apresentado a nível de fiabilidade, mas que, apesar disso, quando ganha, ganha bem, e portanto vai acumulando pontos e já vai com alguma vantagem no campeonato de construtores. Aliás, já leva mais de 100 pontos para a Ferrari e, portanto, isso demonstra o qual é o seu domínio este ano. Na Áustria, João, é verdade, tivemos uma qualificação que, como disseste bem, foi aqui assombrada por alguns problemas no que toca a bandeiras amarelas e a uma pole position contar nesse cenário, e por isso Russell faz então a pole position, e é efetivamente uma situação que nos deixa um bocadinho de pensar, porque efetivamente o Verstappen tem aquela saída de pista, embate fortemente no muro.
1: Portanto, okay, o Max Verstappen estava a dar tudo para fazer
2: tudo
1: a pole position,
2: sim,
1: e pareceu-me a mim, ele diz que não percebeu muito bem, já tinha lá passado, tinha percebido que ali podia ganhar tempo,
2: sim,
1: e eu acho que ali Verstappen tentou extrair mais, sim, do carro,
2: sim,
1: do que aquilo que o,
2: sim,
1: carro efetivamente,
2: sim, claramente,
1: podia dar.
2: Tentou tirar o máximo do carro e até um bocadinho mais.
1: E aqui é que eu faço a diferença entre pilotos como o Charles Leclerc.
2: Claro,
1: é
2: claro,
1: que Charles Leclerc bate, por exemplo, em Barcelona, numa volta
2: sem jeito, como se costuma dizer.
1: Sem jeito.
2: E o Verstappen vai ali a tentar
1: bate,
2: tudo. Abate, mas é no limite.
1: A dar tudo. E no dia a seguir o carro está arranjado e ele não ganha por,
2: sim,
1: por
2: sim, sim, sim,
1: um bocadinho. Digamos
2: exatamente,
1: assim.
2: Exatamente.
1: Agora, como é que um piloto, e aqui o Pedro pode-me ajudar, se há um piloto no MotoGP que se despista e o piloto fica caído
2: no chão?
1: No chão. O Fórmula 1 neste caso despista-se e fica preso numa barreira. Como é que é possível o carro que vem imediatamente a seguir, portanto, ou a moto que vem a seguir, numa volta rápida, sai uma bandeira amarela e esse tempo contar?
0: Não conta.
2: Não faz sentido.
1: Pronto.
2: Não faz sentido, João. E essa foi uma situação que realmente faz-nos refletir sobre, efetivamente, aqui toda esta situação em volta de direções de corrida, regras, bandeiras, tudo isto tem que ser reformulado e tem que ser reformulado já. Porque a questão é, este ano tem sido demasiadas polémicas. São medidores de velocidade que não funcionam e apresentam penalizações por uma exceção de zero, ou melhor, por um excesso de zero.
1: E depois tens equipas a recorrer e
2: portanto,
1: ganham o pódio.
2: Equipas recorrem e depois voltam ao pódio na secretaria.
1: Celebras pódios que não existem.
2: Celebras e depois não existem. Esta questão da bandeira amarela, vamos mais longe que isso. É que para além de ser grave a nível de resultado, é grave e pode ser grave a nível mesmo de pilotos. Porque é assim, Verstappen despista-se e efetivamente a escapatória é muito grande e o carro está lá ao fundo e o Russell passa. Mas é numa pista onde efetivamente o carro é retribuído ao asfalto, não é? E a mesma bandeira amarela é mostrada como é sempre e o carro que vem atrás não levanta o pé nem aborda, no caso aborta a volta que leva, pode ser uma situação muito perigosa e portanto efetivamente todos estes processos têm que ser bastante reformulados e tem que haver aqui alguma regra que seja sempre a mesma aplicada. E quando esse tipo de situações mete em causa a própria integridade física dos pilotos,
1: eu pergunto,
2: então não consigo entender.
1: Andámos para trás, portanto andámos a criticar quando entravam gruas, que aconteceu o acidente com o Júlio Bianchi, tivemos isso tudo,
2: claro.
1: E agora, portanto, vale
2: claro, claro.
1: Portanto, fico,
2: e depois há aquela
1: depois
2: questão
1: aquela,
2: que é preciso...
1: a não comunicação logo.
2: E depois, ó, João, esta questão do dupla bandeira amarela é que dá direito à exclusão do tempo de volta, uma bandeira amarela não dá exclusão, mas que raio de critério então é este?
1: Mas isso e
2: não
1: mas,
2: é, João?
1: Isto vem-me mostrar uma coisa, que o Russell sabe interpretar muito bem os regulamentos.
2: Sim,
1: porque
2: sabe
1: ele
2: interpretar,
1: safa-se, ele safa-se porque
2: sim, João.
1: Não te esqueças que ele já foi, portanto, ele já foi presidente da GPDA.
2: Sim,
1: dos
2: sim, sim, sim, sim, sim.
1: E ele o que é que ele fez? Ele diz que tira o pé, a
2: sim.
1: telemetria,
2: e a telemetria mostra isso. Ele,
1: tira
2: ele, tira, ele perde duas décimas naquela
1: mas
2: curva.
1: Mas depois não podemos esquecer uma coisa: é que com estes carros de Fórmula 1, que infelizmente para mim de Fórmula 1 têm pouco, tenho que o dizer. Adoro os carros, o tamanho, fazem ultrapassagens boas, e tivemos, para mim, o momento da corrida é aquela luta entre o Hamilton e o Verstappen,
2: sim,
1: porque aí a mim levantou-me um bocadinho.
2: Sim.
1: O resto é que há uma coisa aqui estranha, porque o Russell levanta pé, mas tu quando levantas pé num carro destes estás a recarregar a bateria.
2: Uhum.
1: Ora, depois, na parte final, ele tem muito mais força para,
2: claro,
1: para
2: claro,
1: ganhar
2: claro.
1: O tempo que perdeu.
2: Claro, claro, portanto, claro, claro. Até é debatível. E, ó, João, lá está, imagina, em termos de segurança, se nós formos analisar isto para leigos, como se costuma dizer, se tu levantares o pé e perderes duas décimas, isso representa segurança no caso de um acidente à frente?
1: Não,
2: não representa. Então, em vez de passares a 300, passaste a 290.
1: Exatamente.
2: Não é? Portanto, qual é a diferença de tu levantares o pé e perderes duas décimas a nível de segurança? É só mesmo para o regulamento ver, basicamente. É só isso.
1: É que a questão pode parecer estúpido.
2: Claro, claro,
1: mas
2: João.
1: Isto
2: claro.
1: Pode ter tirado a vitória ao Max Verstappen.
2: Sim, pode, João. Mexe muito e faz-nos muito pensar sobre isto. E mesmo esta questão das bandeiras amarelas e das duplas amarelas, eu acho que aí é que está o problema, porque abre aí um leque de subjetividade enorme. Porque o comissário pode dizer assim, não, vou apresentar uma dupla bandeira amarela. E a volta acabava ali, acabou. Ou então o comissário pode interpretar e dizer, não, vou só mostrar, mas a bandeira amarela vale mais do que duas bandeiras. Se é uma situação, é bandeira amarela, bandeira vermelha e acabou. Não há hipótese, não podemos ter
1: aliás,
2: aqui
1: aliás,
2: esta panóplia de critérios.
1: Mais fracos que o do Verstappen.
2: E ter uma bandeira vermelha bandeira até, vermelha, João. Até. Portanto, nem sequer faz sentido e isto leva-nos mesmo muito a pensar que, e aliás, toda esta polémica, este tema, isto tem andado nas bocas do mundo e efetivamente que sirva para que se chegue a algum consenso e que se resolva isto uma vez por todas, porque são muitos assuntos destes que não só deste ano, mas já do passado, onde o regulamento por vezes funciona à direita, por vezes funciona à esquerda e isso só estraga aquilo que é a essência da Fórmula 1.
1: Da Fórmula 1. Por falar em essência, vamos aos resultados da corrida.
2: Sim, e portanto, João, pegando ainda na qualificação, deixa-me dizer só que Russell faz a pole e é este assunto que falámos. Depois a Ferrari faz em segundo e terceiro, e estes segundos e terceiros, na altura, no sábado, houve pessoas que disseram que poderia ser uma Catalunha 2.0, onde a Ferrari na sexta teve mal, na qualificação teve melhor e na corrida esteve espetacular. A mim não me convenceu este segundo e terceiro lugar, até porque vi bem que o tempo do Russell, no caso, ainda fica a duas décimas à frente e ele levantou
1: o
2: pé
1: e o Antonelli
2: vinha a ganhar décimas e décimas, portanto esta qualificação dos Ferrari era mesmo
1: era falsa.
2: Porque foi ali no enquadramento da situação. Antonelli em quarto, levantou o pé e bem, ele respeitou. Verstappen em quinto e aqui a surpresa, o Red Bull parece que nesta corrida, por coincidência ou não, na Áustria, volta a funcionar.
1: E
2: portanto, gosta dos ares austríacos.
1: Poderá dar aqui um bocadinho de razão à parte do motor de combustão ser o mais potente.
2: Exatamente. Depois, Piastri em sétimo, Adjar e Lawson em oitavo e nono, e Lindblad fecha o top 10. Na corrida, João, foi uma corrida que não nos deu assim muito espetáculo. Corrida controlada pelo Russell, até que efetivamente o Verstappen
1: conseguiu cavar,
2: ou melhor, recuperar o tempo que havia perdido e demonstrou ter muito ritmo naquele Red Bull. E este Red Bull, atenção, trouxe muitos upgrades para esta corrida e pode ser um carro que temos que manter aqui o olho.
1: Sim, eu acho que
2: pode ainda sair-nos uma surpresa do Verstappen ganhar este ano.
1: Eu acho que Silverstone vai ser aqui, portanto, Silverstone
2: sim.
1: Agora, que já é no próximo
2: fim de semana, já no próximo fim de semana,
1: vai ser aqui um bocadinho a confirmação de efetivamente a Mercedes ter que estar forte e a confirmação para percebermos se efetivamente a Ferrari com os upgrades de Barcelona melhorou, porque já se percebeu que eles não interpretaram bem o Aduo ou não interpretaram isto bem.
2: Eu acho, João, é que a diferença é tão grande e neste circuito, como é um circuito que tem muito a ver com a potência dos motores, tem aquelas longas retas,
1: não se notou praticamente o Aduo.
2: Ou seja, o Aduo ficou
1: e não sei
2: um
1: se notaste, via-se ali um fumo a sair pelo tem a ver
2: às
1: com
2: vezes,
1: o difusor, ou seja, disseram que também era uma novidade que a Ferrari teria introduzido,
2: sim.
1: E parece que já vai em Silverstone introduzir uma asa Macarena melhorada.
2: Sim.
1: Já veio motivar o Toto Wolff a dizer que há recursos ilimitados na Ferrari.
2: Sim, é verdade. Há muitas polémicas e o Toto também, óbvio, que vai sempre dar o seu testemunho e tentar, de alguma forma,
1: destabilizar.
2: Mas a corrida vence Russell e vence, mas não vence com muita vantagem, apesar de, se calhar, acharmos no sábado que ia ser um passeio.
1: Antonelli o
2: Verstappen
1: acaba em cima do Verstappen. Eu acho que Antonelli perdeu a hipótese de ganhar esta corrida pelo mau arranque que fez.
2: Sim, foi comprometido. Mas lá está, pelo mau arranque que fez e pela posição à partida de sábado, onde, no meio disto tudo, um foi beneficiado e o outro
1: foi prejudicado.
2: Piastri termina em quarto e depois
1: Piastri
2: vem...
1: não deu nas vistas, mas...
2: Sim, mas fez uma boa corrida e repara, João, que mesmo quando o Hamilton chegou, não conseguiu passar. Na altura dos pneus macios, nos pneus da banda vermelha, não conseguiu passar e efetivamente demonstrou
1: que
2: o McLaren foi superior aqui ao Ferrari.
1: Parece que com tanque cheio é fraco.
2: Sim, mas depois à medida que
1: perde, portanto, peso.
2: Sim.
1: O carro começa a...
2: Sim, começa a funcionar melhor e efetivamente foi isso que aconteceu aqui. Depois os Ferrari, lá está, como tínhamos dito há duas semanas atrás, estávamos à espera de ver o que é que realmente tinham valido aqueles upgrades que tinha trazido. Ainda havia mais expectativas porque finalmente chegou o tão esperado Aduo. E a Áustria demonstra-nos que efetivamente o carro é bem nascido, mas a nível de potência está muito longe e lá está, vamos ter que esperar. Porque...
1: mesmo assim ainda fizeram borrada com a estratégia, porque sim, se não tivessem parado para macios, eu acho que o Lewis Hamilton,
2: sim, o Hamilton podia, sim, podia ter ficado em quarto lugar, de qualquer das maneiras maximizou à sua maneira, e vamos ter que esperar para ver pelos outros circuitos. Recordo-te ainda que ainda temos muitas pistas onde a potência é muito importante. Claro. Estão-me a recordar agora já a curto prazo, Silverstone tem retas enormes, o Azerbaijão tem retas infinitas.
1: O Max Verstappen já disse que, e portanto, no simulador, uhum, Silverstone dá-lhe vontade de rir. Tem que ir, fica sem bateria a meio da volta, sim, e tem que ir sempre de pé a fundo.
2: Sim, sim, sim, sim, porque é um circuito muito longo, com retas muito longas, e portanto, efetivamente, estas regras que foram criadas do 50-50 têm mais umas para serem reformuladas, porque foi um tiro ao lado. Adjar termina em sexto, e Adjar tem ali algumas polémicas na altura com o Ocon, se me recordo, que é quando foi aquela questão das bandeiras azuis, uhum, onde parecia que o Ocon não queria sair da frente e foi enxovalhado. Enfim, há sempre estas situações, não sei se tem alguma coisa a resolver, mas efetivamente houve ali algum atrito. Norris termina em sétimo.
1: Norris pela primeira vez na época, batido claramente,
2: sim, batido,
1: pelo Piastri.
2: Batido, lá está, o atual campeão do mundo a ficar um bocadinho aquém. Mas também talvez o carro, não, para já, não dê para vencer.
1: Charles Leclerc, outra desilusão. Não e conseguiu acompanhar
2: o Lewis Hamilton. Não conseguiu acompanhar. Aliás, o Hamilton este ano tem-lhe dado, como se costuma dizer na gíria, 3 e 1 penalti. E o Leclerc, repara que eu acho que simplesmente não conseguiu, para já, beneficiar deste novo carro, deste novo regulamento. Parece-me que os carros, os pilotos preferem determinados tipos de condução. O Leclerc, este tipo de carros e regulamentos, não é o dele. Lawson e Lindblad terminam a fechar
1: a prova para os Racing
2: os pontos em 9 e 10º, e também houve aqui algumas polémicas porque as equipas trocaram de posição entre eles porque um deles estava com problemas no arrefecimento dos travões. Depois, afinal, não era bem assim, e efetivamente no final devolve-se as posições que estavam ao início para não haver aqui tropias, mas lá no, nos bastidores, como se costuma dizer, as coisas também estão quentes.
1: Pois no... os Audis,
2: sim, depois os Audis terminam em 11º e 12º.
1: Desilusão este fim de semana à Alpine. Gasly, sim, que Alpine, tem estado muito bem,
2: sim, ficou, pontuou. Sim, exatamente. Berman também um bocadinho de desilusão, não conseguiu ir além do 14º lugar. Colapinto este fim de semana não foi tão bom como
1: tem sido. Sim, tanto ele como o Gasly estiveram ao lado.
2: Aston Martin já dispensou.
1: Fernando Alonso apanhou penalização por excesso de velocidade, mas foi na boxe.
2: Verdade. Como é que o Aston Martin que está assim este ano ainda consegue ser apanhado em excesso de velocidade? Mas, piadas à parte, efetivamente a Aston Martin um ano completamente para esquecer,
1: para
2: completamente
1: esquecer
2: ao lado.
1: E outro ano para esquecer, a Williams também.
2: Sim, e a Williams, lá está, era uma equipa que tinha demonstrado que conseguia sempre, no ano passado e os anos anteriores, foi um galgar de potência e de potencial, mas este ano foi um tiro.
1: Carlos Sainz, que
2: Carlos Sainz
1: um
2: fraquíssimo,
1: parecia uma motosserra.
2: O Albon também cada vez pior.
1: E o que dizer, portanto, da Cadillac?
2: Cadillac, não há palavras
1: mais
2: também.
1: Mais quente,
2: João,
1: do que o verão aqui no fundão, com o eixo para o fundão.
2: Sim.
1: Foram os travões da Cadillac.
2: É isso mesmo.
1: Que à volta 2 e à volta 4
2: já é preciso andar com o extintor atrás.
1: Foram retirados, sim, por os travões estarem a mais de 1000 graus.
2: É isso mesmo, João. Eu acho que estes travões não há. É mesmo, é só não usar e andar devagar e encostar o carro, porque efetivamente com estes travões a Cadillac não vai lá, e portanto aqui há muito ainda para reformular, mas também é um ano ainda de experiência, como nos tinham dito logo no início.
1: Claro que sim.
2: Campeonato, vamos com Antonelli a liderar, apesar do terceiro lugar nesta corrida.
1: 171
2: pontos. 171
1: pontos,
2: já leva 40 de vantagem sobre o seu colega de equipa, que está ao
1: polo. Reduziu 10 pontos agora.
2: Reduziu em 10 pontos, exatamente, 131. O Hamilton, de uma maneira ou de outra, lá vai arrastando o Ferrari. E, portanto,
1: assim,
2: 125
1: eu acho
2: pontos.
1: O Lewis Hamilton estar a 6 pontos do Russell e a 46 do Antonelli, com o carro que tem,
2: sim,
1: acho que tem, e tem. Para teres uma ideia, e os nossos ouvintes, o Piastri está em quarto com 80 pontos,
2: sim,
1: está a 45 pontos.
2: Sim,
1: do
2: sim, sim.
1: Lewis Hamilton,
2: sim, sim, sim,
1: e
2: sim,
1: o Charles Leclerc está a 46,
2: sim.
1: Portanto, acho que diz aqui da grande temporada que está a fazer.
2: Sim,
1: o Hamilton
2: está a fazer uma grande temporada
1: até
2: mesmo.
1: Max Verstappen só tem 73,
2: sim, sim, sim, sim. Definitivamente o Hamilton está a conseguir extrair da melhor maneira o potencial do carro, só que efetivamente no que toca a motor, vamos ter que esperar para perceber se realmente o Audi vai conseguir equilibrar a tempo. O que, pelo que esta prova nos trouxe, não sei até
1: não
2: que ponto.
1: Sabemos até que
2: a Ferrari,
1: ponto,
2: pelo menos neste tipo de circuitos, conseguirá ser dominante. Piastri em quarto com 80 pontos, Norris logo um ponto a seguir, 79.
1: Portanto, os McLaren estão aqui.
2: Os McLaren seguidinhos. Leclerc com 79, uma temporada muito ao lado e muito aquém. Verstappen em sétimo, vem agora a recuperar. E vamos ter que esperar, porque efetivamente,
1: claro,
2: o carro, o motor, pelo menos, é muito bem nascido. O Adjar, como tínhamos dito,
1: eu acho que está bem.
2: À semelhança de há duas semanas, durante tantos anos onde o Verstappen lutou sozinho, para, pelo menos agora tem um chamado wingman, como tinha na altura o Hamilton Bottas, óbvio que em circunstâncias diferentes, mas o Adjar lá vai carimbando os pontinhos e, portanto, a ter um carro bom.
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quadros de uma exposição é uma suíte escrita para piano por Modest Mussorgsky em junho de 1874. Victor Hartmann, arquiteto e pintor, grande amigo de Mussorgsky, tinha falecido recentemente aos 39 anos. Em março de 1874, havia uma exposição dos seus quadros numa galeria de São Petersburgo. Após visitá-la, o compositor resolveu prestar homenagem ao amigo. Escolheu 10 dos quadros expostos e compôs uma música para cada um deles. Através de um tema comum, Promenade, uniu as várias partes da peça. As músicas exploram a corrente folclórica russa e o estilo de piano é inovador na sua austeridade. Composta numa época em que o piano era um instrumento de brilho virtuosístico, a suíte foi ignorada durante algum tempo. O compositor francês Claude Debussy era admirador confesso de Mussorgsky e estudou bastante esta suíte pelo seu caráter singular. Quadros de uma exposição descrevem metáforas, através das notas do piano, um passeio através de uma exposição de quadros, tendo os temas como guia. As músicas isoladas dos quadros são unidas por um tema inicial e por quatro intermezzo da mesma melodia, interpretada com diferentes harmonias através da obra. Estamos a ouvir alguns excertos da versão original para piano da suíte Quadros de uma Exposição de Mussorgsky. Sentado ao piano está o pianista Evgeny Kissin.

No verão de 1922, atendendo a um pedido de Sergei Koussevitzky, o compositor francês Maurice Ravel orquestrou o original da peça para piano. Ao fazê-lo, Ravel prestou um grande serviço a Mussorgsky. Grande parte da posterior popularidade da obra deve-se ao excelente trabalho por ele realizado. Porém, Ravel efetuou a instrumentação de quadros de uma exposição à sua própria maneira, já que não conhecia as orquestrações feitas por Mussorgsky. Com o seu apurado dom orquestral, soube extrair da obra a dosagem necessária dos instrumentos e criar sonoridades instrumentais precisas, tudo dentro do espírito dos temas. Em 1971, o grupo de rock progressivo Emerson, Lake & Palmer, famoso por misturar música erudita com rock e pelo virtuosismo do teclista Keith Emerson, gravou num disco ao vivo uma versão rock da suite, adicionando novos temas, baixo, bateria e vocais na obra. Em 2002, o álbum foi relançado, contendo tanto a versão original como uma nova versão gravada em estúdio. Vamos ouvir na íntegra a versão orquestrada por Ravel de quadros de uma exposição de Mussorgsky. Georg Zolti dirige a Orquestra Sinfónica de Chicago.

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